0: Receita Federal.
1: Até o dia 10 de novembro, elas poderão ajustar os pagamentos de PIS, PASEP e COFINS sem a incidência de juros de ofício.
2: A regularização é destinada a empresas privadas, órgãos públicos e entidades sem fins lucrativos, que pagam PIS, PASEP e COFINS. A iniciativa faz parte da ação de regularização de créditos da Receita Federal e busca o ajustamento espontâneo das obrigações tributárias. De acordo com a Receita, existem inconsistências que somam R$1,3 bilhão. Os avisos para regularização foram enviados pelos Correios e para a Caixa Postal do Contribuinte no portal ECAC, o Centro Virtual de Atendimento. Para fazer a regularização, não é preciso comparecer às unidades da Receita, nem enviar comprovação das retificações. O prazo para que esses contribuintes façam os pagamentos sem a incidência de juros de ofício vai até o dia 10 de novembro. Após essa data, a Receita Federal vai realizar novas verificações e os contribuintes que não efetuarem os pagamentos serão fiscalizados. Na última edição dessa ação, foram regularizados R$900 milhões. Thaísa Vitória para a Voz do Brasil.
0: Há um ano, o Brasil dava um passo importante para garantir os direitos das crianças e adolescentes. Era sancionado o ECA Digital.
1: Inspirado no Estatuto da Criança e do Adolescente de 1990, que foi um marco para a proteção dos pequenos, o ECA Digital trata das obrigações das plataformas com a segurança deles, também no ambiente virtual.
0: Mais cedo, eu conversei com o diretor da Agência Nacional de Proteção de Dados e a GMOLA sobre os avanços desse novo marco legal e as mudanças que estão sendo implementadas para uma navegação mais saudável nas mídias digitais. Acompanhe. Diretor, bem-vindo à Voz do Brasil para a gente falar desse marco que é a criação do ECA Digital, né? O que, que o senhor destaca como principais avanços trazidos por essa legislação ao longo desse período?
3: Tem uma mensagem central dessa legislação para as plataformas digitais, que é que a partir de agora elas têm um dever de atuar preventivamente para evitar que danos e riscos para crianças e adolescentes sejam consumados, para que eles aconteçam nas plataformas digitais. Então, é um dever de agir de maneira preventiva e proativa. As plataformas têm que, desde a concepção do produto que oferecem para crianças e adolescentes, durante toda a operação desse produto, tem que tomar conta, né, tem que tomar medidas para que esse produto seja muito seguro para crianças e adolescentes. Isso se concretiza em uma série de obrigações que essa legislação cria para as plataformas digitais no Brasil. Então, por exemplo, as plataformas com o ECA Digital passam a ter um dever de adotar medidas que evitem que crianças e adolescentes sejam expostas a conteúdos ou práticas que podem colocar em risco a sua integridade física, como práticas conhecidas de incentivo ao suicídio ou automutilação. É uma outra obrigação muito concreta que o ECA Digital traz é o dever das plataformas digitais de prevenirem que o uso da plataforma ou do serviço digital seja compulsivo, excessivo por crianças e adolescentes. Então, há um dever aqui de mudar, né, incentivos que as plataformas às vezes fazem para um uso para as crianças e adolescentes ficarem conectadas excessivamente, né, de maneira, ou seja, são medidas para evitar o vício nas plataformas digitais. Um outro exemplo são obrigações das plataformas garantirem que crianças e adolescentes tenham contato apenas com conteúdos que sejam adequados à sua idade. E para mencionar um último exemplo aqui de uma obrigação das plataformas digitais criadas pelo ECA Digital, está a obrigação de que as plataformas ofereçam mecanismos de supervisão parental. O que, que significa isso? Ferramentas para que os pais, as mães, os responsáveis por crianças e adolescentes consigam acompanhar o uso das redes sociais e das plataformas em geral por crianças e adolescentes e fazer escolhas para que esse uso seja o mais seguro para essa criança e para esse adolescente. Então, por exemplo, limitar, né, ferramentas que permitam ao pai ou à mãe limitar o contato da criança ou do adolescente com estranhos, ferramentas que permitam limitar o tempo de uso e assim por diante.
0: Grande parte dessas obrigações está ancorada na questão da aferição da idade, né? Para que essas políticas sejam implementadas, é preciso fazer a aferição da idade. E está correndo o prazo para as plataformas se adequarem a isso. O que, que elas precisam fazer até o início do ano que vem?
3: Para cumprir uma obrigação que eu mencionei aqui, de garantir que crianças e adolescentes tenham contatos com conteúdos que são adequados à sua idade, a plataforma precisa saber se o usuário é ou não uma criança ou um adolescente. Então precisa aferir a idade deste usuário. E o ECA Digital dá uma mensagem muito clara, principalmente para aqueles conteúdos, produtos e serviços que são considerados proibidos para crianças e adolescentes do ponto de vista da lei brasileira. Então, o álcool, o tabaco, as bets, né, os serviços de aposta, os conteúdos pornográficos, isso é considerado pela lei brasileira proibido para menores de 18 anos. Então, o que o ECA Digital, nesse caso, faz é proibir aquela autodeclaração. Então, o ECA Digital diz, ó, não funciona mais simplesmente ter aquela mensagenzinha de dizer eu tenho mais de 18 anos e poder acessar. Tem que ter um mecanismo que funcione de maneira adequada e efetiva. O que a NPD fez quando o ECA Digital entrou em vigor em março desse ano foi estabelecer um cronograma para que as plataformas consigam se adequar a essa obrigação, porque ela é uma obrigação também tecnicamente complexa, né? Então a NPD já em março desse ano publicou uma série de orientações para as empresas dizendo, ó, o que a gente espera desses mecanismos que vão ser adotados, que vocês devem adotar para aferir idade, é que eles tenham algumas características, que eles sejam confiáveis, como diz a lei brasileira. O que significa isso? Eles têm que ter acurácia, ou seja, eles têm que acertar a idade do usuário, né? Então, eles têm que ter alguma confiabilidade de que eles vão analisar de maneira adequada qual é a idade daquele usuário. Outra característica que a NPD diz que é importante é eles têm que ter robustez. O que significa isso? Não pode ser fácil fraudar esse mecanismo, senão ele não vai ser efetivo. Então, a gente viu alguns, né, sair na imprensa, antes mesmo do ECA Digital entrar em vigor, exemplos de crianças ou adolescentes que simplesmente, por exemplo, num mecanismo de aferição de idade que faz o reconhecimento facial, pintam uma barba para se passar por uma pessoa adulta. Se o mecanismo de aferição de idade não consegue identificar que isso é uma fraude, isso é um mecanismo que ele não é confiável. E tem que ser mecanismo também, outra característica importante, que respeitem a privacidade, que protejam os dados dos usuários. Então, a NPD começou orientando as plataformas sobre de que maneira elas devem adotar esses mecanismos. E o que a gente está fazendo desde março, agora, é detalhar esses requisitos técnicos para que as plataformas saibam exatamente o que, que a NPD, que é o órgão regulador responsável por fiscalizar essa obrigação, espera das plataformas. E a NPD também já começou a fiscalizar. Então, a gente já começou uma fiscalização, que a gente chama de monitoramento, que é para saber em que medida as empresas estão se adequando a essas obrigações. Quando o detalhamento técnico do que a NPD espera em relação a essa obrigação de aferição de idade estiver pronto, e a gente espera que isso aconteça nas próximas semanas, a NPD vai entrar numa nova fase, que é uma fase de fiscalização, aí eu diria a todo vapor. E daí todo mundo sabe o que se espera, todas as plataformas sabem o que se espera dos mecanismos de aferição de idade, e aí a NPD vai começar a cobrar integralmente o cumprimento dessa obrigação. A gente já está monitorando, ou seja, já estamos acompanhando quem está adotando e estamos em diálogo com quem ainda não adotou e tem que adotar esse mecanismo de verificação de idade para entender como é que essas empresas estão planejando cumprir a lei, já que conforme o cronograma que a NPD divulgou, a partir de janeiro do ano que vem haverá uma cobrança muito intensa de que esses mecanismos estejam plenamente em funcionamento no nosso país.
0: E tem um outro prazo vencendo hoje também, que é o dos relatórios de transparência que eles têm que apresentar, né? Quais são as informações que têm que estar nesses relatórios?
3: Perfeito. Esses relatórios de transparência são algo também muito importante, uma obrigação nova que o ECA Digital trouxe para as plataformas. E é uma obrigação muito relevante, eu diria, porque é a maneira pela qual o ECA Digital obriga as empresas a prestarem contas de como é que elas estão atuando para cumprir todas essas obrigações do ECA Digital. E hoje, como você muito bem ressalta, é o prazo que a NPD determinou para as empresas fazerem a publicação, pela primeira vez no Brasil, desse relatório de transparência. Quem é que tem que publicar esse relatório de transparência de acordo com a lei? Todas as empresas ou plataformas que tenham pelo menos 1 milhão de usuários, que sejam crianças e adolescentes. E tem a obrigação de publicar um relatório de transparência nos seus próprios sites, em português, para que todos os usuários no Brasil consigam compreender, contendo informações como quais são os canais de denúncia disponíveis dentro dessa plataforma para receber denúncias e como é que essa plataforma processa eventuais denúncias, né, de violações que estejam acontecendo dentro da plataforma. Outra informação que precisa conter esse relatório de transparência. As empresas vão ter que mostrar dados sobre quantas denúncias recebem, como é que processam, né, essas denúncias, como é que moderam conteúdos, como é que fazem a moderação de contas, né, se decidem, por exemplo, bloquear determinados usuários por desrespeito às regras da plataforma ou às regras do ECA Digital, como é que isso funciona. E um terceiro conjunto de informações também muito importante que deve constar nesse relatório de transparência diz respeito à avaliação de impacto das plataformas sobre os seus próprios serviços, ou seja, as plataformas vão ter que publicar ou publicizar quais são os principais riscos que identificam nos seus produtos e serviços para crianças e adolescentes. Então, é um conjunto de informações muito importante para que a sociedade brasileira como um todo consiga acompanhar de que maneira as plataformas estão se adequando e cumprindo essas obrigações criadas pelo ECA Digital no Brasil.
0: Muito bem, nós conversamos com o IAG Miola, diretor da Agência Nacional de Proteção de Dados. Muito obrigada, diretor, pela sua entrevista à Voz do Brasil.
3: Obrigado.
1: Empresas de transporte que pagarem abaixo do peso mínimo do frete agora correm o risco de serem punidas.
0: A Agência Nacional de Transportes Terrestres, a ANTT, vai suspender o registro das transportadoras que descumprirem de forma recorrente o valor do frete.
4: A Agência Nacional de Transportes Terrestres, a ANTT, iniciou os procedimentos para suspender cautelarmente empresas que descumprem de forma reiterada o piso mínimo do frete rodoviário. A suspensão do Registro Nacional de Transportadores Rodoviários de Cargas, o RNTRC, vai ser publicada no Diário Oficial da União e terá efeito 72 horas depois. O prazo pode variar de 5 a 30 dias para empresas que acumularem mais de 4 autuações em datas diferentes, no período de 6 meses, quando houver risco de continuidade das irregularidades. A fiscalização foi reforçada por novas regras que ampliaram o controle das operações de transporte. A repetição das infrações também pode levar ao cancelamento do RNTRC por até 2 anos e a multa de até R$1 milhão. As medidas não se aplicam ao transportador autônomo de cargas que atua exclusivamente como contratado. Claudimário Carvalho, para a Voz do Brasil.
0: A Semana Nacional de Trânsito começa amanhã, 18 de setembro.
1: O tema é Desacelere, seu bem maior é a vida.
0: Este ano foi feito um debate de como colocar a ciência a serviço da vida no trânsito.
1: O objetivo é traçar novas estratégias para diminuir os acidentes de trânsito no país.
5: Os acidentes de trânsito causam cerca de 1.200.000 mortes por ano no mundo, segundo a Organização Mundial da Saúde. E o Brasil ocupa o segundo lugar no número de óbitos por esses sinistros. Durante a abertura da Semana Nacional de Trânsito, especialistas em trânsito e segurança viária nacionais e internacionais discutiram pela primeira vez como colocar a ciência a serviço da vida no trânsito. Os técnicos vão usar como ponto de partida dados do Centro Nacional de Estudos de Sinistros de Trânsito na investigação preventiva de acidentes graves. Criado em maio, o Sinest é inspirado no modelo do CENIPA, que investiga acidentes aeronáuticos. Para o ministro dos Transportes, Jorge Santoro, o objetivo é transformar conhecimento científico em prevenção.
6: O CENIPA é referência não só no Brasil, mas no mundo inteiro, e a gente foi beber dessa experiência para a gente poder avançar num novo ciclo de estudos em que a gente consiga produzir materiais fundamentais para a gente avaliar o que precisa ser feito para a gente poder ter uma agenda de correção. O trabalho nosso aqui é identificar as causas, buscar novos caminhos para resolver esses problemas e para a gente evitar novos acidentes.
5: A ideia é abrir um espaço de diálogo, cooperação e construção conjunta para aproximar experiências internacionais da realidade brasileira. Para o secretário nacional de trânsito, Adroaldo Catão, com o Centro Nacional de Estudos de Sinistros de Trânsito, o Brasil inaugura um novo modelo de gestão de trânsito.
7: O debate tem que se dar sobre os dados e até que ponto aqueles dados podem ou não levar a iniciativas A, B, C e analisar as consequências, analisar os resultados. Isso é muito importante.
5: A Semana Nacional de Trânsito 2026 vai de 18 a 25 de setembro, período em que o país amplia a mobilização e a reflexão sobre a segurança viária e sobre a responsabilidade que cada um tem na construção de um trânsito mais seguro. O tema das ações de 2026 é Desacelere, seu bem maior é a vida. Reportagem Cleide Lopes.
0: Bom, como nós ouvimos aí na matéria da Cleide Lopes, o conhecimento científico pode contribuir em diversas áreas da nossa vida. É disso que a gente trata no quadro Ciência na Prática.
1: E hoje o assunto é sobre um inseto fundamental para o equilíbrio da natureza, a abelha.
0: Você sabia que existem milhares de espécies além daquela tradicional que produz mel e tem ferrão?
1: Uma pesquisa da Universidade de São Paulo se dedica a decifrar a evolução desse animal importante para a produção de frutos e reprodução de plantas.
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9: Muito além dos zumbidos nos jardins, as abelhas guardam uma diversidade surpreendente de espécies nativas.
10: Eu sou Eduardo Almeida, sou biólogo, professor do Departamento de Biologia da Universidade de São Paulo. A pesquisa que nós desenvolvemos se baseia principalmente no entendimento da diversidade de abelhas. A pesquisa, ela teve, né, para diferentes grupos de abelhas que nós pesquisamos, e eu vou dar uma ênfase às abelhas como um todo, e as abelhas sem ferrão. Eu acho que nos últimos 30, 40 anos, nós pudemos entender a evolução das abelhas de uma forma como não havia um precedente anteriormente. Mais recentemente, nós tivemos avanços muito importantes da genética e até mesmo de comparações entre genomas de grupos de abelhas. Isso abriu uma janela para a compreensão das diferenças e das similaridades, que foi muito importante para o entendimento da evolução dos seres vivos.
9: Ao cruzarem dados de DNA com a anatomia detalhada dos insetos, cientistas da USP mapearam como as abelhas se transformaram ao longo de milhões de anos, um conhecimento crucial para proteger espécies e garantir a polinização nas lavouras.
10: As abelhas são conhecidas da toda a população, mas normalmente não se entende a quantidade de espécies que existem, as diferenças entre elas. Então foram duas pesquisas similares, né, que buscaram então entender a história evolutiva, produzindo então um avanço, forneceu um norte. E mais recentemente nós fizemos duas publicações que documentaram então as diferenças anatômicas e nos permitem então entender como a anatomia das abelhas evoluiu ao longo dessa história. Essa etapa então concluiu, né, um passo importante da pesquisa proposta, e os desenvolvimentos previstos para o futuro incluem o entendimento de questões específicas, né, a evolução de determinados comportamentos que tem consequências para entendimento da diversidade, as perspectivas para interações desses grupos de organismos com plantas e com outros organismos ao longo do tempo evolutivo.
9: Acompanhe a pesquisa na página da Universidade de São Paulo. E esse foi o Ciência na Prática, com produção de Warby Calil e edição de Edinaldo Júnior. E nosso encontro com o Saber Científico volta na próxima semana. Até lá.
0: O valor da produção agrícola brasileira alcançou mais de 920 bilhões de reais.
1: Os destaques foram para as culturas de soja e milho.
11: 927 bilhões e 200 milhões de reais. Esse foi o valor alcançado pela produção agrícola brasileira em 2025, segundo dados divulgados nesta quinta-feira pelo Instituto Brasileiro de Geografia e Estatística, o IBGE. O valor é 18,4% maior do que havia sido registrado em 2024. O avanço na produção brasileira foi impulsionado por culturas como a soja e o milho, que juntas responderam por quase 90% da produção de grãos do Brasil. Henrique Noronha, analista da pesquisa do IBGE, explica os fatores que influenciaram no resultado.
12: Questões climáticas propiciaram uma melhor condição na condução das culturas nas principais regiões produtoras. Como as condições climáticas foram favoráveis, teve aumento de produtividade na maioria das lavouras, com exceção de algumas regiões no Rio Grande do Sul e Oeste Paranaense e áreas do Nordeste que sofreram com a seca.
11: O Centro-Oeste superou o Sudeste e assumiu o primeiro lugar no ranking de valor da produção agrícola, com alta de quase 32%, totalizando 288 bilhões de reais. Somente o estado do Mato Grosso foi responsável por quase 18% de toda a produção nacional. Em todo o país, a área colhida foi de mais de 100 milhões de hectares, aumento de 4,2% em relação a 2024. Reportagem Gabriela Noronha.
0: E essas foram as notícias do governo federal.
1: Uma realização da Secretaria de Comunicação Social da Presidência da República.
0: Com produção da empresa Brasil de Comunicação.
1: Fique agora com as notícias do Poder Judiciário e do Congresso Nacional. Uma boa noite.
0: Boa noite e até amanhã.
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15: STF suspende decisão que determinava a execução de emendas parlamentares de 2025 em Teresina, Piauí.
16: Para o STJ, criptomoedas podem ser usadas para pagar obrigações contratuais e variação de valor não é justificativa para invalidar negócio.
15: Acordo de 193 milhões de reais beneficia quase 800 trabalhadores na Bahia.
16: Boa noite, eu sou o Arthur Filho.
15: E eu sou Walter Lima.
16: O Supremo Tribunal Federal suspendeu a decisão que determinava a execução de emendas parlamentares de 2025 em Teresina, no Piauí.
15: A decisão foi do presidente do STF, ministro Edson Fachin, que analisou um pedido de suspensão contra decisão do Tribunal de Justiça do Piauí, que havia atendido à solicitação de um vereador de Teresina para determinar o pagamento das emendas. Carolina Chaves.
17: No Supremo, a suspensão foi pedida pelo município de Teresina, que argumentou o risco de grave lesão à economia pública. O município alegou que o cumprimento da ordem exigiria anular despesas já programadas, podendo comprometer serviços nas áreas de saúde, educação e infraestrutura. Ao acolher o pedido do município, o ministro Edson Fachin verificou que as 9 emendas somam valores que não foram empenhados no ano passado nem inscritos em restos a pagar. Por isso, a execução causaria uma mudança no orçamento deste ano. O presidente do Supremo ressaltou que, embora as emendas parlamentares individuais sejam de execução obrigatória, a implementação precisa seguir as normas legais de planejamento e execução das despesas.
16: É válida a cláusula de contrato que prevê o uso de criptomoedas na compra de bens entre particulares.
15: Para o STJ, o negócio é válido mesmo que esses aditivos digitais não sejam considerados moeda de curso obrigatório no Brasil como o real. Fátima Uchoa.
18: A vendedora de um carro e de um imóvel ajuizou ação de rescisão contratual e nulidade de cláusulas contratuais que previa uma transferência de um tipo de criptomoeda como parte do pagamento. O Tribunal de Justiça de Santa Catarina determinou a rescisão do contrato de compra e venda do imóvel, mas manteve a validade quanto ao do veículo. No STJ, a relatora ministra Nancy Andrighi apontou que a lei assegurou que esses ativos digitais possuem valor e podem ser usados em pagamentos ou investimentos e, por sofrer variações no poder de compra, as partes devem avaliar os riscos antes de aceitar a criptomoeda como forma de pagamento.
16: Aplicativo e-título passa a enviar alertas com orientações para as eleições 2026.
15: As notificações reforçam informações sobre serviços da Justiça Eleitoral. Rimac Souto.
19: O Tribunal Superior Eleitoral iniciou o envio das notificações oficiais pelo aplicativo e-título. Os alertas orientam eleitoras e eleitores com informações dos serviços eleitorais, consulta aos locais de votação e contribui para o enfrentamento da desinformação. O aplicativo substitui o título eleitoral de papel para quem tem a biometria cadastrada e fotografia no aplicativo e pode ser utilizado como documento de identificação no momento da votação. O e-título está disponível gratuitamente nas lojas oficiais de aplicativos para Android e iOS. É importante manter o aplicativo atualizado e ficar atento aos comunicados oficiais emitidos pelo TSE ao longo do período eleitoral.
16: Acordo de 193 milhões de reais beneficia quase 800 trabalhadores na Bahia.
15: A ação faz parte da Semana Nacional da Execução Trabalhista, mutirão promovido para acelerar o pagamento de dívidas judiciais trabalhistas. Larissa Batista.
20: 761 trabalhadores fecharam por meio do Sindipetro um acordo de 193 milhões de reais com a Petrobras. A negociação foi feita pela Justiça do Trabalho, na Bahia. E eles são apenas algumas das milhares de pessoas beneficiadas pelo mutirão da Justiça do Trabalho em todo o país. Já foram arrecadados mais de 3 bilhões de reais em cerca de 56 mil audiências, realizadas nesta edição da Semana Nacional da Execução Trabalhista.
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16: A você, uma boa noite.
15: E até amanhã.
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21: Eu sou Humberto Pinheiro e estes são os destaques de hoje do Jornal do Senado, que começa agora. Lei do Redata cria incentivos fiscais para a instalação de data centers no Brasil. Novas regras da ANAC prevêem multa e suspensão para passageiros indisciplinados. Senado vai analisar marco legal para reduzir riscos e atividades com agentes biológicos. Boa noite. A Presidência da República sancionou a Lei do Redata, que cria incentivos fiscais para instalação e ampliação de centros de processamento de dados, os data centers. A medida busca estimular investimentos no setor e fortalecer a infraestrutura digital do país. Em contrapartida aos benefícios fiscais, as empresas terão de cumprir regras e metas previstas na legislação. A nova lei também estabelece punições para os casos de descumprimento das exigências e dos compromissos assumidos pelos beneficiários. Repórter Douglas Castilho.
22: Com as novas regras, o Estado brasileiro abrirá mão já esse ano de arrecadar o equivalente a 5,2 bilhões de reais em troca de incentivar um setor considerado estratégico pelos parlamentares. As isenções de impostos serão concedidas na compra de produtos de tecnologia da informação e comunicação, além de componentes eletrônicos a serem utilizados nas novas infraestruturas. A líder do governo no Senado Federal, senadora Tereza Leitão, do PT de Pernambuco, manifestou otimismo com o texto.
23: O Brasil deve ser potência da economia digital, conciliando soberania tecnológica, desenvolvimento, sustentabilidade e segurança pública.
22: Durante a audiência pública no Senado, especialistas apresentaram preocupações com a sustentabilidade ambiental e social dos empreendimentos. Por isso, a lei traz mecanismos de contrapartida para que a empresa participe do Redata, como firmar o compromisso com energia limpa e eficiência hídrica. Caso os requisitos não sejam cumpridos, a empresa deverá pagar todos os tributos isentos com juros, além de multa de mora.
21: E as novas regras da ANAC para passageiros indisciplinados já estão em vigor. A resolução classifica as condutas de acordo com a gravidade e prevê punições que vão de orientações a multas de até R$ 17.500. Em casos mais graves, o passageiro pode ter o direito de voar suspenso por até 12 meses. Entre as condutas consideradas gravíssimas estão agressões físicas contra tripulantes, atentados contra a dignidade sexual e tentativas de acesso não autorizado à cabine de comando. A reportagem é de Luísa Mello.
24: As novas regras da Agência Nacional de Aviação Civil, a ANAC, para passageiros indisciplinados, começam a valer a partir desta semana. Os casos de má conduta devem ser classificados de acordo com a gravidade e as punições variam de instruções ao passageiro a multa de R$ 17,5 mil reais e suspensão temporária do direito de voar por até 12 meses, para casos considerados como graves e gravíssimos. Entre os comportamentos julgados como gravíssimos, estão incluídos violência física contra membro da tripulação e atentado contra a dignidade sexual de tripulante ou passageiro. Ricardo Mota, especialista em direito do consumidor, aponta que um dos maiores desafios das novas normas é a aplicação prática.
25: A régua ficou mais clara no papel. A régua real só vai aparecer quando os primeiros casos concretos forem discutidos, seja na justiça, seja nos canais de defesa do consumidor.
24: As regras são válidas para voos domésticos, incluindo trechos nacionais conectados a voos internacionais.
21: A para reduzir riscos de atividades com vírus, bactérias, toxinas e outros agentes biológicos, o senador astronauta Marcos Pontes, do PL de São Paulo, apresentou um projeto de lei que cria um marco legal da biossegurança e bioproteção. O texto apresenta diretrizes de produção, armazenamento, transporte e descarte de materiais biológicos para instituições que vão desde universidades e laboratórios de diagnóstico médico até grandes centros de pesquisa tecnológica, sem engessar a liberdade científica. Repórter Márcio Maturana.
2: O avanço acelerado da biotecnologia traz oportunidades, mas também traz preocupação sobre segurança. Por isso, o senador astronauta Marcos Pontes, do PL de São Paulo, apresentou um projeto de lei que cria o marco legal da biossegurança e bioproteção, com regras claras para qualquer atividade que envolva agentes biológicos, como vírus, bactérias, toxinas ou materiais genéticos. São diretrizes de produção, armazenamento, transporte e descarte que deverão ser seguidas por instituições que vão desde universidades e laboratórios de diagnóstico médico até grandes centros de pesquisa tecnológica, sem engessar a liberdade científica. O texto aguarda a definição das comissões por onde deverá ser discutido e votado. As medidas de biossegurança são ações práticas para evitar que um vírus, bactéria ou toxina escape por acidente ou contamine profissionais e o meio ambiente. Já as medidas de bioproteção são controles para impedir ações como roubo, sabotagem e uso indevido de informações. O projeto prevê também a criação de uma coordenação nacional permanente e um sistema integrado de informações para proteger dados de segurança nacional. Sobre tecnologia biológica com inteligência artificial e outras semelhantes, o projeto cria a categoria de pesquisa de uso duplo de preocupação. São considerados estudos com fins legítimos, mas que podem ser usados para causar dano. Neste caso, precisa passar por avaliação e supervisão adicionais. Na justificativa do projeto, o senador informa que, apesar de o Brasil já ter legislações importantes nessa área, existem lacunas que podem ser preenchidas de forma moderna, integrada e acessível.
3: Eleições 2026.
21: Neste ano, o eleitor irá votar em dois senadores. Mas atenção, são dois senadores diferentes. Um voto para cada candidato ou candidata. Primeiro, o eleitor escolherá um candidato e confirmará a escolha. Em seguida, registrará o outro voto. Se o eleitor repetir o mesmo número nas duas oportunidades, apenas o primeiro voto será considerado válido. O segundo será anulado automaticamente pela urna eletrônica. Também é importante lembrar que na votação para senador não é possível votar na legenda, ou seja, o eleitor não poderá digitar apenas o número do partido. Caso isso aconteça, o voto para senador será considerado nulo. No dia da eleição, é permitido levar os números dos candidatos anotados no papel. O primeiro turno da eleição ocorre no dia 4 de outubro. E para ajudar o cidadão a se informar melhor, o Senado Federal criou uma página especial para a cobertura das eleições. O site pode ser acessado por meio do endereço senado.leg.br/eleições. E foi sancionada a lei que cria a Política Nacional de Minerais Críticos Estratégicos. A medida busca estimular a pesquisa, a extração, o beneficiamento e a transformação desses materiais no Brasil, com incentivos de até 7 bilhões de reais para projetos do setor. Os minerais críticos e estratégicos são utilizados em tecnologias como carros elétricos, painéis solares, smartphones e equipamentos de alta tecnologia. Mais informações com o repórter Rodrigo Reza.
4: Após a aprovação pelo Senado Federal, foi sancionada a lei que cria a Política Nacional de Minerais Críticos e Estratégicos. A nova legislação determina o foco no processamento destes minerais, também conhecidos como terras raras, no território nacional. A senadora Tereza Leitão, do PT de Pernambuco, afirma que a lei traz ainda responsabilidade ambiental.
5: Ele cria o certificado mineral de baixo carbono e o cadastro nacional de projeto de minerais críticos estratégicos. Nós não vamos produzir só para exportar.
23: nós vamos produzir também para nossa utilização.
4: Estão previstos até 7 bilhões de reais em incentivos do Estado para projetos envolvendo os minerais. O senador astronauta Marcos Pontes, do PL de São Paulo, destaca que a medida pode transformar o futuro do país.
6: Nós temos condição de enriquecer terras raras aqui no Brasil, que são utilizadas por uma série de aplicações estratégicas para o país. Nós temos o material, temos os cientistas.
4: As terras raras são um grupo de 17 elementos químicos utilizados na fabricação de diversos tipos de eletrônicos, ímãs para turbinas de energia eólica e em equipamentos da indústria da defesa.
21: Com trabalhos técnicos de Eliseu Caires, o Jornal do Senado fica por aqui. Acompanhe agora as notícias da Câmara dos Deputados. Boa noite e até amanhã.
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11: O projeto prevê incentivo à compra de livros com a criação do Pix da Leitura.
7: Avança a regulamentação da divulgação de imagens de crianças na internet.
11: Câmara define regra para nomear doença transmissível e evitar preconceito.
7: Boa noite. Os deputados aprovaram uma proposta que estabelece regras sobre a nomenclatura de doenças transmissíveis com o objetivo de evitar discriminações. A repórter Paula Bittar tem mais detalhes sobre a proposta.
8: A Comissão de Constituição e Justiça da Câmara aprovou um projeto que define regras para a nomenclatura de doenças transmissíveis no Brasil. O objetivo é evitar nomes que causem estigma ou preconceito contra países, etnias, pessoas ou animais e adequar a legislação brasileira às recomendações da Organização Mundial da Saúde. O texto aprovado determina que os nomes das doenças devem ser curtos, fáceis de pronunciar e baseados em características clínicas epidemiológicas ou no agente patogênico. Ficam proibidos termos que provoquem medo ou que tragam referências geográficas, nomes de pessoas, grupos étnicos, ocupações ou outros organismos que não o próprio patógeno. Segundo o autor da proposta, deputado Sérgio Souza, do MDB do Paraná, a mudança na legislação é urgente para evitar desinformação e violência. Ele citou como exemplo os ataques contra macacos ocorridos após a associação equivocada desses animais com o vírus monkeypox ou varíola dos macacos. A proposta que define regras para a nomenclatura de doenças transmissíveis no Brasil segue agora para análise do Senado. Da Rádio Câmara de Brasília, Paula Bittar.
3: Saúde.
11: Projeto de Zé Silva, do União de Minas Gerais, garante a aplicação domiciliar pelo SUS de vacinas e imunobiológicos previstos no Programa Nacional de Imunizações para pessoas com transtorno do espectro autista. Ele argumenta que o objetivo é reduzir o impacto dos deslocamentos.
9: O autismo, ele não é uma doença, ele é uma condição de vida, e essa condição de vida é preciso o mundo adaptar. Então, para que deslocar essa pessoa para a unidade de saúde, para a unidade básica de saúde? Por isso, é um projeto que parece muito simples, mas ele tem um alto impacto na vida das famílias e das pessoas autistas.
7: De acordo com Zé Silva, a proposta não gera impacto financeiro para o Estado porque utiliza a estrutura já existente das equipes de saúde da família. Ele acrescenta que a iniciativa faz parte de um conjunto de ações voltadas à inclusão.
11: A Câmara analisa projeto que institui o Programa Nacional de Atenção Integral à Obesidade no SUS. A proposta de Fausto Pinato, do União de São Paulo, estabelece uma linha de cuidado prioritária para pessoas com obesidade de alto grau e comorbidades, com atendimento nas unidades básicas de saúde.
7: Segundo Fausto Pinato, o tratamento deve combinar acompanhamento médico, nutricional, psicológico e atividade física. Ele reforça que o projeto prevê ainda o acesso a medicamentos já incorporados ao SUS com aplicação supervisionada nos postos de saúde.
11: Pinheirinho, do PP de Minas Gerais, apresentou projeto que garante o fornecimento gratuito e contínuo nas unidades básicas de saúde de medicamentos que combinam corticoide inalatório e broncodilatador
0: portador para tratar a asma pelo SUS. Segundo o texto, a entrega será feita mediante receita médica e cadastro do paciente.
7: De acordo com Pieirinho, esses remédios já são aprovados pelo SUS, mas hoje ficam concentrados em farmácias especializadas, o que dificulta o acesso. Para ele, descentralizar a distribuição ajuda a prevenir crises graves, evita internações e reduz mortes causadas pela asma.
0: É de autoria de Eduardo da Fonte, do PP de Pernambuco, projeto que obriga maternidades a orientar pais ou responsáveis sobre os cuidados essenciais com o recém-nascido antes da alta hospitalar. Ele aponta que a matéria prevê capacitação prática para prevenir acidentes como engasgos.
7: Eduardo da Fonte explica que o treinamento poderá incluir demonstração com simuladores anatômicos, além de orientações sobre alimentação, higiene e sono seguro. O deputado ressalta que a preparação dos cuidadores pode reduzir mortes evitáveis durante a primeira infância.
0: Gervásio Maia, do PCdoB da Paraíba, apoia a criação da Frente Parlamentar em Defesa da Política Nacional de Plantas Medicinais e Fitoterápicos. O deputado integra o grupo que assinou o pedido de registro do colegiado na Câmara em março deste ano.
7: Gervásio Maia ressalta que a medida também beneficia a agricultura familiar por incentivar o cultivo orgânico de plantas medicinais. Para ele, a iniciativa valoriza o conhecimento popular e a biodiversidade brasileira como instrumentos de saúde pública e soberania nacional.
1: Direitos humanos.
0: Os deputados estão discutindo um projeto que estabelece regras para a divulgação de imagens de crianças na internet. O texto já foi aprovado na Comissão de Comunicação, como informa a repórter Maria Neves.
10: A Comissão de Comunicação da Câmara dos Deputados aprovou o projeto que visa limitar a exposição de crianças e adolescentes na internet. A proposta obriga os sites a remover imagens, vídeos e dados pessoais que possam violar a privacidade, a dignidade ou o desenvolvimento de crianças e adolescentes. A medida vale mesmo quando o material for publicado ou autorizado por pais ou responsáveis. Ainda de acordo com o texto apresentado pela deputada Rogéria Santos, do Republicanos da Bahia, os provedores de internet também deverão promover a desindexação das páginas com material impróprio de crianças e adolescentes. O objetivo é evitar que o material seja republicado com alterações ou continue a aparecer em mecanismos de busca. O projeto estabelece ainda que, quando a publicação puder afetar direitos da personalidade, a criança ou o adolescente deverá ser ouvido, de acordo com a sua idade e com o grau de maturidade. O relator na Comissão de Comunicação, deputado Jadiel Alencar, do Republicanos do Piauí, ressalta que o objetivo não é restringir os direitos dos pais, mas proteger menores de 18 anos de abusos.
12: A proposta não proíbe a publicação familiar ordinária. O objetivo é prevenir abusos e assegurar que a autoridade parental seja exercida de acordo com o melhor interesse, a dignidade, a privacidade, a segurança e a autonomia progressiva da criança e do adolescente. Nesse sentido, o enunciado recentemente aprovado na 10ª Jornada de Direito Civil reforça a necessidade de considerar o melhor interesse a participação da criança conforme sua maturidade.
10: Quanto à exploração da imagem de crianças e adolescentes com finalidade de lucro, o texto determina que os responsáveis deverão adotar medidas reforçadas de proteção dos direitos da personalidade. Isso vale mesmo quando não houver remuneração direta, monetização pela plataforma ou pagamento em dinheiro. O projeto também estabelece que a divulgação de imagem, voz ou dados pessoais de crianças e adolescentes poderá gerar indenização por dano moral, ainda que não seja comprovado prejuízo. A reparação será devida quando a publicação ocorrer sem autorização exigida pela legislação ou provocar exposição indevida, abusiva, vexatória, discriminatória, degradante, exploratória ou incompatível com o melhor interesse da criança ou do adolescente. A mera autorização dos pais ou responsáveis não dispensa a responsabilidade das plataformas quando houver dano ao menor de 18 anos. O texto ressalva que as regras não se aplicam à aparição ocasional de crianças em conteúdos jornalísticos, educativos, culturais, científicos, institucionais ou relacionados à segurança pública, desde que não haja exploração ou exposição abusiva. O projeto que limita a exposição de crianças e adolescentes na internet ainda será analisado pelas Comissões de Previdência e Assistência Social Infância, Adolescência e Família e de Constituição e Justiça. Se aprovado, poderá seguir para o Senado. Da Rádio Câmara de Brasília, Maria Neves.
1: Ciência e Tecnologia.
7: Raimundo Santos, do PSD do Pará, apresentou uma proposta para criar a Política Nacional de Inclusão Digital da Juventude. A iniciativa reúne ações para ampliar o acesso de jovens à tecnologia, à qualificação profissional e ao empreendedorismo digital.
0: Raimundo Santos afirma que a política deve priorizar estudantes da rede pública inscritos no CadÚnico e jovens em situação de vulnerabilidade. Além disso, a matéria incentiva cursos gratuitos, doação de equipamentos e parcerias para ampliar a inclusão digital.
1: Educação.
7: Ampliar o acesso ao programa PEDMEIA para estudantes do ensino médio da rede pública é o objetivo de uma proposta de Renildo Calheiros, do PCdoB de Pernambuco. O texto prevê a inclusão gradual de todos os alunos inscritos no CadÚnico, inclusive da educação de jovens e adultos.
0: A expansão seria feita dentro dos limites orçamentários e daria prioridade às famílias de menor renda que ainda não receberam benefício. Renildo Calheiros afirma que a medida estimula a permanência dos estudantes na escola e ajuda a reduzir o abandono e a evasão escolar.
1: Cultura.
7: Avançou na Câmara dos Deputados o projeto que cria o Pix da Leitura. O repórter Luiz Cláudio Canuto traz mais informações sobre a proposta.
16: Está na Comissão de Cultura da Câmara projeto que cria o programa Pix da Leitura, um incentivo financeiro com créditos culturais a quem comprove o hábito de ler. No final de junho, a proposta foi aprovada pela Comissão da Amazônia e dos Povos Originários e Tradicionais. O benefício deve ser usado exclusivamente para a cultura, principalmente a compra de livros, mas também cursos, oficinas e eventos culturais. A proposta determina que o registro da leitura seja realizado de forma simples e não avaliativa. A comprovação seria feita, por exemplo, com resumo escrito, comentário livre ou registro em áudio, nunca por meio de provas escolares, avaliações de conteúdo, atribuição de notas ou juízo de valor sobre a leitura. A prioridade para a implementação do programa seriam moradores do Norte e do Nordeste e comunidades tradicionais e de regiões de fronteira. Segundo o autor do projeto, o deputado Duda Ramos, do Podemos de Roraima, a medida busca valorizar e recompensar a leitura e romper, assim, a imagem da leitura como obrigação escolar ou prática de elite. O relator, deputado Alexandre Lindenmaier, do PT do Rio Grande do Sul, defendeu na Comissão da Amazônia o mérito da iniciativa e disse que o programa tem potencial para ampliar o repertório cultural da população e fortalecer a economia criativa.
17: A leitura constitui um instrumento essencial para o desenvolvimento humano, para o fortalecimento da cidadania e para a ampliação das oportunidades educacionais e profissionais. Neste contexto, políticas públicas que estimulem a formação de leitores contribuem diretamente para o desenvolvimento social, econômico e democrático do Brasil. A concessão de crédito cultural cria um círculo virtuoso, no qual o incentivo à leitura também fortalece o mercado editorial, livrarias, cinemas, teatros, museus e demais agentes da economia criativa.
16: Segundo o relator, a proposta está de acordo com as diretrizes da Política Nacional do Livro e do Sistema Nacional de Cultura. Segundo pesquisa da Nielsen, publicada em fevereiro deste ano pela Câmara Brasileira do Livro, o mercado editorial brasileiro melhorou no ano passado, com 18% dos adultos afirmando que compraram pelo menos um livro nos 12 meses anteriores, 2% acima da pesquisa de 2024. São 3 milhões de novos consumidores. A proposta que cria o Pix da Leitura vai ser analisada ainda pelas comissões de Cultura, de Finanças e Tributação e de Constituição e Justiça, antes de seguir para o Senado. Da Rádio Câmara de Brasília, Luiz Cláudio Canuto.
1: Segurança Pública.
0: Bruno Ganem, do Podemos de São Paulo, destaca a aprovação de projeto que cria um protocolo de atuação em casos de acidentes aéreos. O congressista assinala que a proposta prevê um comitê coordenado pela ANAC para integrar instituições públicas e privadas na resposta a tragédias da aviação.
13: Esse protocolo busca repetir um quadro que acabou sendo positivo em meio à tragédia do acidente da Voipes. As instituições envolvidas, elas acabaram tendo uma sinergia muito boa, né? E isso favoreceu bastante o acolhimento aos familiares, né? Isso foi uma atuação diferenciada. É claro que é triste, né? A gente tem que encontrar algo positivo naquilo que é terrível, né? Que gera tanto sofrimento, mas o fato é que funcionou muito bem e garante que o que deu certo possa se repetir sempre que eventualmente ocorrer uma tragédia aérea.
7: Bruno Ganem afirma que a medida busca evitar que acidentes aéreos sejam tratados de forma desarticulada e burocrática. Ele explica que o texto transforma práticas de cooperação institucional em regra permanente para o acolhimento às famílias das vítimas.
0: Miguel Lombardi, do PL de São Paulo, quer criar regras mais rígidas para a concessão da saída temporária

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1: Agricultura.
2: Avança na Câmara o projeto que facilita o trânsito de produtos artesanais pelo país. A repórter Silvia Munhato explica como deve funcionar.
3: A Comissão de Indústria, Comércio e Serviços da Câmara dos Deputados aprovou o projeto que permite a comercialização interestadual de produtos alimentícios artesanais fiscalizados por órgãos de saúde de estados e municípios. O deputado José Medeiros, do PL do Mato Grosso, autor do projeto, explica que a ideia é facilitar o trânsito desses produtos.
4: Nós temos produtos muito caros à nossa sociedade que são comercializados e muitas vezes apreendidos por filigranas das portarias e regulamentos, né? E nós temos uma preocupação porque boa parte da legislação que rege isso aí não é nem a que é aprovada no Congresso, né? São portarias, resoluções que vão sendo feitas e deixando essas pessoas totalmente à margem da legalidade.
3: O relator, deputado Daniel Agrobon, do PSD de Goiás, também buscou regulamentar a participação dos produtos alimentícios artesanais em eventos internacionais. O texto autoriza a saída desses produtos para participar de feiras, concursos ou provas, desde que haja autorização expressa do órgão federal responsável e sejam observadas as exigências sanitárias cabíveis. O projeto que regulamenta a comercialização interestadual de produtos alimentícios artesanais será analisado agora pelas comissões de Agricultura e de Constituição e Justiça. Da Rádio Câmara de Brasília, Silvia Munhato.
1: Consumidor.
5: Daniel Freitas, do PL de Santa Catarina, votou a favor de projeto que amplia a fiscalização do mercado de combustíveis. A proposta autoriza a ANP, a Agência Nacional do Petróleo, Gás Natural e Biocombustíveis, a acessar dados de notas fiscais eletrônicas dos agentes regulados.
2: O texto aprovado pela Câmara com apoio de Daniel Freitas permite o cruzamento das informações com os dados já reunidos pela agência para identificar irregularidades como adulteração de combustíveis e sonegação. A proposta seguiu para análise dos senadores.
5: Projeto de Áureo Ribeiro, do Solidariedade do Rio de Janeiro, dispensa a exigência do selo físico do Inmetro em capacetes comprados no exterior ou importados por pessoas físicas. O texto prevê que a medida só vale para marcas e modelos do produto que já tiverem certificado e registro no Instituto.
2: Áureo Ribeiro argumenta que a exigência do selo físico encarece os equipamentos e gera autuações desnecessárias a motociclistas que usam capacetes já seguros. O deputado reforça que a medida não altera as exigências de absorção de impacto.
5: Termina agora o Jornal Câmara dos Deputados, produzido pela Rádio Câmara, com trabalhos técnicos de Wellington Teles e a apresentação de Val Monteiro e Luciana Vieira. Uma boa noite para você.
2: A Voz do Brasil volta amanhã. Boa noite.
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2: Oiê, boa noite. Está iniciando o nosso fim de noite aqui na Líder FM. Muito prazer, eu sou Marciele Pessoa e te faço companhia aqui na nossa programação. Muitos sucessos pra gente curtir, vários estilos de música pra gente ouvir e, claro, muito entretenimento aqui.

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7: Que bom que você está sintonizado aqui na Líder FM, aqui na nossa programação de fim de noite. Eu sou Marciele Pessoa e te faço companhia, trazendo muitos sucessos pra gente curtir. Uma boa noite.

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10: Uma boa noite para você, ouvinte Líder FM, sintonizado aqui na nossa sintonia. Eu sou Marciele Pessoa e te faço companhia aqui na nossa programação. Boa noite.

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8: Uma boa noite para você, ouvinte da Líder FM. Esse é o programa Fim de Noite, aqui na nossa programação. Uma boa noite para você e continua na nossa sintonia. Tem mais sucesso pra gente curtir.

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7: Para você que está em casa, na estrada ou no trabalho, muito obrigada pela sua audiência. Esse é o programa Fim de Noite, aqui na Líder FM. Muito sucesso pra gente curtir. Bora curtir a próxima? Boa noite!

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9: Uma boa noite pra você, ouvinte da Líder FM. Esse é o programa Fim de Noite, aqui na nossa programação. Uma boa noite pra você e continua na nossa sintonia. Tem mais sucesso pra gente curtir.

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12: Que bom que você está sintonizado aqui na Líder FM, aqui na nossa programação de fim de noite. Eu sou Marciele Pessoa e te faço companhia, trazendo muitos sucessos pra gente curtir. Uma boa noite.

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0: É, e chegamos ao final de mais um fim de noite aqui na Líder FM. Muito obrigada pela sua audiência. Você que esteve em casa, no trabalho, no carro, me levando de carona, muito obrigada pela sua audiência. Eu, Marciele Pessoa, volto durante a programação aqui da Líder FM. E você continua sintonizado com a gente na nossa programação de madrugada. Tudo de bom para você e uma boa noite.
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1: Sexta-feira, eu tô chegando pra te fazer companhia a partir de agora em mais uma edição do Play Sertanejo, a maior audiência sertaneja em todo o nosso Brasil, gente. Satisfação tá com vocês, hein? Hoje é dia 18 de setembro. A partir de agora você vai curtir com a gente o melhor da nossa música sertaneja. São 2 horas, pois é, 120 minutos de muita moda sertaneja, Brasil todinho com a gente aqui. Pra começar, Zé Neto e Cristiano, vem pra cá, canta aí a moda chamada Se Resumindo. 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

0: Trabalho Sujo é o nome da canção, hein? A participação especial do Panda, hein? Aí é moda. Antes teve a dupla Jorge Mateus e Mateus e Cauã, também o garotão Enzo Rabelo, depois do Furacão, e abrimos esta sequência de sucessos com a dupla Zé Neto e Cristiano, resumindo, abrindo aí a edição desta sexta-feira, hoje dia 18 de setembro. Forte abraço pra você que esteve comigo aqui, tá ligado com a gente, né? Nessa sexta-feira, já o quase comecinho de fim de semana, você que passou a semana todinha com a gente e fecha mais uma semana também com o radinho ligado, sintonizado aqui no Play Sertanejo, programa sertanejo mais tradicional e mais ouvido do Brasil.
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0: Seguimos aqui no Play Sertanejo, hein? O melhor da nossa música sertaneja, sexta-feira feliz, gostosa, com muita moda sertaneja também. Olha quem vai cantar agora são os Brutos, hein? A dupla Bruni Barreto e o grupo Country Beat, uma parceria bem legal.
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1: Hugo e Thiago aqui no Play Sertanejo, o melhor da nossa música sertaneja pra você. Antes teve o Murilo Rufi, Deixa Eu. Você curtiu ainda a nossa eterna rainha da sofrência, Marília Mendonça, Foi Por Conveniência, aquela moda ajeitada na voz inconfundível da nossa eterna Marília Mendonça. Na Super Sexta também o Bruno Barreto com o Country Beat, animando aqui a sexta-feira gostosa. Você que chegou agora pode ficar à vontade, a casa é sua, o nosso Play Sertanejo também, a você, a nossa gratidão, viu? Gratidão realmente pelo carinho da sua audiência, o carinho da amizade, você que diariamente sintoniza aqui a nossa rádio, obrigado mesmo, gente. Já já quem vai cantar pra gente é as gêmeas Maiara e Maraísa, daqui a pouquinho, hein?
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Esse é o Play Sertanejo, o melhor da nossa música sertaneja com vocês. Nesta super sexta-feira seguimos. É hora das gêmeas Maiara e Maraíza.

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0: Mike e Rodrigo, a participação especial da dupla Cleito e Romário. Antes a Jennifer e Stephanie com Country Beach, projeto solo do Zezé de Camargo, nosso Minosmar, no modão Cada Minuto. Antes, esse casal que a gente é apaixonado por eles, né? A Maria Cecília e Rodolfo, e abrimos a sequência com as gêmeas Maiara e Maraísa. O Brasil todinho com a gente. Play Sertanejo faz uma pausa e volta já já junto com você.
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1: Fala, moçada, estamos de volta. Plays sertanejo, seu programa de todos os dias. Que alegria, que honra contar com o carinho da sua audiência. Você que faz aqui do Plays sertanejo o seu programa sertanejo de todos os dias. O meu muito obrigado realmente pelo carinho da sua audiência, o carinho da amizade, da companhia também. Vamos juntos, hein? Seguimos aqui com uma moda, gente, que é, ó, chega a arrepiar. Chega a arrepiar. Quem vai cantar pra gente é a dupla de Paulo e Paulino e a eterna Marília Mendonça. É hora de Estrelinha aqui no Play.

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0: Matheus e a participação especial do Israel e Rodolfo. Vingança calculada. Para fechar a primeira hora aqui do Play nesta sexta, ainda teve Danilo e Davi. Antes, a dupla Max e Luan, e abrimos a sequência com aquela moda sertaneja que a gente se emociona ouvindo, hein? A estrelinha da eterna Marília Mendonça e de Paulo e Paulino. Play Sertanejo, o Brasil todo com a gente. Para você que tá trabalhando com a Radinho Ligado, meus amigos que trabalham todo dia aqui com o Radinho Ligado, deixam aí a trilha sonora do seu dia por conta aqui da rádio, né? No Play Sertanejo, levando até você o melhor da nossa música. Obrigado, obrigado realmente pela audiência. Já já eu volto para a segunda hora de hoje.
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0: Já de volta o nosso Play Sertanejo, o melhor da nossa música sertaneja aqui na sua rádio favorita. Ah, a gente segue juntinhos, hein? É hora de Gustavo Mioto e Ana Castela. É hora de Princesa.

0: Gustavo Lima, o nosso embaixador, termina comigo antes. Antes teve a dupla Ed, Brito e Samuel. Também Luiz Henrique e Léo, Brincadeira Gostosa. E abrimos a sequência com o Gustavo Mioto e a Ana Castela, Princesa. Essa moda é ajeitada, essa moda é arrumada também. Play Sertanejo, o melhor da nossa música sertaneja. Nesta sexta-feira, hoje, é dia 18 de setembro. Um abraço muito carinhoso para você que faz aniversário hoje, nessa data tão especial. Receba aqui o nosso carinho, votos de felicidades, votos de paz, saúde, muitas realizações em sua vida. Já já, o Play volta com você.
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1: Fala moçada, que alegria, que satisfação contar com o carinho da sua audiência. Aqui só tem as melhores do sertanejo. Quem canta é a Simone Mendes.

0: Camargo, a participação especial é da dupla Cleiton e Romário. Antes teve Taeme e Thiago, junto do Cleiton e Romário, também o raspão da dupla Henrique e Diego e Simone e Simaria, as coleguinhas. Essa música já tem 10 anos, essa música estourou lá em 2016. E abrimos a sequência com os direitos iguais da Simone Mendes. Play Sertanejo, o melhor da nossa música sertaneja na sexta-feira mais feliz do rádio, que volta já já juntinho de você.
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0: Gratidão pela companhia, moçada bonita! A gente segue juntinhos, levando a nossa música sertaneja. É hora de Sandra e Gustavo, a participação especial é de Eduardo Costa.

0: Matheus Henrique e Gabriel aqui no Play. Antes teve Kleber e Cauã, Muito Estranho. Também o Gabriel Valim, hein? Abrimos a sequência com o Sandro e Gustavo e a participação especial do Eduardo Costa. Play Sertanejo, na sexta-feira mais sertaneja. É o Brasil todinho junto com a gente. O nosso muito obrigado realmente pelo carinho da sua audiência, o carinho da amizade, esteja onde você estiver. Já já tem mais Play Sertanejo pra você.
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0: E Play Sertanejo, a gente segue juntinhos, hein? É hora de Felipe Rodrigo, dois gumes.

0: Mariana Fagundes, essa rapaziada é boa demais, hein? De Piraju, interior de São Paulo, né? Pro Brasil. Mariana Fagundes e Kaique Alessandro. Antes teve Guilherme Benuto com o Panda, também Maurício e Eduardo. A Jennifer e Stephanie com o João Neloli Texano. E abrimos a sequência com o Felipe Rodrigo Dois Gumes. E assim, a gente coloca aqui ponto final e mais uma edição do Play. Um ótimo fim de semana pra você, pra família toda aí. Obrigado pela audiência, pela amizade, pela companhia. Até segunda. Segunda, gente. Tchau, tchau.
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0: 70, 80, 90, anos 2000, não tem dia nem hora pra gente recordar boas músicas, relembrar aquela música do primeiro toco,
1: da primeira fossa,
0: do primeiro beijo, do primeiro amor, enfim, a música tem esse poder. Então eu convido você a apertarem os cintos pra gente levantar voo nessa edição que começa em 96, com os meninos de Liverpool, Beatles, Free as a Bird.
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0: Michael Bublé, Home. Aliás, essa música do canadense foi lançada para o álbum It's Time e alcançou o primeiro lugar na parada adulta contemporânea do Canadá, sua terra natal. E também teve The Beatles, fica por aí, primeiro intervalo.
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1: De volta na sua sexta-feira, trazendo mais clássicos, sucessos internacionais. Single de estreia da banda britânica When in Rome. A faixa alcançou a 11ª posição na Billboard Hot 100 dos Estados Unidos em 88. E foi o maior sucesso comercial dos caras, com The Promise.
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0: Vem a primeira parte do nosso programa com Jennifer Lopez. Ain't It Funny? Essa música é legal, hein? Fez parte do seu segundo álbum de estúdio. E a track alcançou a terceira posição no UK Single Charts, lá na Terra do Rei. Hã? Curtiu? Teve Tonic, When in Rome, The Promise, só clássico. Viajamos aí pelas décadas de 90, 80 e depois intervalo. Vou só dar um spoiler. Vai ter Lighthouse Family. Eu gosto demais dessa música. Fica por aí.
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1: De volta na sua sexta-feira, obrigado pela sua audiência. Esse é o Raridades, que segue com a melhor trilha sonora do seu rádio. Peço licenças para continuar no seu carro, na sua casa, no seu trabalho, onde quer que você esteja. E agora a gente confere um dos grandes sucessos da banda Goo Goo Dolls, lançada em julho de 99. A faixa alcançou o número 3 no Canadá e uma 16ª posição nos Estados Unidos, com Black Balloon. Voltou.

0: clássico. E um dos grandes cantores, na minha humilde visão, Barry White, Let the Music Play, 1976. Esse é clássico que você gosta, meu amigo. Você tá no programa certo. Teve Lighthouse Family com Loving Every Minute e The Goo Goo Dolls, Black Balloon. Fica por aí, depois do intervalo, tem mais clássicos. Não me abandona, não.
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0: Estamos de volta, entrando na reta final do seu Raridades nessa sexta-feira. Obrigado pela sua sintonia. E a gente aterriza em 1972 com Brad, Baby I Want You.
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0: Blues Traveler com Run Around 1995. Fechando muito bem essa edição. Fazer um destaque rápido, também teve Mônica com Don't Take It Personal, álbum de estreia da cantora americana, lançado em 95. Esse álbum de estreia, Missing Thing, atingiu a segunda posição na parada da Billboard Hot 100. Que demais, né? Teve também Brad, por aí foi. Bom final de semana, se cuida, recarrega as baterias. Segunda-feira eu te encontro por aqui com muito mais. Até lá!
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1: Fala comigo que sextou. Hoje é sexta-feira, já é dia 18 de setembro. Amanhã tem gente fazendo aniversário. Não vou falar quem sou. Graças a Deus por mais um ano de vida. Graças a Deus por estar aqui junto com você, meu amigo ouvinte. Que Deus te abençoe bastante, tá bom? Vamos começar com as melhores do sertanejo nesta sexta-feira? Chegando com Guilherme e Benuto, quarto 67.
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0: Legalzona essa música aí, hein? O forronejo, esse aí é um forronejo, só não embaça meus forró. Humberto e Ronaldo e Geninho e Mariana Fagundex. Ah, antes, o Heitor e o Murilo cantaram Traição Justa com Ícaro e Gilmar e a gente volta já.
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0: Fala comigo com o nosso programa Sertanejaço de volta. Agora tem Bruno e Barreto com Country Beat.

0: 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Antes, Henrique e Juliano cantaram aí pra gente Amor dos Outros e tivemos também Gregory e Matheus, Vingança Calculada. É uma vingança calculada com Israel e Rodolfo. Tudo bem por aí? Daqui a pouquinho o nosso sertanejaço tá de volta.
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0: E porque sextou, as melhores do sertanejo estão tocando por aqui para você. Tem Hugo e Alex cantando com o Panda, Trabalho Sujo.
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0: Show de bola, Leonardo Amanhã. Essa música aí é dele, né, mesmo. Só que originalmente foi gravada no ano de 2001. E agora fazendo parte do projeto Uma História Sem Fim, que comemora aí seus 40 anos de carreira, ele deu essa regravadinha aí, top demais. Na essa, Tô Me Sentindo Assim, com Traia Véia, e eu volto já.
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0: 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É top demais o Sertanejaço na sexta-feira. Agora tem mais uma pedrada no seu rádio. Gustavo Lima cantando com Luiz Fonsi. Vagabundo.
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0: beber nisso, eu sou louco. Fred e Gustavo, a culpa é da bebida, porque tem que colocar a culpa em alguma coisa. Fala sério, voltamos já.
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0: Show de bola no seu rádio. Sertanejaço já tá de volta. Sextou, hein, bebê? Tem Jorge Mateus todo sexto.

0: 9010 com Maiara Maraíza, Felipe Araújo Estranho de novo. Antes o Murilo Rufi cantou Me Caiu Também. É top. Gostou? Curtiu? Voltamos já.
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0: Sertanejaço. Super Sexta e bom final de semana só aqui pra você, meu amigo ouvinte. As melhores do sertanejo no Sertanejaço estão de volta. Tocando agora a Simone Mendes. Erro Gostoso.
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2: Luan Santana e Léo Foguete.

0: a Fiorella cantando Cowboy, música nó, nó, nó, novíssima pra você. Luan Santana, Dona com Léo Foguete, e eu volto já, já, já.
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0: É, meus amigos, na vida, muitas vezes, nós temos algumas ilusões de ótica, né? E é essa música que a gente vai curtir agora. Matheus e Cauã lançaram lá no comecinho do ano passado o primeiro EP do álbum Envolvente, que traz aí a participação da, trouxe, né, a participação da Ana Castela na música Ilusão de Ótica. E a música fala do quê? De uma pessoa que tenta, mas não consegue ficar longe da pessoa amada. Você já deve ter visto isso, né? Vamos ouvir.

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1: 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Felipe Rodrigo Dois Gumes, Zé Neto e Cristiano Sonha Comigo, direto de 2016. E o nosso Sertanejaço volta depois do intervalo pra vocês.
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0: Felipe Ferrari, Só Pancada, Simone Mendes e A Saudade Proibida, e o Lucas Luco, direto de 2016, falando de uma história, de um casal, uma briga de casal, né? O homem deixa a mulher pra curtir a vida com as outras, é o chamado de Buenas. Turma, valeu, sextou, bom final de semana, sertanejaço fica por aqui, aquele abração, fique com Deus e até mais!
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2: Onde quer que você esteja, tá em casa de boa na lagoa, só curtindo, aproveitando, tá de folga hoje, aproveitando a sexta-feira, ou tá trabalhando assim como eu? Onde quer que você esteja, bora viajar com mais som, com mais música, agora com Breno Reis e Marco Viola, Eu Gosto e Tô Rindo à Toa. Traz aquela fórmula, né? Que o sertanejo conhece muito bem, uma história simples, divertida e com muita personalidade. Bora viajar?

0: quem tá na estrada já conhece muito bem essa chamada. Alô, motorista, Soberano e Silvanei, pra gente fechar mais uma sequência aqui no nosso Violada, que volta já já, logo depois do intervalo.
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0: E agora a gente vai voltar à tradição de uma dupla que fez história no sertanejo, Durval e Davi, aliás, uma das duplas mais afinadas da nossa música sertaneja, com Morena Cheirosa. Bora viajar?

0: Esse é o Leonardo com Temporal de Amor pra gente fechar mais uma sequência aqui no Violada. Rapidinho a gente faz uma pausa e daqui a pouquinho eu já volto já trazendo muito mais saudade e emoção.
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0: Violada na sua sexta-feira, agora com uma música que traz um tema que aparece muitas vezes nas histórias sertanejas, que é a diferença entre o rico e o pobre. O pobre e o rico, interpretação de Cláudio Lacerda com Victor Batista.

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0: E fechando esse bloco com um mundo feito de lembranças, natureza e encantamento. Meu mundo encantado, Elisil Vizagoiano. Quem mora na roça, quem conhece a roça, sabe que isso aí é um verdadeiro paraíso, né? Um pedacinho do céu. Daqui a pouquinho eu já volto já trazendo mais saudade.
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0: Mais uma sequência aqui no nosso Violada pra gente curtir e matar saudade com Pensão da Estrada, Rei Gaspar e Baltazar. Daqui a pouquinho já volto já trazendo mais som do passado pra você curtir.
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2: 5:12.
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18: E agora a gente vai falar de uma música que atravessou gerações e ganhou uma versão que colocou a velha moda caipira novamente em destaque, com Paula Fernandes e Michel Teló e o Beijinho Doce, composição do Nhô Pai, compositor de grandes sucessos da nossa música sertaneja e agora com a geração mais recente. Bora viajar e matar a saudade?

0: Giancarlo Todecchini com forró, suor e fricote para fechar a penúltima sequência aqui do nosso Violada dessa sexta. E daqui a pouquinho já trago a última sequência, o último bloco, a saideira.
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2: 5:28.
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Dentre todas as realizações de Nosso Senhor Jesus Cristo para manifestar o poder do Pai na Terra, duas delas se distinguem dentre as demais por serem de valor eterno e contribuírem mais do que outras para o engrandecimento do Reino dos Céus. Trata-se do poder que o Pai e o seu Divino Espírito concederam a Ele para santificar aqueles que passam a crer em seu santo nome e que aceitam a sua doutrina, bem como a autoridade para formar santos para Deus. Nosso Senhor Jesus cumpriu de modo pleno a missão para a qual foi enviado, qual seja, Ele veio à Terra para remir e salvar. Foi martirizado e ressurgiu vitorioso sobre a morte e as forças do mal. Porém, antes de retornar para junto do Pai e eterno Deus, Ele concedeu aos seus apóstolos poder espiritual suficiente para organizar a sua igreja na Terra, a fim de que a segunda etapa de sua missão fosse cumprida, qual seja a formação de um povo para Deus Pai, missão que por circunstâncias da época não pôde ser inteiramente realizada. Séculos se passaram e para demonstrar que é o mesmo Jesus Cristo pleno de glória, autoridade e poder, no tempo presente, Ele restaurou o tabernáculo de Deus na Terra, a sua igreja, e nela formou o Espírito Consolador na pessoa da Santa Vó Rosa. Com ela, Nosso Senhor preparou o Santo Irmão Aldo, que dignamente representou a ambos, o Divino Salvador e o Consolador, à frente desta Igreja Apostólica, ministério que ele cumpriu até o fim dos seus dias na Terra. Fato que, mais uma vez, evidencia a soberania do poder Criador e da autoridade de Deus Pai, do seu Divino Espírito Santo e de Nosso Senhor Jesus Cristo.

Prezados ouvintes da Hora Milagrosa, convidamos a todos para que venham participar das reuniões da Igreja Apostólica que são realizadas nesta cidade de Erval do Oeste, estado de Santa Catarina, com reuniões quinzenalmente aos sábados às 19h30 e aos domingos às 9h30. O endereço é Rua Florianópolis, número 395, Centro. Serão todos muito bem-vindos. Divulgamos a seguir um depoimento de fé enviado para a sede desta Igreja Apostólica. Em depoimento de fé, remetido de Itapajipe, estado de Minas Gerais, no mês de setembro de 2025, a senhora Andrelina Magnólia de Freitas Souza direcionou ações de graças a Deus Pai e aos seus santos em reconhecimento pelo atendimento do clamor que ela elevou aos céus em favor das netas Amanda e Eduarda Souza Silva. Essas netas vinham enfrentando dificuldades para obtenção da carteira de habilitação para dirigir veículos, tanto que pediram que essa avó clamasse aos céus em favor delas. Compadecida, a senhora Andrelina suplicou pela manifestação da misericórdia da Santa Vó Rosa e do Santo Irmão Aldo em favor delas e foi atendida, visto que, nas avaliações subsequentes, as moças obtiveram a desejada aprovação e consequente obtenção da carteira de habilitação, documento bastante útil para elas e seus familiares, bênção pela qual são agradecidas aos céus e às orações que a avó direcionou a Deus Pai e aos seus santos em favor delas. Convidamos os prezados ouvintes do programa Hora Milagrosa para que venham visitar as congregações da Igreja Apostólica nas seguintes localidades: Erval do Oeste, Santa Catarina, com reuniões quinzenalmente aos sábados às 19h30 e aos domingos às 9h30. Rua Florianópolis, número 395, Centro. Caçador, Santa Catarina, com reuniões quinzenalmente aos sábados às 19h e aos domingos às 10h. Rua Capitolino de Moraes, número 10, bairro Berger. Xanxerê, Santa Catarina, com reuniões às quartas-feiras e sábados às 19h30, aos domingos às 18h. Rua Teodósio Maurício Vanderlei, número 127, bairro Nossa Senhora de Lourdes.

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1: Estimados irmãos e ouvintes deste programa A Hora Milagrosa, é com imenso prazer que os saúdo desejando a todos a bem-aventurança de Deus, o nosso boníssimo Pai, reservada a todos os bons e humildes de coração, como também as bênçãos de Jesus nosso Senhor, de Maria Santíssima e do Consolador de sua gloriosa promessa, a santa e querida Vó Rosa, juntamente com a bênção do santo irmão Aldo, que cumpriu em sua vida a promessa de Jesus quando disse que haveria um só rebanho e um só pastor, o qual realizou nesta terra esta importante missão com muita perfeição, que com mão forte dirigiu esta igreja apostólica por 44 anos. Portanto, nesta oportunidade, quero lhes mostrar sobre as recompensas de Deus e de Jesus a todo aquele que aceita e guarda com muita fidelidade a graça do Espírito Santo de nosso Deus e do Consolador, a Santa Vó Rosa. Porque ao se entregar de corpo e alma a Jesus e a Santa Vó Rosa, o Consolador, aceitando-a em seu coração, os ensinos, a doutrina e a disciplina que eles têm nos ensinado, recebe vida para o seu espírito e, por conseguinte, o batismo com o Espírito Santo. E procurando em todos os momentos de sua existência na terra, com muito amor e abnegação e perseverança, santificar-se, desenvolvendo uma vida digna e honrada diante dos olhos de Deus, de Jesus e do Consolador, a Santa Vó Rosa, terá sempre consigo esta graça. Embora saibam que para conservarmos esta virtude preciosa, que é a graça do Espírito Santo, do nosso Pai, em nossa alma, precisamos muito lutar e se esforçar e vigiar constantemente em todo o nosso viver, ou seja, no nosso proceder, no meio da sociedade ou onde quer que vive, para que não venhamos perdê-la, pois saibam os prezados ouvintes que todo o esforço que fizermos nesse sentido, teremos a nossa recompensa, a qual Deus o Pai, Jesus e o Consolador nos dá através do seu amor, e a recompensa que eles dão a todo aquele que guarda consigo a unção preciosa e a graça do Espírito Santo e do Consolador é o direito e o privilégio de pertencer à família de Deus desde a vida presente. E permanecendo fiel, terá este direito para toda a eternidade. E também a glória e recompensa de como filho pertencente a esta família de Deus, serem guardados constantemente pelo Consolador e aos seus santos e anjos, tendo a certeza de que quando clamarem pela graça será sempre ouvido e atendido em suas orações. Vejam, prezados, que não existe riqueza maior do que esta, de sabermos que estamos debaixo deste manto protetor do nosso Pai, nosso Deus, de Jesus e do Consolador. Agora, precisamos sempre nos lembrar que não podemos ser como filhos esquecidos, como aquele que ouve e não procura entender, entende e não procura obedecer à vontade de Deus, de Jesus e do Consolador, vivendo aos seus modos e esquecendo-se da sua submissão a este poder sobrenatural que está sobre nós, desprezando esta graça preciosa do Espírito Santo que Deus tem a conceder a cada um de seus filhos. Vejam o que Deus disse através dos profetas: Filho meu, não te esqueças da minha lei, no teu coração guarda os meus mandamentos, pois eles são vida para os que a acham e saúde para o seu corpo. Observem, por conseguinte, que, sendo filho de Deus, terá também a certeza de que, quando o seu corpo vier a terminar, o seu espírito será levado para o céu, e lá habitará para toda a eternidade. Com isso, então, não há o que temer, pois este lugar lindo e maravilhoso que nos espera, que é a região celestial, está reservado para todos aqueles que crer e souber guardar a unção preciosa do Espírito Santo e a graça do Consolador consigo, além de cumprir em sua vida o que o nosso Senhor prometera, quando afirmou que o império da morte não teria domínio sobre a vida do seu povo. Portanto, o Senhor, a Senhora ou você jovem, que ainda está no mundo perdido sem ter uma direção segura, vivendo em desacordo à vontade de Deus e do Consolador, a Santa Vó Rosa, que é a mesma vontade de Jesus nosso Senhor, eu faço-lhes um convite do profundo do meu coração. Venham conhecer esta Igreja Apostólica, que só lhes deseja o bem. Sejam humildes e aceitem-a em seu coração. Venham fazer parte desta família de Deus, porque além da graça e da unção que recebe do Espírito Santo, recebe também continuadamente entendimento e sabedoria através dos ensinos da doutrina desta Igreja Apostólica. E assim aprendem a bem reger a sua vida e produzir boas obras e serem úteis para si mesmo, para com o seu próximo e para com o bem do reino dos céus. E isso acontece porque a graça e unção divina que estará consigo lhes dará entendimento e sabedoria para compreender ou entender com muito mais facilidade a vontade divina em relação à sua própria vida e à do semelhante e à do seu próximo, e também a cooperar sabiamente com esta obra de salvação realizada pela Igreja Apostólica, que é o reino dos céus na terra. Confirmando esta verdade, veja os ensinos de Jesus quando disse: "O reino dos céus está entre vós." Então seja humilde e venha a Ele te entregar, e terás a felicidade e a paz constantemente em seu viver. Encerrando esta mensagem a respeito das recompensas de Deus nosso Pai e da graça do Espírito Santo e do Consolador concedido ao homem que crer, eu peço que reflitam com muita sinceridade e verás que tudo é verdade. Amém. Agora passo a orar em favor de todos os ouvintes deste programa A Hora Milagrosa. Glorioso e onipotente Pai Celestial, louvado e glorificado seja o Teu poder, como também o poder do Teu Divino Espírito Santo e de Jesus, Teu Filho amado, o Divino Salvador, o qual o Senhor Deus, usando de misericórdia e compaixão para com esta humanidade, enviou a esta terra para cumprir tão esplendorosa missão, salvando e libertando muitas almas para o céu. E nesses tempos presentes, também deu a Ele a honra de cumprir sua gloriosa promessa, enviando o Espírito da Verdade que o sucederia, que é a Santa Vó Rosa e o pastor que cuidaria do seu rebanho, o santo e querido irmão Aldo. E graças ao poder concedido a estes dois santos, que cumpriu e está cumprindo esta grande missão, é que hoje te conhecemos, ó Jesus bendito. Portanto, não temos palavras para te agradecer pelo teu amor divino recaído sobre nós. Ó Santa e bendita Vó Rosa, reconhecidos do grande poder que recebeste de Jesus e do Pai, é que suplico e rogo as tuas bênçãos em favor de todos estes, que atentamente nos ouviram nesta hora. Que estas preciosas bênçãos recaiam sobre suas vidas lhes proporcionando muita paz, saúde e felicidade. E que possam também abrir o seu coração e suas mentes para compreender estes grandes mistérios que é o surgimento desta igreja e da missão da Senhora Santa Rosa como Espírito Consolador e do Santo Irmualdo como último profeta e pastor de nossas almas. Por isso te peço, ó Santa Rosa e Santo Profeta Aldo, interceda diante do poder de Deus e de Jesus em favor dos que vivem uma vida dissoluta, cheia de tantos vícios que prejudica a sua saúde e mancha a sua alma, e aos que sofrem com algum tipo de enfermidade, que todos, confiando no teu poder e merecendo, sejam livres de todo mal. E aos que estão desempregados, que abram portas de trabalho, para que eles possam trabalhar e ganhar o seu dinheiro honestamente. Peço também para os jovens e todos os que estudam, para que sejam bem-sucedidos nos estudos. Santa Rosa e Santo Irmualdo, unja a água, o óleo que colocaram ao lado deste aparelho receptor, e que, ao fazer o uso destes elementos ungidos, alcance o almejado e sejam grandemente abençoados em seu viver. Amém.
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4: 5:59.
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0: E sejamos dignos das promessas de Cristo nosso Senhor. Amém. E que Deus abençoe a todos. Muita paz. Gente querida, ao final da nossa reflexão, de ouvirmos a palavra de Deus, eu gostaria muito de vos abençoar. Então, o Senhor esteja convosco. Ele está no meio de nós. Por intercessão da nossa querida mãe, desça sobre cada um de vós, vossas famílias, vossos trabalhos, a bênção de Deus Todo-Poderoso, o Pai, o Filho e o Espírito Santo. Amém. A alegria do Senhor seja a vossa força.
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3: E a gente vai chegando ao último bloco com uma música que ganhou uma história muito especial na sua regravação, que é Folha Seca. Foi composta por Amado Batista e Reginaldo Sodré e originalmente lançada pelo Amado lá em 84, no álbum Casamento Forçado. Já em 2019, ganhou uma nova versão no projeto Amado Batista 44 anos, dessa vez ao lado de Simone e Simária. Bora matar a saudade?

0: na última de hoje, pra fechar o nosso Violada, a mulher que atravessou tantas histórias e quando aparece de vermelho, ninguém esquece. Tibagine e o Tinho com Dama de Vermelho, pra gente fechar, encerrar o nosso Violada Sertanejo, que teve tanta moda boa hoje, hein? Finalizando aqui a nossa sexta-feira, obrigado pela companhia. A gente se encontra na próxima segunda, se Deus quiser. Já deixo aqui o meu abraço no nosso Violada, que você tenha um final de semana maravilhoso, abençoado, iluminado e sempre curtindo a melhor rádio do seu rádio. Beijo no coração, fica com Deus e até a próxima.
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0: Conab poderá comprar até 260 mil toneladas de milho para pequenos criadores. Fundação Aury Luiz Bodanese e Aurora Copi promovem mutirão ambiental em Chapecó, Santa Catarina. Essas e outras notícias logo após a nossa mensagem cooperativista.
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0: Alô, amigos do sul do Brasil. Eu sou o René Roberto e hoje é sexta-feira, edição de 18 de setembro de 2026. Assuntos que farão parte do programa Cooperativismo e Notícia neste final de semana na TV. Domar Frison, repórter da Fecoagro, traz agora os detalhes. Alô, Domar.
3: Fala, meu amigo René. Grande abraço, amigo ouvinte. Essa semana a gente vai destacar a sucessão rural. Quem optou por uma transição leve, construída com paciência e segurança, já está colhendo os frutos. E um desses exemplos vem lá do Planalto Norte, da cidade de Mafra, da família Schumacher, do Marco Aurélio, que está no centro das atenções agora.
4: Fui criado em cima de um trator ali, né? Então, por meu gosto, né? E eu acredito que isso, a agricultura, pra mim, hoje eu vejo assim, sabe? Por eu gostar de lidar com a lavoura. Claro, a gente tem que saber fazer bem feito pra não ter erro, né?
3: Vamos destacar os 55 anos da UCESC, criada em 71, quando Santa Catarina ainda vivia sob o forte impacto do regime militar. A organização teve um papel relevante na modernização do Estado. Hoje, com mais de 60% da população ligada ao sistema, a UCESC é a mais representativa do país, para orgulho do atual presidente Ivanir Zanata.
5: Esse reconhecimento é necessário, agradecer, louvar nosso encontro aqui, essa confraternização. Então, todas essas lembranças hoje veio à tona, né? Temos que comemorar para que a gente não esqueça e valorize cada vez mais o trabalho deles e o trabalho que o sistema OSESC faz para a sociedade catarinense.
3: E vamos falar também da produção de ovelhas. Com 350 mil animais no campo e perto de 17 mil produtores, a cadeia está em evidência. Graças ao Senar, a família Sobierai, lá de Guatambu, no oeste do estado, está experimentando novos resultados.
6: Fomos adequando e aprimorando cada vez mais e dando mais uma ênfase mais até adequada à ovinocultura. Hoje nós temos uma visita mensal, sendo assessorado, isso através do ATEG que foi implantado na propriedade.
3: Produzido por nós, pela equipe de comunicação da Fecoagro, o programa Cooperativismo e Notícia é veiculado aos sábados, às 8h30, pelo Canal Rural. Um pouco mais cedo, às 7h, o programa está na TV Cidade de Joinville. No mesmo dia, às 11h30, você poderá assisti-lo na TV Sul Catarinense de Araranguá. Na RBA TV de Rio do Sul, a veiculação ocorre aos domingos, às 8h. Na NDTV, o programa é apresentado às 8h30 para todo o estado de Santa Catarina. Logo depois, às 9h, o programa é exibido pela TV Brusque para o Médio Vale do Itajaí. Já na TV Copi Santa Catarina, a exibição é feita aos sábados e domingos, à 1h.
0: Valeu, Domar, aquele abraço e até a próxima. E essas são as notícias. A Fundação Aury Luiz Bodanese, mantida pela Aurora Copi, promove hoje, às 15h30, um mutirão de limpeza em Chapecó, Santa Catarina. A ação será realizada nas proximidades do programa Verde Vida, no bairro Bom Pastor, e deve reunir cerca de 30 voluntários da Fundação, colaboradores da Aurora Copi e integrantes do programa. O mutirão integra uma mobilização ambiental maior, coordenada pela Fundação, em alusão ao Dia Mundial da Limpeza, celebrado no próximo dia 20 de setembro, e também ao Dia da Árvore, que será comemorado no próximo dia 21. Neste ano, a campanha envolve 580 voluntários da Aurora Copi em 10 estados brasileiros, com ações de limpeza e também de plantio de árvores em espaços comunitários. Em Chapecó, Santa Catarina, o programa Verde Vida foi escolhido como parceiro pela atuação direta com separação de resíduos, reciclagem e educação ambiental. A proposta, segundo a Fundação Aury Luiz Bodanese, é unir o trabalho voluntário à conscientização sobre responsabilidade ambiental e participação comunitária. área. A Fundação Aurir Luiz Bodanese completa 18 anos agora em 2026, com ações realizadas por mais de 4 mil voluntários da Aurora Coop em todo o país. Já a Aurora Coop tem 57 anos de história, reúne 14 cooperativas agropecuárias filiadas, cerca de 150 mil famílias e mais de 52 mil colaboradores, sendo o terceiro maior conglomerado industrial do setor de carnes no Brasil. A união e a intercooperação entre as cooperativas de Itapiranga, extremo oeste catarinense, mais uma vez se transformou em solidariedade e impacto positivo para a comunidade, por meio das ações do Dia C, Dia de Cooperar. Sicoob, Sicredi, Cressol, Coopera 1 e Coaf mobilizaram colaboradores, cooperados e a comunidade em uma iniciativa em benefício da Rede Feminina de Combate ao Câncer de Itapiranga. Durante o mês de agosto, as cooperativas disponibilizaram pontos de coleta para arrecadação de alimentos. Ao todo, a mobilização resultou na doação de 447,5 kg de alimentos destinados à entidade. Além da arrecadação, foi realizado um pedágio solidário, mais uma iniciativa conjunta que contou com a contribuição da comunidade. Essa ação arrecadou R$8 mil, valor também destinado à Rede Feminina de Combate ao Câncer. A entrega oficial dos alimentos e do valor arrecadado foi realizada numa reunião onde estavam presentes representantes das cooperativas e da entidade beneficiada. Ao unirem esforços em torno de um propósito comum, as instituições ampliam sua capacidade de contribuir para iniciativas que fazem a diferença na vida das pessoas. No município catarinense de Itapiranga, no extremo oeste do estado, a ação conjunta entre essas cinco cooperativas demonstra mais uma vez que a intercooperação também se concretiza por meio de atitudes. Quando diferentes cooperativas somam forças, quem ganha é toda a comunidade. A mecanização e a tecnologia são destaques na Expo Merco 2026, que acontece de 24 a 27 de setembro, no Parque de Exposições Dr. Valmor Ernesto Lunardi, na EFAP em Chapecó. A feira é organizada pelo Núcleo de Criadores e Bovinos de Chapecó, com apoio da Secretaria de Agricultura e Pesca do município, e terá entrada gratuita. Entre os equipamentos em exposição estão tratores, pulverizadores, colheitadeiras, semeadeiras, ensiladeiras, ordenhadeiras, empilhadeiras, mini carregadeiras, mini escavadeiras, veículos UTVs e também drones utilizados no monitoramento e na pulverização de lavouras. Segundo o diretor de Agricultura Familiar e Pesca e integrante da comissão organizadora, Antônio Dalpiva, a expectativa é de uma prospecção de negócios na casa de 10 milhões de reais, com cerca de 3 milhões em comercializações durante os 4 dias do evento, mostrando a importância desse segmento para o agronegócio regional, finalizou ele. Entre as empresas confirmadas estão Bugio Tratores, Piazza Tratores, Montomac, Cooperar Alfa Implementos e Cooper Itaipu Implementos. Para o presidente do Núcleo de Criadores de Bovinos de Chapecó e coordenador da Expo Merco, Gelson Dalla Costa, a modernização do campo passa pela incorporação de novas ferramentas. A Expo Merco de Chapecó é também uma oportunidade para aproximar essas tecnologias e quem está no campo, destacou ele. E a seguir, depois da nossa mensagem cooperativista, vem aí a nossa última notícia.
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0: 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E agora, atenção para a última notícia. A Companhia Nacional de Abastecimento, Conab, poderá comprar até 260 mil toneladas de milho em 2026 para abastecer o programa de venda em balcão, o PROVB. O volume representa um aumento de 420% em relação a 50 mil toneladas previstas anteriormente. A ampliação foi autorizada por portaria interministerial, publicada pelos Ministérios da Agricultura e Pecuária, Fazenda e do Desenvolvimento Agrário e Agricultura Familiar. A norma permite a compra do milho tanto a granel quanto ensacado. A medida está vinculada a uma medida provisória que abriu crédito extraordinário de mais de 849 milhões de reais para ações de mitigação dos efeitos do El Niño. Parte desses recursos será destinada à formação de estoques públicos, incluindo aquisição de milho para o programa. Podem participar pequenos criadores com inscrição ativa no Cadastro Nacional de Agricultura Familiar, o CAF, além de produtores enquadrados nos critérios do PRONAF. Cooperativas e associações da agricultura familiar também estão entre os beneficiários. Além do milho, o programa permite a aquisição de outros produtos para alimentação animal, como sorgo, caroço de algodão, farelo de soja e farelo de milho. A ampliação ocorre em um momento de reforço nos estoques públicos, com foco no atendimento aos pequenos produtores em todo o Brasil. 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
30: Bom dia, estamos chegando com o programa Momento Produtor de Alfafa, edição 1143 desta sexta-feira, 18 de setembro de 2026. Este programa é de responsabilidade da EPAGRE, escritório aqui de Herval do Oeste, e tem como apresentador eu, Itamar Terêncio da Silva, extensionista rural. Temos sempre como patrocinadores a FUBRA, o Sicoobi Crédito Rio, a Cooper Passo Tratores e Implementos, a Sempre Agitec e o Grupo H2O Ambiental. Temos como parceiros a Prefeitura Municipal, através da Secretaria de Agricultura, aqui do município de Herval do Oeste, o Banco do Brasil, a Agência de Herval do Oeste, o Sindicato dos Trabalhadores Rurais de Ervaldo Oeste e também a Rádio Líder. Muito bem, gostaria de conversar com os nossos ouvintes e hoje falarmos do evento Pastagens, né, que aconteceu na última quarta-feira, 16 agora, lá no município de Água Doce, mais especificamente nas áreas de campo, né, lá no distrito, vamos chamar assim, de Ercilhópolis, a 1.200 metros de altitude. Então, o evento Pastagens, ele é promovido pela PGGW Seeds, né, Sementes, e com parcerias aí da Corteva, também a questão da Copérdia, né, Cargill e algumas outras empresas parceiras aí deste grande projeto. Na verdade, o grande objetivo do Pastagens é posicionar, né, sementes produzidas pela PGGW nas mais diferentes condições de climas no sul do Brasil. Então, nesse evento, havia a participação de em torno de umas 550, 600 pessoas, oriundas do Rio Grande do Sul, de Santa Catarina e também pessoas do Paraná, produtores aí, que tem ligação direta com produção de pasto e, claro, com a bovinocultura de leite e a bovinocultura de corte, né? No intuito de posicionar essas espécies forrageiras, produzindo o máximo durante os 365 dias do ano, né? E trazendo os animais para dentro do processo de produção, como a ideia da integração lavoura-pecuária, né? Sobre a nossa visão, né, e também alguns produtores aqui da nossa região com menor altitude estiveram lá, mas assim, a gente precisa dizer que é interessante e fundamental nós entendermos que a grande maioria das espécies forrageiras, né, ou dos cultivares, das variedades, né, que lá estavam posicionadas, elas precisam estar pelo menos acima de 800 metros aí de altitude para ter a máxima resposta possível ou produzir o máximo do seu potencial, né, de forragem. Então, essa é a primeira dica que nós precisamos deixar aos nossos produtores, né? Enfim, aos comentários de bastidores que possivelmente o pessoal se depara aí, e muitas vezes a gente quer ir buscar algumas espécies forrageiras distintas, né, ou cultivares distintos, diferentes, e temos problemas com relação à adaptação, desenvolvimento e a máxima produção de forragem, que é o fundamento necessário. Mas lá o pessoal proporcionou então 3 ensaios distintos, diferentes, tá? Primeiro ensaio então na área com espécies anuais, né? Então azevens, né? Aveias e também a questão do trevo e alguma coisa de mostarda, né, dessa família aí que está entrando em algumas situações e que tem uma determinada aceitabilidade aí pelos animais, né? Mas assim, o trevo, eu queria nessa salientar que é o trevo anual, não é os trevos perenes. Então, esses cultivares de trevos anuais aí, eles têm um desenvolvimento, uma capacidade de emergir e se desenvolver bem mais rápido do que o trevo anual. Então, temos que ficar atento nesse sentido, tá? E compõem muito bem o dossel, né? A espécie forrageira, a diversidade das espécies forrageiras, em função de proporcionar um maior equilíbrio nutricional daquela forragem que está sendo fornecida aos animais. Então, essa era o primeiro ensaio anual, implantação sobre milho, né, resteva de milho, e assim, milho com altas produtividades, bastante palhado, algumas dificuldades da implantação, por serem sementes miúdas, né, não podemos jogar em profundidade, o produtor tem que estar atento com sementes miúdas, não dá para levar em profundidade, senão não emerge, né, não germina nada, e ou pouco, ou muito desparelha a germinação nas áreas, então é fundamental o produtor ter essa noção, mas assim com um volume de produção muito interessante, tá? Adubado, né? Porque o segredo da produção de forragem está na adubação, né? De você adubar o solo para o solo proporcionar então a máxima disponibilidade de nutrientes para o crescimento das plantas. E nessa área, então, virá milho novamente, né? Ou batata, como lá naquela propriedade, se trabalha com batatinha inglesa, né? A batata aí. E também essas rotações, o fundamento, então, desses processos todos é a rotação das culturas de diferentes espécies. Então nós temos que ficar muito atento, porque em pequenas propriedades temos muita, mas muita dificuldade de fazer rotação de culturas com diferentes famílias, não é rotacionar as culturas dentro da mesma família. Aí não temos sistema radicular distintos, não temos ou mudanças de ciclagem de nutrientes com muito pouco, quase nada. Então, esse fundamento aí o pessoal tem que estar muito atento. E um segundo ensaio, então, né, um segundo ensaio eram com espécies forrageiras consideradas bianuais. Tá? Então, a azevém, né, em função da altitude, ele tem condições de alongar ciclo. E também nós tínhamos lá a questão da chicória, né, naquela área. Então, 2 anos por aí, talvez um pouquinho mais para chicória, alguma coisa aí nesse sentido. Também, né, em áreas de rotação com a batatinha, batata inglesa. Então, a batata é uma das culturas que mais exige em termos de fertilidade. Então, alta fertilidade de solo para implantação, né, semeadura da pastagem. Então aí não se utilizou a adubação, né, somente a nitrogenada posterior, né, em cobertura, porque nós temos um residual muito grande, né, de fertilizantes aí em função da cultura que antecede, nesse caso aí a batatinha, né, a batata inglesa, tá? E um terceiro ensaio com o que nós chamamos de espécies perenes. Então aqui o dátiles, né, trevo branco, e também assim na sua grande maioria trevo vermelho. O foco era dátiles e trevo vermelho. E aqui o perene chama atenção também aos nossos produtores. Perene não é para a vida toda, né? Esse perene aqui com a máxima produção de forragem é em torno de 4 a 5 anos. Então essa composição, né, muito bem manejada. Então, o dátiles crescendo nessa época com alta produção de forragem, o trevo também nesse período muito interessante, né? Vai até novembro, aí, com toda certeza, dezembro, lá nas altitudes, janeiro muitas vezes. E pensando então nessa perenização por 4 a 5 anos e depois retornando aí com a batatinha ou retornando aqui com milho, muitas vezes soja e por aí afora. Então, o que fica de recado para nós, né? Que o grande segredo desses processos de produção, vamos chamar de processos agora, é a questão da rotação de culturas, tá? Diferentes sistemas radiculares, diferentes exigências em termos de fertilidade do solo, tá? E aí nós vamos ter biologia de solo aí sendo totalmente reabastecida, né? Para termos vida no solo. E com toda certeza um equilíbrio nutricional muito maior, com respostas de produção e produtividade muito interessante. Então o gado vindo em cima dessas áreas, com certeza a produção aí de carne, nesse caso gado de corte, né, ou se em algumas propriedades gado de leite, vai ser fantástico, com minimização de custos, né, e principalmente aqui saúde animal, né, que é o que interessa aí muito nessas atividades produtivas. Muito bem, também tivemos lá a palestra do professor André Brunhara, né, que é professor da Universidade Federal, Tecnológica Federal aí do Paraná, e que trouxe para nós, né, o foco na integração lavoura-pecuária com alguns conceitos distintos, e que com certeza esses conceitos aparecerão aí para nós num curto espaço de tempo, né? Em função da máxima ocupação dos nossos solos e principalmente com a máxima ocupação do solo produzindo massa verde e sistema radicular. Então isso é muito importante, mas também deixando muito claro que o equilíbrio da fertilidade do solo para a máxima produção é o fundamento. Não dá para pensar em máxima produção se nós não tivermos um solo equilibrado nutricionalmente e uma cultura com alta exigência de fertilidade nós não chegarmos, né, à adubação necessária para termos a máxima resposta. Tá? Então... fica algumas lições e alguns aprendizados, mas e também fundamental dizer que temos espécies forrageiras aí que tem que ser muito bem posicionadas ao longo do período para que ela expresse o máximo potencial produtivo naquela estação ou naquelas estações do ano especificamente. Tá? Então, vamos buscar as informações, né? Vamos aplicar as tecnologias para que a gente consiga se manter nas nossas atividades produtivas, trabalhando menos e tendo sempre a melhor resposta em termos de produção e produtividade e o que é mais importante, de rentabilidade, né? É do que sobra de dinheiro no nosso bolso. Certo? Para o final de semana temos muita chuva novamente, pessoal, então solos protegidos, vamos evitar plantios desordenados, vamos pensar em plantio em semeadura, em curva de nível, vamos abrir as valas, né, para escoamento, vamos drenar, vamos acompanhar, porque as condições climáticas, elas realmente estão se confirmando, aquilo que se previa lá atrás, e nós precisamos estar atentos para minimizarmos, com certeza, esses efeitos. Quero mandar um grande abraço a todos os nossos ouvintes do Momento Produtor de Alfafa, desejar um ótimo dia de sexta-feira, um bom final de semana e até a próxima sexta-feira.
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5: 6:59.
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18: Bom dia, está no ar o Líder Notícias, edição desta sexta-feira, 18 de setembro de 2026. Apresentação: Marcos Valnei, Central Técnica: Gabriel Platal, redação: Matheus Mitterer, reportagens: Marciele Pessoa e Matheus Mitterer, direção geral: Mauro Roberto Valmórbida.
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18: Confira as manchetes desta edição. Unidos Lerval lançará samba enredo do Carnaval 2027. Festejo 2026 segue com programação até este sábado. Supervisa Supermercado reabre loja nesta sexta-feira. Festivais da Canção, Escola Canta e Canterval terão divulgados participantes nesta sexta. Você confere também as informações do setor de segurança pública e do esporte.
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18: No sábado, dia 26, a Escola de Samba Unidos do Erval fará o lançamento oficial do Samba Enredo do Carnaval 2027. O presidente da escola, Gustavo Martini Mafra, fala do desenvolvimento do desfile para o próximo carnaval.
20: Todos os trabalhos já estão sendo desenvolvidos, o barracão já está trabalhando, o pessoal da solda dos carros alegóricos já começou, a fantasia já trabalhando também. A gente já está aí trabalhando normal para o Carnaval de 2027.
21: Samba Enredo, obviamente, todo ele já desenvolvido?
20: Samba Enredo já desenvolvido, já convido a comunidade, a gente vai fazer o lançamento do nosso Samba Enredo no próximo sábado, dia 26. Ao meio-dia temos a feijoada na escola de samba e à noite é o lançamento do samba. Um quilo de alimento ou R$10 a entrada.
21: Com relação ao desenvolvimento do samba, como é que vocês fizeram todo esse trabalho de pesquisa, né? Porque às vezes as pessoas não entendem como é que chega, né, o resultado na avenida.
20: O tema foi uma sugestão do nosso carnavalesco, Matheus, e a gente começou a pesquisar então aí sobre o incenso. A gente vai contar um pouquinho da história do incenso, desde quando os reis magos levaram incenso a Jesus até a questão que a gente tem hoje de própria perfumaria do incenso nas nossas casas, nas crenças, nas residências, né, para essa utilização dele.
21: Ou seja, o carnaval será cheiroso nesse ano de 2027.
20: Além de muita história, muito perfume vamos levar para a avenida.
21: Gustavo, também tem a questão financeira, né? Como é que está essa equalização, né, que vocês vêm ano a ano lutando para que isso aconteça?
20: Por ser um ano eleitoral, né, tem aí o defesa eleitoral, a gente não pode receber nenhum repasse de dinheiro público nesse período. Dinheiro de carnaval a gente ainda não recebeu, né? Existe a promessa aí após o período eleitoral a gente está recebendo os valores, projetos já encaminhados. Enquanto isso, a gente vai se virando aí com dinheiro que a gente tinha em caixa, dinheiro que a gente veio economizando e os eventos da escola.
21: Então, no próximo sábado, lançamento.
20: Próximo sábado, dia 26, lançamento do Samba Enredo, feijoada ao meio-dia, à noite o Samba Enredo da escola. Convidamos toda a comunidade para se fazer presente.
18: O Festival de Teatro de Joaçaba Festejo segue com a sua programação até este sábado. O intendente de cultura Pedro Peretti explica que o festejo representa o fortalecimento das ações culturais e a oportunidade de aproximar o teatro da comunidade.
22: Que o festejo, o Festival de Teatro de Joaçaba, segue com a sua programação até o sábado. Ele que está sendo um sucesso de público, então quero convidar toda a nossa cidade para que hoje à noite, às 20 horas, no Teatro Alfredo Siegwal, assistam ao espetáculo Poeira. Está todo mundo convidado, a classificação dele é 10 anos. No sábado, nós temos o encerramento do festival, começando às 10 horas da manhã, no espaço Morada da Floresta, é um espaço cultural do nosso município, onde a gente vai ter uma roda de conversa sobre o festival, sobre os processos criativos. Então, o público, os interessados por arte, por teatro, está convidado a participar. E, a partir das 15 horas, no Parque Central, nós vamos ter uma programação repleta de apresentações, com a Companhia de Lambe de Rua, com o espetáculo Intimidade e o espetáculo Carmen, às 15 horas. A Suliarte Produções, com o espetáculo Alguém Pegou Meu Livro, às 16 horas. A Cia Arco-Íris, com o espetáculo Circo Mundo, às 17 horas. Então está todo mundo convidado, são todos os espetáculos livres. Nós vamos estar no parque com uma programação repleta. Reforçando só que, em caso de chuva, a programação passa a ser na praça em frente ao CERT. E à noite, para quem quer encerrar mesmo o festival com a gente, nós vamos ter a festa de encerramento às 20 horas no barracão da Escola de Samba Acadêmicos do Grande Vale.
18: Depois de ter sua loja muito prejudicada pelas fortes chuvas que acabaram transbordando o Rio do Tigre em Joaçaba, o Supervisa Supermercados reabrirá as portas na manhã de hoje. Tiago Cassiano, responsável pela comunicação, explica que foi um trabalho de reconstrução.
23: Verdade, e graças a Deus, né, Deus nos presenteou com essa oportunidade de reconstruir, né, essa loja em tempo recorde. A gente aproveita esse momento aqui, esse espaço, a audiência especial da Líder, para agradecer à população, agradecer aos nossos colaboradores, agradecer aos nossos parceiros, né, que foram incansáveis aí para que a gente conseguisse reconstruir em tempo recorde. Em uma semana, a loja já está reconstruída de volta, né, e já à disposição de toda a população. De fato, é um momento que a gente fica triste pelo acontecido, né, mas fica feliz em saber que ninguém se feriu, né, que os clientes vão poder voltar à loja. É importante também a gente deixar claro algumas coisas, né? A loja passou por uma reforma muito forte, né, desde a questão de limpeza, asepsia, né, foi feita esterilização em todos os departamentos, né, todos os produtos que, né, porventura foram atingidos pela água foram todos descartados, né, os fornecedores mandaram produtos novos, central de planificação, né, que fica a nossa central de planificação do Grupo Supervisa, fica em Freiburgo, mandou todos os produtos novos, o pessoal também do nosso frigorífico, o frigorífico Bom Sucesso também já reabasteceu a loja, então tudo novo, tudo limpinho, tudo 100% ali para poder receber os clientes, e a ideia é que as pessoas possam, a partir dessa sexta-feira já, né, voltar aqui para o Supervisa fazer as suas compras, né, e dizer que o atendimento segue o mesmo, as pessoas estão todas ali, são os nossos colaboradores, estão todos à disposição, né, e que a gente espera que a gente tenha muitos bons frutos agora daqui para frente nessa reinauguração, nessa reabertura de loja aqui no município de Joaçaba.
18: A seguir você confere as informações do setor de segurança pública e ainda participantes dos festivais da canção Escola Canta e Canterval serão divulgados hoje.
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7: Mandados de busca e apreensão foram cumpridos pela Polícia Civil no início da manhã de ontem em Joaçaba e Concórdia, no âmbito de uma investigação que apura fraudes com criptomoedas, crimes contra a economia popular e lavagem de dinheiro. A operação contou com apoio de agentes da Divisão de Investigação Criminal ADIC de Concórdia e de peritos da Polícia Científica a pedido do Ministério Público. De acordo com as investigações, os suspeitos captavam recursos de clientes sob a promessa de retornos financeiros certos, altamente rentáveis e garantidos. Inicialmente, os investidores recebiam os rendimentos prometidos, mas com o passar do tempo, os pagamentos cessavam e as vítimas passavam a enfrentar dificuldades para contatar o operador que se apresentava como trader, um profissional que compra e vende ativos no mercado financeiro para lucrar com a variação rápida de preços. O delegado Marcelo Martins informou que durante o cumprimento das ordens judiciais, a polícia apreendeu aparelhos eletrônicos que serão analisados por peritos criminais, além de um caderno com anotações relevantes para o caso. O inquérito policial já tramita há algum tempo. Até o momento, a equipe formalizou depoimentos da vítima, que originou a denúncia de testemunhas e de outras pessoas que também sofreram prejuízos, reunindo provas e indícios que fundamentam o procedimento investigativo. Um homem de 45 anos foi ferido com golpes de faca pelo próprio filho de 19 anos na noite de quarta-feira, no bairro Jardim Bela Vista, em Campos Novos. Loucura isso, hein? Presta atenção. O caso foi atendido pela Polícia Militar na manhã de ontem, após a vítima dar entrada no hospital Dr. José Atanásio. O pai relatou aos policiais que o rapaz pediu para ele sentar e fechar os olhos, dizendo que ia ganhar um presente. Quando abriu os olhos, viu que o filho estava com uma faca tentando acertar o seu pescoço. Ele disse que conseguiu segurar a lâmina com as mãos, mas acabou sofrendo cortes no pescoço, na mão direita e na perna direita. Depois de conseguir escapar, o homem correu para o banheiro e trancou a porta enquanto o filho tentava arrombar o cômodo. Ele ficou em casa a noite inteira e só foi procurar atendimento médico pela manhã, levado por um parente. A Polícia Militar registrou a ocorrência e repassou o caso para a Polícia Civil investigar. O rapaz não foi encontrado até agora. Então, 45 aninhos, ainda jovem, saudável, um filho de 19 anos. Pai, senta aí, que eu vou te dar um presente. Fecha os olhos, é surpresa. E o pai fecha, o cara vem com a faca para dar no pescoço do pai. Você é louco, rapaz. Onde é que nós vamos parar? Como diz a frase, para onde caminha a humanidade? Uma caminhonete foi destruída por um incêndio no início da noite de ontem, no bairro Vila Remora, em Joaçaba. O corpo de bombeiros foi acionado por volta das 19h10 para atender a ocorrência na rua Severino Remor, em frente à unidade da Copérdia. As equipes de socorro encontraram o veículo tomado pelas chamas e precisaram agir rapidamente para evitar que o fogo se alastrasse para a rede elétrica, uma vez que a caminhonete estava parada no acostamento e a intensidade das chamas era alta. Apesar dos danos materiais de grandes proporções no veículo, não houve registro de feridos. As causas do incêndio deverão ser apuradas. 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
4: 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A Secretaria de Educação, Cultura e Esportes Gervaldo Oeste deverá divulgar nesta sexta-feira os artistas classificados para o Escola Canta e Canta Erval. Rodrigo Rosa, diretor de cultura do município, explica.
5: Então, a gente está na fase final aqui da edição, da seleção das audições do Canta Erval e da Escola Canta, né? É, já é a tradição do município, os festivais, a gente está dando seguimento aí, tentando fazer melhorias, né? É, estruturas, esse ano a gente teve um aumento considerável na premiação, né? Quase 27 mil reais de prêmios, então quase 2.200 reais no Canta Erval e 1.200 no Escola Canta, então é um incentivo legal para a galera. É, o Escola Canta é só para os meninos aqui, crianças aqui de Erval do Oeste, né, nossas escolas, e o Canta Erval, município, todos os municípios da AMOC aí presente.
6: Por lá, sua seleção, como é que está esse processo e a divulgação será quando?
5: Então, a seleção, a gente terminou as inscrições dia 14, né, e a gente sai a seletiva agora dia 19, 18, provavelmente, porque é sexta-feira, né? Estão sendo feitas as audições, né? Eu participei diretamente com as escolas, auxiliando eles também, né? A gente sabe da dificuldade que eles têm para fazer as audições e participei dessa parte. E também tem a parte das audições dos vídeos da galera que fez da Canta Erval, que também tem a participação do Conselho do Municipal de Cultura, aí o pessoal está ajudando a gente a fazer as audições. Mas acredito que até sexta-feira a gente já tem em mãos todos os nomes.
6: Rodrigo, com relação também à banda, já foi contratada, expectativa também, né, para o evento em si.
5: É, a gente fica aqui o convite, né, para a galera prestigiar nossos talentos de toda a região, né, sempre bom ouvir uma boa música. Banda contratada, né, banda referência, que foi muito bem ano passado, muitos elogios, banda do Paraná, excelente, só profissionais, né, a gente tem um critério de contratação aí muito pesado, para que atenda todos os requisitos para um festival, tem que ser. E com certeza vai ser um espetáculo e a gente espera uma adesão muito boa do público. Fica aqui o convite, então, quinta-feira, dia 25, Escola Canta, e 26, Canta Erval.
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4: Contagem regressiva para o desafio internacional de futsal com as presenças de Boca Juniors, Cerro Porteño, Corinthians e Joaçaba. Pois é, o município será palco neste sábado, dia 19, e domingo, dia 20, de um grande encontro do futsal. O Centro de Eventos da UNESC recebe o desafio internacional Joaçaba 109 anos, evento que integra as comemorações pelo aniversário do município e reúne quatro equipes de três países: Joaçaba e Corinthians do Brasil, Boca Juniors da Argentina e Cerro Porteño do Paraguai. Com expectativa de casa cheia, a programação começa no sábado, dia 19, com as semifinais. Às 16 horas, Corinthians e Boca entram em quadra em busca de uma vaga na decisão. Na sequência, às 18h30, Joaçaba Futsal e Cerro Porteño disputam a segunda semifinal. Os vencedores avançam à grande final, marcada para domingo, dia 20, às 18h30. Antes, às 16, será realizada a disputa pelo terceiro lugar. Entendeu, né? Os perdedores de sábado, de amanhã, disputa o terceiro lugar no domingo. Os vencedores de amanhã disputam a decisão no domingo. Todas as partidas, as quatro partidas, com cobertura nossa, Jovem Pan no canal do YouTube da Jovem Pan, em parceria com a LNF, a Liga Nacional de Futsal, que também vai passar estas partidas no seu canal do YouTube, nos seus canais oficiais de transmissão, tá? Você pode adquirir o ingresso ainda, além dos jogos, os ingressos do terceiro lote estão à venda pelo site Pinha Tickets e nas lojas Mega Capas em Joaçaba e Voga Magazine, em Ervaldo Oeste. Para o dia do evento, os valores serão de R$60 para adulto e R$30 para meia entrada e infantil. Também é possível adquirir o combo para os dois dias por R$100 para adulto e R$50 para meia entrada e infantil. Na bilheteria do ginásio, os valores serão de R$70 adulto e R$35 meia entrada e infantil por dia, tá? Ou R$120 adulto e R$60 meia entrada infantil para os dois dias. Não fique de fora, vai ser uma grande festa e nós estaremos nos reencontrando com a emoção do futsal. Série B do Campeonato Brasileiro. A 29ª rodada começando hoje às 19h30, Vila Nova e América Mineiro. Às 20h30 tem Ceará e Novo Horizontino. Às 21h, São Bernardo e Atlético Goianiense. Amanhã às 16h30, Sport Recife e Juventude. Atlético contra o Botafogo de Ribeirão Preto às 18h30 amanhã. Domingo tem Ponte Preta e CRB às 11 da manhã. Goiás e Avaí, domingo às 16. Domingo às 18h30, Londrina e Fortaleza. Na segunda-feira, dia 21, às 19h30, Criciúma e Operário. Na segunda, às 21h30, Cuiabá contra o Náutico pela Série A do Campeonato Brasileiro, 28ª rodada, começando amanhã às 16h, Atlético Mineiro e Chapecoense, 17h, Mirassol e Botafogo, 18h30, Remo e Santos, 20h30, Vasco da Gama e Curitiba, 21h, São Paulo Internacional. No domingo, Grêmio e Palmeiras às 11 da manhã, Vitória e Cruzeiro às 16, Corinthians e Fluminense também às 16, às 18h30, Flamengo e Bragantino, 19h30, domingo, Atlético Paranaense e Bahia. Na sexta-feira já tem uma partida adiada, sexta-feira, dia 2 de outubro já, São Paulo contra o Santos, adiada da 21ª rodada. Sul-Americana. Nós tivemos ontem o Torque vencendo o Cienciano por 3-0 e avançando à fase semifinal da competição. A competição já tem os confrontos então definidos, ainda faltando o local das partidas. Dia 13 de outubro, Atlético Mineiro e Torque. E também no dia 13, Boca Juniors contra o Vasco da Gama. Jogos da volta marcados para 20 de outubro, com mando de campo invertido. O Vasco recebe o Boca e o Torque recebe o Atlético Mineiro. Pela Libertadores da América ontem, o Flamengo sofreu, hein? Correu risco de ficar de fora. Empatou com o Independiente Del Valle em 1-1, mas mesmo assim avançou no cômputo das duas partidas, deu 3-1 para o Flamengo. Fluminense e Palmeiras fazem uma semifinal no dia 13 de outubro. Estudiantes e Flamengo fazem a outra semifinal também no dia 13 de outubro. Jogos da volta, Palmeiras e Fluminense, dia 20 de outubro, e Flamengo e Estudiantes também no dia 20, ainda com o estádio que vai sediar as partidas, os estádios que vão sediar as partidas a serem definidos pela Conmebol. Apresentamos o Bloco de Esportes.
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4: Chegamos ao final de mais uma edição do Líder Notícias, apresentação Marcos Valnei, central técnica Gabriel Platal, redação Matheus Mitterer, reportagens Marciele Pessoa e Matheus Mitterer, direção geral Mauro Roberto Valmórbida. Mais informações você confere a qualquer momento em nossa programação, acessando nosso portal de notícias liderfm1075.com.br e no Jornal do Meio Dia, logo após o horário eleitoral gratuito. O Líder Notícias volta amanhã. A todos um ótimo dia.
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0: Cobi. Marcos Valnei.
1: E aí, meu considerado e minha considerada, como é que você tá? Tudo bem? Dá licença? Deixa eu entrar aí na tua casa, no teu ambiente de trabalho, enfim, na tua vida, para que nós possamos retomar a nossa velha amizade e juntos vivermos outra vez lado a lado a emoção que só o rádio pode nos proporcionar.

0: Então traga meu upa, ai, ai, te reencontro, venha cá, neném. Pai, ai, ai, que abraço gostoso, Batifera, da Suquinho. Pronto, estamos devidamente cumprimentados e preparados para trocarmos energias através do rádio.
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0: Bença mãe, bença pai, bença avó, bença avô, que seja sexta-feira, dia 18 de setembro de 2026, abençoada, produtiva, que seja leve, que você possa atravessá-la na companhia de pessoas que te fazem bem. Bom dia, povo bom! Estamos aqui, trazendo comigo a competência profissional do meu amigo Gabriel Platão nos trabalhos técnicos, e nós estamos prontos para mais uma vez cumprirmos essa missão que o rádio nos dá todas as manhãs, a missão de mexer com a tua emoção, com a tua sensibilidade, com o teu astral até o meio-dia. Vamos agradecer a Deus o fato de ter nos acordado, nos colocado novamente de pé, pisando firme e forte o solo sagrado do planeta azul que ele criou para a gente coexistir, para a gente aprender. Ele nos matriculou nesse planeta escola e que a gente possa ser bons alunos, né? Fazer a parte que nos cabe por uma sociedade mais justa, por um mundo melhor, mais leve. Vamos colocar o nosso espírito de pé, o nosso verdadeiro eu, a nossa essência divina, o nosso eu eterno, em sintonia com o Espírito Santo da Santíssima Trindade, em nome do Pai, do Filho e do Espírito Santo. Esse Espírito Santo em sintonia com o nosso, para que ele possa derramar bênçãos, inspiração, para que ele possa nos proteger, nos dar sabedoria, para que nós possamos dar certo nessa caminhada terrestre. Rinomari, vem cantar canção de amor e fé.

Que possamos integrar o refrão dos homens de boa vontade, unidos por um mesmo propósito. Que nossas vozes saibam entoar uma canção de amor e fé. Que a esperança nos fortaleça e a união nos inspire a seguir adiante. Juntos, façamos da nossa caminhada uma melodia de paz, coragem e fraternidade. E passa o chimarrão.

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0: 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Vamos saber como é que tá o tempo.
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0: Bom, para hoje tempo severo. Peraí, não, né? Hoje não. Aqui é hoje aqui, ó. Cadê? Meu Deus. Sol com muitas nuvens durante o dia e períodos de céu nublado à noite com muitas nuvens, mas não deve chover, tá? Se der uma pancadinha isolada. 11 a mínima, 22 a máxima. A sensação térmica de 9 e 14, vai estar bem agradável a temperatura, nada de chuva, umidade relativa do ar 59,87%, vento de este e nordeste a 13 km por hora, rajadas de vento na mesma direção até 39 km por hora, o sol nasceu às 6h21, vai se pôr às 18h19, a lua é crescente. Agora sim, vamos para o final de semana. Amanhã, sábado, tempo severo com chuva forte e trovoadas de manhã à tarde e à noite. Tá? Vai chover, então, 57,5 milímetros. É bastante chuva. Domingo também chove, 11,0 milímetros, sol com algumas nuvens e chuva passageira. À noite, muitas nuvens, mas com tempo firme. Então, a inauguração, aí, a abertura do desafio internacional vai ter muita chuva. Mesmo assim, a gente espera que vocês não se acanhem e compareçam para assistir o espetáculo do futsal com Boca Juniors e Corinthians e depois Joaçaba e Cerro Porteño do Paraguai. Na segunda-feira, volta a chover forte, 38,4 e na terça, 19,4. Então, começaremos a semana com muita chuva e que Deus nos proteja.

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Nós vamos ali e já voltamos. Aguenta a mão, filho.

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16: 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Bom, hoje nós temos de presente para um de vocês uma pizza e uma coca do Passarela e nós já vamos colocá-los no ar para que vocês possam me ajudar a fazer a programação Líder ir ao encontro do seu bom gosto musical. Vamos lá, bom dia.
17: Bom dia, meus amigos da Rádio Líder, Edito Pinto do Fátima, coloco meu nome na frente do padre, não é menor, do meu marido Rubens. Na sorteio me coloca, Heródoto, uma música hoje, Flor do Meu Jardim, tá? Agradecer também pela semana. A gente passou ouvindo a Rádio Líder.
8: Obrigado.
17: Pra saúde para todos vocês aí. Um abração. Fica com Deus.
8: Você também.
17: Um
8: ótimo final de semana.
17: Bom final de semana para vocês aí.
8: Obrigado, amiguinha. Vamos lá, então. O Ivo também mandando mensagem para a gente. Desejamos o mesmo. Essa aqui, quem é? A Nelly? Bom dia.
13: Boa tarde, minha amiga Márcia.
8: Oxe.
13: Boa tarde,
8: minha... Não tá aí, não? O que que aconteceu? Ah, ela mandou só um bom dia com Jesus, então tá bom. Bom dia com Jesus pra você também. Pensei que era áudio. Desculpa aí, Nelly. Estamos colocando você de ontem aqui, né? Bom dia, Marcos Rondê. Deus abençoe sempre todos nós. Põe hoje a música La Paloma com Julio Iglesias. Sou eu, a Pete. Fica com Deus. Sextou. Valeu, Pete. Brigadão. Seu Ari, bom dia.
18: Bom dia, Marcos Rondê. Ari, que do Santa, me inscreve no sorteio, coloca meu nome de fonete. Filhas Kelly e Kathleen, neta Maria Júlia e sogra Inês Munari, na oração do Padre. Vamos lá, se puder, uma música pra gente aí da Paula Fernandes. Um abraço, excelente dia.
8: Valeu, obrigado, senhor Ari. Os filhos do Rio Grande, Flor do Meu Jardim.

0: Os filhos do Rio Grande cantando Flor do Meu Jardim.
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3: Olá, bom dia. Está entrando no ar o momento da Secretaria de Saúde de Ervaldo Oeste. E no programa de hoje conversamos com a enfermeira Daniela Pasquale, responsável pelo setor de imunização. Ela fala sobre a atualização vacinal em tempos de mudanças climáticas.
4: Olá, gostaria de falar um pouco sobre três vacinas de extrema importância nesses tempos em que as mudanças climáticas vêm preocupando toda a sociedade. A primeira é a vacina do tétano e difteria, a conhecida vacina antitetânica. Também traz a proteção contra a difteria, que é uma infecção respiratória grave causada por uma bactéria. O tétano é transmitido por toxinas da bactéria Clostridium tetani e que vive no meio ambiente. Terra, poeira, fezes, objetos em superfícies sujas e enferrujadas. Ela afeta o sistema nervoso central, provoca rigidez muscular intensa e espasmos dolorosos. Com as mudanças climáticas, o aumento de eventos extremos como temporais e enchentes, a preocupação com a saúde pública cresce bastante. Todos sabemos que enchentes deixam escombros, pregos, vidros, galhos espalhados e durante a limpeza dessas áreas afetadas, moradores e voluntários correm o risco de sofrer cortes e perfurações na pele. Especialistas alertam que o tétano pode ressurgir em áreas vulneráveis e de desastres climáticos se a população não estiver protegida. Outra vacina que requer atenção é a vacina da hepatite B. As mudanças climáticas afetam a preservação e distribuição de imunizantes como a hepatite B. Eventos extremos como enchentes e tempestades danificam estradas, dificultam a entrega de doses, interrompem o fornecimento elétrico em postos de saúde. Sendo assim, áreas afetadas sofrem com a desestruturação dos serviços locais, o que pode atrasar campanhas e o acompanhamento das doses, como a primeira dose ao nascer da hepatite B ou esquema da pentavalente, que inclui vacinas como hepatite B e antitetânica. É importante lembrar que vacinas do tétano e hepatite B são ofertadas diariamente em todas as salas de vacina, e os esquemas completos em adultos consiste em 3 doses e que o reforço da antitetânica é de 10 em 10 anos. E por último, mas não menos importante, a vacina da dengue, que está disponível para os adolescentes de 10 a 14 anos, do laboratório Takeda. Com o aumento das temperaturas globais, estão expandindo as áreas de risco para a dengue, transformando o que era visto apenas como uma doença tropical em um desafio global de saúde pública. O aquecimento acelera o ciclo de vida do vetor Aedes aegypti e facilita sua proliferação em regiões antes menos afetadas. Eventos como chuvas intensas e períodos de seca alternam e criam novos criadouros e aumentam a proliferação urbana e rural do vetor. O papel da vacina diante desse cenário torna-se uma ferramenta central de controle, pois ajuda a prevenir as formas graves da dengue, as internações e o impacto sobre o sistema de saúde. a ampliação da cobertura vacinal e o combate aos criadores continuam essenciais para conter surtos epidêmicos. Sendo assim, verifique sua carteirinha de vacina e busque orientação de profissionais capacitados. Lembre, o clima pode mudar, mas o esquema vacinal não muda. Ele precisa estar completo para sua proteção. Previna-se e tenha sempre suas vacinas em dia. Muito obrigada.
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0: 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Vamos ali, já voltamos, sai daí não, fi!
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0: Muito bem, muito bem. Obrigado pelo privilégio da tua companhia. Quem se liga com a gente a partir de agora. 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Vamos saber quem é o santo do dia.
1: O santo do dia.
0: Ó, dia 18 de setembro, a Igreja Católica celebra São José de Cupertino. Ele nasceu na Itália em 1613 em uma família muito pobre. Teve muita dificuldade nos estudos e chamava a si mesmo de irmão burro. Coitadinho. Com muita fé e ajuda de Nossa Senhora, conseguiu ser ordenado padre em 1628. Ficou famoso pelos seus profundos êxtases e episódios em que elevava-se do chão, levitava durante as orações. Morreu no dia 18 de setembro de 1663. É conhecido como padroeiro dos estudantes, especialmente daqueles que passam por dificuldade em provas e exames. Também é padroeiro dos aviadores e paraquedistas por causa dos relatos de levitação. Então, que São José de Cupertino possa nos fazer levitar sobre os nossos problemas e orar por nós. Padre Marcelo Rossi com Gustavo Lima, para quem pediu durante toda a semana, Maria passa na frente.

0: lugar do mãe.
1: Areia passa,
0: mãezinha,
1: à frente.
2: Valeu, Marcelo Rossi, Gustavo Lima, Maria passa na frente.
0: E pisa na cabeça da serpente. Amém.
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10: Muito obrigado a você que está com essa paciência toda me esperando, né? Hoje nós estamos atrasados, né? Tá emendando no outro aí, mas... Horário político, essas propagandas estão deixando os blocos muito grandes. 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
10: Vamos conversar com Áries. O dia favorece iniciativa e decisões que você vinha adiando no amor. Uma conversa direta pode trazer mais clareza, viu, Ariano? Touro, um ritmo mais tranquilo ajuda você a organizar prioridades e finanças. Nos relacionamentos, valorize gestos simples e consistentes, tá bom, Taurino? Gêmeos, ideias e contatos podem abrir novas possibilidades hoje. Evite assumir compromissos demais e reserve tempo para descansar, geminiano. Câncer, a intuição estará especialmente presente, ajudando em questões pessoais. No trabalho, mantenha o foco e não se deixe levar por pequenas tensões, canceriano. Leão, sua confiança pode chamar a atenção e favorecer projetos importantes. No amor, espontaneidade e bom humor aproximam as pessoas. Valeu, leonino. Virgem, é um bom momento para colocar ordem em tarefas e pendências. Uma atitude mais flexível pode melhorar uma relação que anda exigindo paciência, virginiano. Daqui a pouco tem as previsões para Libra, Escorpião, Sagitário, Capricórnio, Aquário e Peixes.
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10: 9:01.
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17: Um homem de 45 anos ficou ferido após uma tentativa de homicídio registrada no bairro Jardim Bela Vista, em Campos Novos. O suspeito é o próprio filho da vítima, de 19 anos. Segundo a Polícia Militar,

0: polícia. O suspeito não havia sido localizado até o registro policial e o caso deverá ser investigado pela Polícia Civil. Com informações para a Rádio Líder FM, Marciele Pessoa.
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0: Muito obrigado a você que se liga com a gente a partir de agora. 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
0: O assunto agora interessa para Libra. Conversas importantes podem ajudar a restabelecer equilíbrio em uma situação. No campo afetivo, procure dizer o que sente sem tentar agradar a todos, libriano. Escorpião, o dia pede estratégia e atenção aos detalhes antes de agir. Em assuntos do coração, confiança se constrói com transparência. Lembra disso, escorpião. Sagitário, novas ideias podem despertar vontade de mudar a rotina. Aproveite a energia, mas pense nas consequências antes de tomar decisões impulsivas, Sagitário. Capricórnio, persistência ajuda a avançar em uma meta de longo prazo. No amor, demonstrar vulnerabilidade pode aproximar você de alguém especial, Capricórnio. Aquário, um encontro ou conversa inesperada pode estimular novas perspectivas. Dê espaço à criatividade, mas não negligencie responsabilidade.

0: Práticas Aquário. Peixes, sensibilidade e imaginação estarão em alta, favorecendo atividades criativas. Cuide dos seus limites e evite absorver problemas que não são seus. Tá bom, Pisciano? Horóscopo do dia volta amanhã.
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0: Eita, vamos voltar pro povo. Eu achei que vocês não iam pro ar hoje. Bom dia.
2: Meu amigo Marcos Valnei. Meu nome é Sueli Gomes. Me coloco no sorteio de hoje. Quero pedir uma música. Maria Passa na Frente. Ofereço para todos vocês da rádio e para quem estiver escutando a Rádio Líder. Um abraço, amigo, uma abençoada sexta-feira.
0: Valeu, brigadão. Toquei lá, Maria Passa na Frente. Tere Valer, mandando oi. Jesus abençoe seu dia. O seu também, da sua família. Muito obrigado. Bom dia, povo abençoado da nossa querida Rádio Líder. Aqui é o Arildo Ribeiro. Peço uma música com Zezé de Camargo e Luciano, Frente Fria. Ofereço para todos os ouvintes e me põe no sorteio, amigão. Arildo Ribeiro, é nós, ligadinhos na Líder sempre. Obrigado, parceiro. Dona Vitalina Pituco, bom dia.
3: Marco Vanei, bom dia, bom dia, bom dia. Marco Vanei, muito obrigado de você ficar até hoje com nós. Não sei se você volta amanhã, a gente não sabe. Mas, enfim, de conta, estou agradecendo. E volta segunda-feira de novo, com bastante saúde, energia, tá? Então, beleza. Coloca ali para encerrar a tua semana, tá? Muito obrigado, tá? E coloca alguma coisa para rezar, agradecendo a Deus que você está com nós, tá bom?
0: Obrigado.
3: E coloca daí no sorteio, e coloca aí os meus filhos na oração, você com a tua família e o Gabrizinho, pode ser?
0: Pode ser.
3: Você que vai escolher para rezar, tá bom? Obrigado, obrigado, um abraço, Deus te cuide, beijo.
0: Beijo, obrigado. Amanhã quem vai estar aqui vai ser a Marcele Pessoa, nova contratada da Rádio Líder, uma menina muito talentosa e vocês vão conhecê-la na manhã. Ela já está fazendo à tarde as bandas da Líder, tá? E ela vai fazer amanhã o programa, tá certo? Então tá bom, todo mundo recebendo ela com muito carinho. Paula Fernandes canta um Ser Amor.

0: Muito bem, o sucesso de Paula Fernandes, Um Ser Amor.
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0: Muito obrigado a quem se liga com a gente. Festa de sucessos, de amizade, de descontração. Que bom que nós estamos lado a lado, pisando esse território sagrado do rádio. 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Bora voltar pro povo? Vamos lá então, deixa eu voltar pro meu povo. Onde é que eu parei? Eu estava pegando a oração, então eu subi e agora eu estou descendo aqui. Bom dia, Max Onei. Franciane, da entrada da Barra Verde, gostaria de pedir oração para a família e também pela sua saúde, saúde dela. Também participar do sorteio. Muito obrigado, se for atendida, uma ótima sexta-feira. Obrigado, Fran. Bom dia, Max Onei. Quero participar do sorteio e manda a próxima música para nós ouvirmos. Sou o Vilmar Mangolti. Boa sexta-feira a todos. Obrigado. Valeu, Vilmar. Um abraço para ti, parceiro. Bom dia, meu amigo Marcos Alney, Gerson Marcos Costa. Oi, me apareceu, cara, tava sumido. Da Mecânica Costa. Estamos na escuta deste maravilhoso programa. Se possível, toca música com Gerson Rufino, Espírito Santo, e coloca a família Costa nas bênçãos do Padre Reginaldo. Forte abraço, ótimo dia. Valeu, Gerson. Muito bem. Dona Salete Rosa dizendo bom dia, muita paz no seu dia e que Deus lhe conduza na direção certa. Amém. Você também. Bom dia.
10: Lourdes Pereira, queria participar do sorteio.
0: Obrigado, amiguinha. Fala bom dia para mim.
14: Bom dia, Marcos Valnei. Tudo bem com vocês? Eu queria oferecer o programa para a minha família aqui do bairro São Jorge, família da Cássio, família de Oliveira e para todos que estão escutando o programa. E também quero participar do sorteio da bênção do Padre Reginaldo. E tudo de bom para vocês e um bom final de semana para vocês também.
0: Para ti e para o teu povo também.
14: Para todos vocês da rádio, tá bom?
0: Valeu! Obrigado. Zezé de Camargo cantando Frente Fria pro Arildo Ribeiro.

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8: 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Tá todo mundo curtindo a gente aí, né? Vamos lá, deixe-me ver onde é que nós paramos. Descendo aqui, bom dia.
9: Bom dia, Marcos Vonney. Um abençoado dia, um bom final de semana para vocês todos aí da rádio. É a Célia, me coloca no sorteio, também coloca a Delci e o meu esposo Amarildo. Um abraço, amigo, fica com Deus.
8: Senhora também, bom dia, meu nome é Bruna Queiroz, gostaria de colocar os pais Albiri Rodrigues de Queiroz e Maria Salete da Alpiva de Queiroz na benção do padre, Reginaldo Manzotti, também Filomena Dadalte, Antônio Carlos de Barros, todos pela saúde, além de todas as almas do purgatório, colocar na benção do padre Reginaldo os falecidos da família Burdim da Alpiva. Lourdes e Algemiro de Queiroz, Odair Luiz Dalpiva, Rosilde Dalpiva e Valério Dalpiva, Marisa Fontoura e Rosária da Silva. Muito obrigado. Tá colocado então, Bruninho. Obrigado, tá? Bom dia, Ronaldo.
10: Bom dia, Marcos Moleí. Ronaldo Ferreira passando para desejar uma ótima sexta a todos esses alíder, todos os eventos especial, todos os familiares também. Hoje vai grande abração também lá para Luzerna, para minha irmã Morgane, minha mãe Hora do Interval, meu pai Ulisses, meu irmão Rony. Sobrinha Paloma também lá de Luzerna, o Antônio Ajô, todos os demais familiares também. Se puder me colocar no sorteio, me coloca no sorteio. A música vai ser a próxima. Se puder para o Ronaldo e todos os familiares nas orações, eu te agradeço. Um grande abraço e a música pode ser a próxima, meu irmão.
8: Valeu, Fih. Brigadão. Bom dia.
11: Bom dia, Marcos Bonet. Aqui é a Natalina Sup, do bairro São Jorge. Peço para você me colocar na bênção do padre e o meu neto Henrique Manoel e pela minha família. Quero concorrer no sorteio. Coloco meu neto Manuel no sorteio. E peço uma música. Os Quatro Cantos da Casa. Eu peço para todos vocês e para quem gostar da música. Tenham um bom dia.
8: Igualmente, a senhora também. Bom final de semana. Bom dia, Marcos Valnei. Meu nome é Daiane da Fonseca, do bairro Vila Rica. Coloca eu e toda a família na bênção do padre também no sorteio de hoje. Desejo a você uma sexta-feira muito abençoada, com muita paz. João Bosco e Vinícius, Deixa o Barulho, oferecendo para o casal de amigos Ivo Dutra e sua esposa Natália. Então atende a menina aí, fi. João Bosco e Vinícius.

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0: Bora comigo então nessa festa de sucessos. 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Tá bom, gente? Voltando para o nosso WhatsApp, onde o povo está me esperando. Chegou a mensagem? Então vamos lá. Bom dia.
1: Bom dia, Marcos Valnei. Aqui quem fala é Lourdes Bertotti. Queria participar do sorteio. Queria ouvir uma música dos quatro cantos da casa. Eu ofereci para minha família e vocês da rádio. Um abraço, fica com Deus.
0: Obrigado, dona Lourdes Bertotti. A sua mensagem estava só aqui girando e não chegava. Agora chegou, que bom. Bom dia, deixa eu ver, hoje se você puder rodar uma música com Henrique e Juliano, a nossa turma, ficarei muito agradecida, sempre com muita energia boa, valeu, muito obrigado, Angélica. Bom dia, Marcos Valnei, ótima sexta-feira, me coloco no sorteio, Eva Recalcati de Ervaldo Oeste. Obrigado, dona Tere, bom dia.
2: Bom dia, Marcos Valnei, me coloca na bênção do padre Reginaldo e no sorteio, bom final de semana, amigo.
0: É a senhora também.
2: Santo Antônio.
0: Gratidão, hein? Bom final de semana também. Henrique e Juliano, a nossa turma.

0: Muito bem, ritmo contagiante para você de Henrique e Juliano, a nossa turma.
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6: Muito obrigado a quem se liga na festa de sucessos da Manhã Líder Loteria chamando.
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6: Mega Sena saiu, hein? Saiu um prêmio milionário. Números sorteados do concurso 3059, 1, 2, 7, 18, 33 e 35. Uma aposta acertou 6 números e levou 101.970.000 reais. De onde que é esse doido aí, Marcos Ney? Vou dizer para você, é de Presidente Venceslau, São Paulo. Um bolão de 9 cotas. Então o pessoal vai dividir em 9 cotas, vai dar bem, dá uma graninha boa para todo mundo lá. Parabéns, né? Que Deus abençoe, que seja bem usado. 5 acertos, paga 31 mil. 4 acertos, R$763. Acumulados 28 milhões para amanhã, tá bom, gente? Para amanhã não, para domingo. Vamos lá agora para Loto Fácil, concurso 3.782, 15 acertos, uma aposta ganhadora que levou 3.876.000 de Arapoema, Tocantins, uma aposta simples, levou 3.876.000 reais. 14 acertos paga 2.008, 13 acertos 35, 12 acertos 14, 11 acertos R$7, 2 milhões acumulados para hoje à noite. Tivemos ontem a quina, concurso 7.120, números sorteados 12, 40, 64, 66 e 67. Uma aposta acertou 5 números, levou 1.121.000. Onde que ele é? É de Mauá, São Paulo. É um bolão de 4 cotas. Vamos dividir 1.121.000. Vamos agora para 4 acertos, pagando 13.559, 3 acertos 160, 2 acertos. Pagando 5,85. Também tivemos Time Mania, concurso 2.443, 5, 10, 17, 23, 40, 49, 54. Time do Coração Corinthians, ninguém acertou os 7 números, 14 milhões e 600 mil para domingo. 6 acertos paga 31 mil, 5 acertos 1.147, 4 acertos 10,50, 3 acertos 3,50. Dia de sorte, concurso 1.300, 2, 12, 15, 25, 27, 29, 31. Mês da sorte, agosto. Ninguém acertou 7 números, 300 mil para hoje à noite. 6 acertos paga 2.453, 5 acertos 25, 4 acertos R$5. Mês da sorte paga só 2,50. Então, loterias voltam segunda-feira.
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0: Que bom que nós estamos juntinhos em mais um Amanhã Líder. 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Muito bem, voltando para o nosso povo, deixe-me ver onde é que nós paramos. Vou descer, descendo. Cheguei. Bom dia, seu Ivo.
1: Bom dia, seu Marcos Unel, uma excelente sexta-feira, abençoado, senhor. Um bom final de semana. Quero mandar a programação para o Dinei Gonçalves, a mãe dele, a Dayana Fonseca, a mãe dela, a dona Eva Matos, o seu Gemé. E aqui a dona Marisa, a Andressa, o seu Zeca, a dona Lourdes, e a dona Enira. E aí, ó. E todos meus amigos de sempre, tá bom?
0: Valeu, filho.
1: E a música é Moça para Casar. Ofereço para a Dayana da Fonseca, que é a mãe dela.
0: Valeu. Brigadão, seu Ivo Dutra. Bom dia, Marcos Ondei. Tudo bem com você? Sou a Rose de Oliveira da Senadora Eusébio. Gostaria de participar do sorteio. Coloco o nome da filha Manuela também no sorteio. Obrigada. Eu que agradeço. Bom dia. Gostaria de participar do sorteio. Valdecir Machado. Coloco o Gardel Luiz também no sorteio. Claro que sim, irmão. Obrigado, tá? Bom dia. Gostaria de participar do sorteio. Clevenice Gonçalves. Colocar Andressa Gonçalves também no sorteio. Bom dia.
2: Bom dia, Marcos Vonei, Aníbal Machado, Nossa Senhora de Fátima. Me coloca no sorteio, coloca a família Soares de Lima Machado da Silva na bênção do padre, em especial minha filha Dayana Soares de Lima. A música hoje que eu te peço é a música, acho que de Gilberto Gil, Anda com Fé, Eu Vou. Não sei se eu disse o nome. Abraço, beijos, amigo.
0: Valeu, brigadão. Diego e Vitor Hugo, Moça para Casar. Vem aí o padre Reginaldo Manzotti, 10h36, eu chego com as orações.
3: Vocês estão falando besteira,

0: São Paulo.
1: Essa é pra casar.
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4: 9:59.
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Louvado seja nosso Senhor Jesus Cristo, para sempre seja louvado, queridos filhos e filhas. Quero saudar a todos. Hoje é sexta-feira, é misericórdia divina e nós clamamos: Jesus misericordioso, eu confio em vós. Jesus misericordioso, tende piedade de nós. Quero saudar, nós estamos em

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Não esqueça, São Pio de Pietrelcina, rogai por nós, contagem regressiva.

0: anunciar a boa nova do reino.
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0: E havia algumas mulheres que o ajudavam, que os ajudavam. Mulheres que ajudavam a Jesus financeiramente. Ajudavam com os bens que possuíam. A missão era grande, era nobre. Mas de onde provinham os recursos, ou pelo menos parte deles? Joana, mulher de Cusa, alto funcionário de Herodes, Susana. A sua missão? Anunciar a boa nova do reino. E havia algumas mulheres que o ajudavam, que os ajudavam. Mulheres que ajudavam a Jesus financeiramente. Ajudavam com os bens que possuíam. A missão era grande, era nobre. Mas de onde provinham os recursos, ou pelo menos parte deles? Joana, mulher de Cusa, alto funcionário de Herodes, Susana e várias outras mulheres ajudavam a Jesus e aos discípulos com os bens que possuíam. Veja, não preciso nem muito esforço para falar sobre ajudar as obras de Deus, como a obra evangelizar é preciso. E aqui, querido associado, associada, veja como é importante a ajuda. Partilhar, não importa quanto, não se trata de valores estabelecidos, é cada um segundo a sua generosidade. Ajudar a ser associado, ajudar a obra evangelizar, que tem por grande missão proclamar a pessoa de Jesus Cristo nas suas chagas dolorosas e gloriosas, para todo mundo. Portanto, eu diria que hoje, você que já é associado, mais do que nunca, pense assim: que bom que eu faço parte, com muito orgulho. Também Jesus precisou e teve mulheres que ajudavam financeiramente, e eu estou ajudando uma obra de Deus. Mas, hoje, lembremos que Jesus misericordioso. Qual a sua intenção? Qual o seu pedido? Jesus misericordioso, eu peço por esta graça. Jesus misericordioso, olha para esta realidade que estou passando. Jesus misericordioso, manifeste o teu poder. Jesus misericordioso, tenha compaixão de mim. Jesus misericordioso, olhai pela família, pelas pessoas que mais precisam. Vamos juntos pedir, clamar, nesta fonte que é a misericórdia de Jesus e as santas chagas de Jesus, que estamos por celebrar, dolorosas e gloriosas, e lembrando que a misericórdia de Deus nos vem pelas santas chagas de nosso Senhor Jesus Cristo. Qual a intenção de hoje? Jesus, eu confio em vós.

0: Rezemos pelos doentes. Rezemos pelos desempregados. Eu coloco minha família, Senhor. Eu coloco as intenções de pessoas que estão ligando. Lembra que eu tenho falado? Na obra Evangelizar, você tem um lugar em nosso coração. E você pode agora aproveitar este momento e direcionar a sua câmera do celular no QR Code. E não é para pedir dinheiro, não. É para pedir as suas intenções. Você pode mandar o seu sua intenção pelo 0800-410-6060 ou 41 pelo WhatsApp 3221-6060. Confie sua intenção à obra Evangelizar, é preciso. Aqui você tem um lugar em nosso coração. Queremos rezar com você e por você. Então hoje, mande as suas intenções. Nós temos o final de semana de oração, nós temos a festa das Santas Chagas por vir, nós estamos em plena novena de São Pio de Pietrelcina. Se ainda não mandou suas intenções, faça-o. Eu vou para o intervalo e volto. Volte comigo, querido povo de Deus. Nós voltamos com partilha de vida, leitura orante, nós voltamos com testemunhos que edificam, mas tudo isso hoje, sexta-feira, sob a intercessão de São Pio, quinto dia da novena. São Pio de Pietrelcina, rogai por nós. Eu volto já.
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0: Queridos filhos e filhas, escute esse testemunho de fé.
1: Olá, Padre Reginaldo Manzotti. Meu nome é Rosimeire, falo de Itabaiana, Sergipe.
0: Pois não.
1: Sou associada fiel e Opa. Queria contar o testemunho da novena de São Pio. Comecei a fazer por minha filha e minha filhada, que está sem se falar por uma besteira. Pedi a São Pio que intercedesse por elas e elas voltassem a falar. E ontem, dia 17/9, a
0: ontem?
1: Graça aconteceu.
0: Olha
1: graça
0: aí,
1: graça alcançada,
0: gente.
1: É graça testemunhada.
0: Tá aí, ó. Já proclamando a graça recebida por intercessão de São Pio. E agora, Rosimeire, continue até o final agradecendo. Eu falei, gente, pede grande, é um grande intercessor. Meu abraço, Rosimeire de Itabaiana, Sergipe, Rádio Princesa da Serra FM, Arcebispo Dom Josafá Menezes da Silva, da Arquidiocese de Aracaju. Filha de Deus, que a paz de Jesus esteja com você.
2: Amém.
0: Você fala de onde, filha de Deus?
2: De algum lugar do Brasil.
0: Pois não, o que que tá acontecendo?
2: Padre, eu tô com depressão há quase 2 anos.
0: Sim.
2: Eu tive já depressão antes.
0: Tá.
2: Antes da pandemia, por causa de uma importunação sexual.
0: Sim.
2: De uma pessoa que eu não esperava por isso, entendeu?
0: É, diminui o fundo musical, porque eu quase não estou ouvindo. Você está com depressão agora há 2 anos, deixa eu entender. Porque você falou importunação sexual.
2: Certo, eu sou uma senhora de mais de 60 anos.
0: 60 anos. Tá, e isso aconteceu quando, essa importunação?
2: Há 5 anos atrás. Aí eu fiz um casamento, passei um ano e pouco em tratamento. Passou. Agora, eu voltei com depressão, com medo. Eu não saio na rua, pai. Não consigo sair mais.
0: Entendi.
2: Aí, só que na época eu não pude contar a minha família. Eu não pude, porque eu sabia que a família ia reagir de outro jeito. E eu não ia perder minha família, pai.
0: Então foi alguém próximo?
2: Foi. Ele veio a mim e pediu perdão, mas ele deixou estrago na minha vida.
0: Meu Deus, que absurdo. Que absurdo. Sua família ainda não sabe?
2: Agora sabe, mas quem é não.
0: Entendi. Filha, lamento por você passar isso nesta idade, é horrível, mas você procurou alguém para conversar, para superar?
2: Psicólogo.
0: Você tá fazendo?
2: Agora não, mas na época eu...
0: Tá,
2: eu,
0: mas...
2: Esse ano eu tava fazendo. Mas aí a psicóloga deixou de me atender porque eu acho... Porque era de graça, entendeu, padre? Ela era particular, mas ela me atendia de graça.
0: Entendi. Entendi.
2: Ela deixou de mão e eu não tenho condições de pagar, padre.
0: Entendi. Filha...
2: Padre, deixa eu pedir uma coisa, senhor. Ah. Eu gostaria que o senhor mandasse pra mim esse negócio que o senhor dá na mão, esse negócio não. Agora eu esqueci a palavra.
0: O terço?
2: O terço, sim, padre.
0: É, o terço. Tá bom. Filha, você aceita que a nossa equipe ligue pra você pra que... Aceita. Filha, mas você tem que vencer. Você não pode ficar refém dentro de casa. Você tem que enfrentar. Você tem que enfrentar isso, filha. Você tem que enfrentar. Filha, não justifica. Eu sei a tua dor. Eu ia falar, não justifica. Eu entendo a tua dor de ter sido violentada, de ter sido molestada, e ainda por pessoas próximas. Pediu perdão, sim, mas o trauma ficou. Só que eu vou lhe dizer com firmeza: não seja covarde. Você está me ouvindo?
2: Estou ouvindo, sim.
0: Não seja covarde. Não seja vitimista. Aconteceu. Agora, por causa de algo ruim, você vai fazer algo pior? Aconteceu algo ruim? Sim, aconteceu. Você vai fazer algo pior, atentar contra a sua vida? Quer colocar tudo a perder, mulher?
2: Não,
0: Não é assim que funciona. Você quer estender esse sofrimento para a eternidade?
2: Não.
0: Então, para com essa conversa. A nossa equipe pode te ligar?
2: Pode.
0: Não, eles vão te ligar e dentro do possível, graças a Deus, nós temos pessoas que podem ajudar. Mas diga comigo, eu prometo.
2: Eu prometo.
0: Que nunca mais vou atentar com a minha vida. Contra a minha vida.
2: Que nunca mais vou atentar contra a minha vida.
0: Senhor Jesus das Santas Chagas.
2: Senhor Jesus das Santas Chagas.
0: Curai-me desta depressão.
2: Curai-me dessa depressão.
0: Ajudai-me, Jesus.
2: Ajudai-me, Jesus.
0: A viver com alegria.
2: A viver com alegria.
0: Eu perdoo o que aconteceu.
2: Eu perdoo o que aconteceu.
0: Mas eu quero viver feliz.
2: Mas eu quero viver feliz.
0: Então, filha, você tem que lutar com isso. Você entendeu?
2: Entendi, padre.
0: Nada de ficar olhando para trás. Aconteceu. Lamentável, eu até diria, você não quis dar queixa, mas você não corre perigo perto desta pessoa de acontecer de novo.
2: Não.
0: Certo. Isso é muito importante. Você decidiu isso, decidiu ficar calado, falou para a família, não quer estragar a família, uma decisão tua. Só que não deixa isso tirar a tua vida, entendeu?
2: Entendi, padre.
0: Fica na linha para pegar o telefone, para a gente pegar o seu endereço. Eu vou mandar o terço para você. Nossa equipe vai ligar. Eu digo isso, gente. Você viu o evangelho de hoje? Várias mulheres ajudavam Jesus na vida financeira. E eu falo dos associados e digo para você: Jesus tinha algumas mulheres que tinham posses e ajudavam a manter a missão. Por isso é importante você ajudar a missão sendo associado, associada. E eu digo mais, não precisa ser só de Curitiba. Você é um psicólogo, você é uma psiquiatra, você às vezes é um dentista, uma dentista, você é um advogado, um assistente social. Ofereça um pouco do seu trabalho para a ação social da obra Evangelizar é Preciso. Você vai falar, mas eu não posso oferecer muito. Pode. Eu ofereço, por exemplo, um tratamento dentário gratuito. Ou eu ofereço, mesmo que seja de forma remota, que hoje é possível fazer consulta, é possível fazer terapia, é possível dar aconselhamento jurídico. Faça essa parte. Entre em contato conosco. Em contato conosco e doe um pouco daquilo que você sabe fazer, seja na nutrição, seja no direito, seja na psicologia, seja na psiquiatria, seja no atendimento dentário. Eu tô falando tanta coisa e acabei falando nada, né? Porque na verdade todos são bem-vindos. Então entre em contato conosco. Com quem eu falo, padre? É no mesmo número, 0800-410-6060. E eles vão te direcionar. Já que você é um profissional, ofereça uma hora, um atendimento gratuito no mês, ou um só que seja, para alguém. Tem tudo a ver com o evangelho de hoje. Eu volto já, volte comigo.
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0: Vem Arcanjo Miguel. E vamos hoje, já fizemos, né? E coloquei como intenção rezar pela família que está dividida. Mas eu vou partilhar hoje, eu tô meio destrambelhado na boca, tô falando as coisas de verdade mesmo. Ontem eu até fiquei surpreso. Surpreso porque a proposta ontem era rezar para proteger os jovens. E todo mundo diz que, ai, me preocupo com a juventude na minha, se não se perder, mas pouca gente rezou. É engraçado, né? É aquela coisa, ah, que bom ter uma TV católica, ninguém assiste, só fica assistindo novela. Ah, que bom ter uma rádio católica, só fica escutando o nhaco, nhaco, nhaco, vai, e não assiste, não escuta a TV católica. Não ouve rádio católica, eu acho engraçado essas coisas. Daí a proposta, ontem, rezar pela juventude, na quaresma de São Miguel Arcanjo, não foram. Hoje, a proposta, família dividida, dividida por várias razões, e você sabe que muitos estão divididos por política, família dividida por causa de traição, família dividida por causa de herança, família dividida por causa de fofoca, família dividida por muitos motivos. Então o tema é família. Ah, mas eu às 9:30 da manhã não podia rezar com o senhor, então reza depois do Experiência de Deus, ora, ou no seu horário. Mas bora lá, gente, fazer a quaresma de São Miguel. Não adianta nada, volta a dizer, desculpa meu português rasgado. A TV Evangelizar tá aí, assista. Rádio Evangelizar tá aí, acompanhe. Agora, se só fica de novela em novela, meu filho, só fica em série, só fica em TikTok, dá licença, né? Vai comer bolinho na rodoviária. Bora lá, gente. Vamos pra leitura orante. Outra coisa, leitura orante. Ah, eu não conheço a Bíblia. Tô aqui pra explicar, mas se não quer escutar, Bíblia aberta, cartilha de oração. Primeiro Samuel, capítulo 15, versículo 10 seguintes. Primeiro Samuel, capítulo 15, versículo 10 seguintes. O Senhor Deus disse a Samuel: eu estou arrependido de ter feito Saul rei, pois ele me abandonou e desobedeceu minhas ordens. Gravem as palavras. Por que Deus se arrependeu? Porque o rei, no caso, Saul, abandonou e desobedeceu as ordens de Deus. Então, aprenda, o que é que aparece aqui como algo denunciado? O perigo de abandonarmos a Deus. E quando você tem bufunfa no dinheiro, muito dinheiro, por que que os ricos tem dificuldade de entrar no reino do céu? Porque se apega nos bens materiais, se apega no carro, se apega na casa, mas também tem muito pobre que é muito apegado às suas coisas. O apego é um empecilho ao reino dos céus. A desobediência a Deus é um empecilho. Samuel ficou triste com isso e a noite inteira orou em voz bem alta a Deus em favor de Saul. Samuel orou em favor de Saul. Na manhã seguinte, bem cedo, ele saiu para procurar Saul. Soube que ele tinha ido para a cidade de Carmelo, onde havia construído um monumento em honra, em honra de si mesmo. E depois tinha seguido para Gigal. Samuel encontrou Saul e este o cumprimentou dizendo: que o Senhor Deus abençoe o Samuel. Eu obedeci às ordens do Senhor. Samuel perguntou: então, por que é que estou ouvindo o mugido de gado e o bezerro de ovelhas? Samuel respondeu: os meus soldados o tomaram dos amalequitas. Pegaram os melhores ovelhas e o melhor gado para oferecer como sacrifício ao Senhor Deus de você. E destruímos completamente o resto. Espere! Respondeu Samuel: eu vou lhe contar o que o Senhor Deus me disse na noite passada. Fale, disse Saul. Samuel continuou: você pode pensar, escuta aqui, preste atenção. Você pode pensar que é uma pessoa sem importância, mas é líder das tribos de Israel. O Senhor Deus ungiu como rei do povo de Israel e mandou que você fosse e destruísse os amalecitas, essa gente má, e disse para você lutar até acabar com eles. Então por que é que você não obedeceu? Por que é que você teve pressa de ficar com as coisas do inimigo, fazendo assim uma coisa que para Deus é errada? Mas eu obedeci, disse o rei. Saí como ele me ordenou, trouxe o rei a Gag e matei todos os amalecitas. Porém, os meus soldados não mataram o melhor gado, as melhores ovelhas, e estavam condenados à destruição. Em vez disso, eles os trouxeram para Gial a fim de oferecer como sacrifício do Senhor Deus a vocês. Samuel respondeu: o que é do Senhor Deus prefere? Obediência ou oferta de sacrifícios? É melhor obedecer a Deus do que oferecer-lhe um sacrifício às melhores ovelhas. A revolta contra o Senhor é tão grave como a feitiçaria. O orgulho é pecado, como é pecado a idolatria. O Senhor o rejeitou como rei, porque você rejeitou as ordens dele. Repito, e vamos aprofundar. O que é que o Senhor Deus prefere? Preste atenção. Essa conclusão, essa máxima de Samuel: obediência, oferta de sacrifícios. É melhor obedecer a Deus do que oferecer-lhe em sacrifício as melhores ovelhas. Escute isso. A revolta contra o Senhor é tão grave quanto a feitiçaria. O orgulho é pecado, como é pecado a idolatria. O Senhor te rejeitou como rei. O que é que temos hoje do profeta Samuel? Deus havia dado a Saul uma ordem clara, transmitida pelo profeta. Saul não cumpriu fielmente, se rebelou, desobedeceu. Foi quando Samuel confronta Saul: por que você desobedeceu a Deus? Saul tenta justificar a atitude, dizendo que seriam oferecidos em sacrifícios a Deus. Foi quando Samuel disse: você desobedeceu. Não há verdade no que você diz. Você, na verdade, queria as ovelhas e agora está dizendo que seria para sacrifício. Saul fez parte do que Deus pediu, mas escolheu aquilo que ele queria cumprir. O que faz nos refletir? Quantas vezes nós escutamos um evangelho, um sermão, uma leitura na igreja, e a gente diz: essa parte eu gosto, essa eu não gosto. Como por exemplo, vou dar um exemplo bem claro. Padre, seria bom se na Bíblia não tivesse aquela frase que se deixar uma mulher e um homem casar de novo era pecado. Essa parte eu não gosto, mas está na Bíblia. Eu posso fazer da Bíblia um banquete, um self-service, onde eu pego só aquilo que me interessa? Eu volto já.
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2: Muito obrigado, padre, pela sua bênção. Estenda a mesma para todos que nos ouvem nesse momento. Davi, para toda a sua família. Angelina Seco, Trevisan, para si. Valentim, Isadir, Leonir, Ivonete, Gringo e Lídia. Marli Fátima Gasparetto, para si e toda a família. Ivanda Silva, para si e família. Sandra Bianchi, para si, Micaele, Adrian, Gustavo e Luísa. Marisa Lago, para as pessoas doentes que precisam de oração. Nina, para o pai Valdir Casagrande, para sua família, para as afilhadas Aurora e Amabile e pela recuperação da sua cirurgia. Bernadette Luísa de Barros, para si e toda a família. Kleber Todescato, para toda a família. Simone Prestes dos Santos, para sua família. Em especial seu bebê Pedro Gabriel, que amanhã vai completar um mesinho de vida. Leocir Piccoli, pelo seu aniversário ontem. Por que que não falou pra gente? Pra gente parabenizar ontem, seu Leocir. Gilceia Fátima de Oliveira, para si, pro filho Adriano e para toda a família. Alzira Dias, para toda a comunidade, para as famílias, para todos os doentes e pelo aniversário dos amigos Marlene Bordim e Diogo Mendes. Marlene, para si e toda a família. Anatan, para si e família. Lúcia Hansan, para si, família e doentes. Terezinha Menezes, para a família. Nilci Parisotto Primão, para si, família. Maria Madalena da Luz, para a família. Roseli Silveira e Jerry Vargas. Aurora, para a família. Teri Costa, para a família. Oliva de Oliveira da Cas, para si, família. Para o seu marido, para Camila e para sua família. Quem precisa e também para os doentes. Divonete Matos, para a família. Lúcia Nogueira Lisboa, para si, família. Erundina, para a família e para a tia Eugênia, que está internada. Judite, para si, filhos, irmãos, afilhados e doentes. Cristiane da Cas, para toda a família. Simone do Centro de Erval, para sua família. Valdemar Pereira dos Santos de Bicaré, para si, família. Nilci Ubner, para sua família. Ivonete Branco, por sua saúde, por proteção e saúde de toda a família. Luciane da Doce Luz, para os clientes, amigos e familiares e os demais oferecimentos citados no decorrer do programa. A todos paz, saúde e felicidade, com as bênçãos e proteção que vem do céu.

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0: O tema central da leitura orante de hoje é a desobediência. Fica o questionamento: somos obedientes a Deus? Segundo, não dá para escolher o que eu quero seguir dos ensinamentos de Jesus Cristo. Eu já estou atualizando. Não dá para dizer: essa parte eu aceito, essa parte eu não quero. Os ensinamentos de Jesus não são um buffet livre, onde eu escolho aquilo que me apetece e rejeito o que eu não gosto. Ou aceito tudo ou não aceito nada. A grande denúncia de Samuel a Saul foi exatamente isso. Você não seguiu o que Deus pediu. E não se justifica por aquilo que você pensou estar certo. Mas por que não seguiu as ordens de Deus? E a palavra é forte. Você acha que feitiçaria é qualquer coisa? Me perdoe pegar uma palavra aqui. Você se diz católico, apostólico, romano, mas vai em ocultismo, vai em feitiçaria, vai fazer as coisas. Feitiçaria é pecado. Feitiçaria, orgulho é pecado. Idolatria é pecado. E isso desagrada a Deus, e Deus rejeitou o rei Saul. Eu pergunto: não nos rejeitaria? Não, padre, a misericórdia de Deus resolve tudo, sim, meu filho. Mas ele rejeita para que cheguemos à conversão. Esta foi a leitura orante de hoje. Amanhã vou terminar Samuel. Segunda-feira começa outro profeta. Se você gostou, partilhe conosco 41-3221-6060. Antes de eu atender, quero dizer: contagem regressiva, gente. Eu tô numa alegria imensa, imensa. Faltam 3 dias para o início da festa de Jesus das Santas Chagas. Padre, eu quero saber a programação, que eu não quero perder nada. Você encontra no YouTube, padre. YouTube não. Você encontra no evangelizareprecisos.com.br, no meu site, padrereginaldomanzotti.com.br. Quero lembrar que fora da igreja teremos barraquinhas, etc. Curitiba, região metropolitana. Que bom que você é daqui, porque você vai poder participar de tudo, mas de fora, venha. Quero lembrar que segunda-feira, atenção, às 11:30, missa de abertura, às 18 horas, vou dizer alguns pontos centrais, noite de louvor, padre Rodrigo, Tony Alisson, na terça-feira, 11:30, eu também presido a missa, Jesus das Santas Chagas, à noite encontro com os devotos das capelinhas, presencial, se você é mensageiro, presencial, ou todo o Brasil, quarta-feira, às 11:30, São Pio de Pietrelcina, às 15 horas, eu gravo Rede Vida Evangeliza com você, com plateia, com público, à noite, show do padre Ezequiel Dalpozo, quinta-feira, 15:30, 11:30, primeiro dia do trido, reze em horário alternativo, às 16h, às 17h30, à noite, adoração, sexta-feira, 11:30, segundo dia do trido, à noite, faço um show no santuário às 19h, sábado, 11:30, terceiro dia do trido, à noite, a procissão. Quando você vem com velas, e gente, é um momento de cura, de graças, Deus derrama inúmeras graças nessa procissão. Quanta graça, quanto milagre, quanto prodígio, Jesus das Santas Chagas. Convido Curitiba, região metropolitana. E nós temos a encenação da Paixão de Cristo. E no domingo, missa 8, 9, 11, 18, com encerramento e coroação da imagem de Jesus das Santas Chagas. E eu coloquei ontem: eu quero pedir oração. Essa acontecerá uma reunião muito importante no dia 25. E eu quero clamar, todos os devotos das Santas Chagas, me ajudem a rezar. Que nesta reunião, olha que a providência fez, dia 25, é para dar uma resposta sobre: começamos as obras ou não? Não depende de nós. Nós apenas vamos rezar que aqueles que estiverem reunidos possam deliberar em favor da terra prometida. Muita oração, gente. Muita oração. Confesso já estar cansado de tanto rezar. Me ajudem nesta causa. Adriana, que a paz de Jesus esteja com você.
1: Sua bênção, padre.
0: Deus abençoe. Você fala de onde?
1: De Ariranha do Ivaí, Paraná.
0: A Ariranha do Ivaí, Paraná. E como é que você me acompanha, Ariranha do Ivaí?
1: Pela televisão, no canal 329.
0: Certo, Parabólica Digital. E pelo YouTube.
1: Padre, eu estou querendo oração pro meu pai, que faz 10 dias que faleceu, José Giroto.
0: Meus sentimentos pela perda do seu pai.
1: Ele foi internado com pneumonia, padre, e pegou uma bactéria e acabou que fez ele perder falências dos órgãos.
0: Oh, meu Deus. Meus sentimentos.
1: Aí foi muito de repente. E eu à noite, padre, eu não estou tendo crise de ansiedade. Quando chega a noite, eu não consigo dormir. Eu dou uma cochilada, mas chega a madrugada, eu fico a madrugada inteira em oração, na rádio também, na televisão Evangelizar.
0: Nós estamos. Está forte, né? Está muito forte a quaresma na televisão a partir da meia-noite, né?
1: Isso, aham.
0: E Adriana, você é casada?
1: Padre, eu sou ajuntada, ainda não me casei. Ia me casar agora, né? Mas com a perca do meu pai.
0: Eu diria assim. Bom. Meu conselho, exatamente pela perda do seu pai, case na igreja. É o contrário. Uhum. Não viva do jeito que você está vivendo, não. Não está certo, filho. Sim. Segundo, eu vou levar na missa do meio-dia o falecido José Giroto. Anotei isso. Certo? Tá.
1: Isso.
0: E Adriana, você tem que ficar observando. É um momento de luto, eu entendo, mas não deixa tomar conta essa crise de ansiedade. Você entendeu? Uhum. Como fazer? Você precisa conversar com alguém. O que é que está causando essa crise de ansiedade, não está conseguindo dormir? Você tem ideia do que seja?
1: Padre, é porque assim, quando meu pai foi internado, foi um choque para mim, sabe?
0: Sim.
1: Porque meu pai era muito forte e era difícil ele ficar doente. Aí, toda vez quando chegava a noite, eu ficava pedindo para Deus para amanhecer logo o dia, para me ter notícia boa, que ele estava em que ele ia sair, ia ser liberado.
0: Certo.
1: Aí depois que ele ficou internado e eu ficava nessa ansiedade de querer amanhecer o dia logo para poder ter notícia dele, então agora para mim, quando chega a noite, parece que eu quero que amanheça o dia logo para me ter notícias que meu pai tá bem. Entendi. E que ele vai voltar.
0: Entendi o que acontece. Adriana, é muito importante que você comece a trabalhar isso. Uhum. Primeiro, no luto, vai vir a negação, é o que você está vivendo. Aceitação. Meu pai partiu. E a vida continua. E quando começar a noite, você tem muitos elementos. Uma oração, rezar naquele momento que começar aquela ansiedade, você disse que acompanha pela televisão. Você tem que ter alguém que te ajude. Se você permitir, a nossa equipe pode ligar para você. Por quê? Porque existem gatilhos que você está acionando, que eu tenho inconsciente ainda. Eu espero amanhecer para receber notícia. Você vai ter que trabalhar. A notícia não virá. Eu tenho que continuar a viver. Meu pai está junto de Deus. E você superar o anoitecer e o amanhecer, que está sendo um grande gatilho da sua ansiedade. Você aceita que liguemos para você?
1: Padre, aceitar, até aceito. De onde que eu moro aqui, eu tô até encostada na janela. Que faz 3 dias que eu tô ligando pro padre. Aí a hora que vai pra passar pro padre, cai a minha ligação. Aqui não pega, padre, celular direito.
0: Mas eles vão tentar, podem?
1: Podem.
0: Eu vou rezar na tua intenção. Eu levo na missa do meio-dia seu nome, filha. E você vai superar. Adriana?
1: Giroto.
0: Você vai superar esta fase. Que Deus abençoe, eu volto já.
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0: Falava com a Adriana de Ariranha do Ivaí, Paraná. YouTube, Parabólica, canal 329, Dom Carlos José de Oliveira de Apucarana. Nossa equipe vai ligar, filha, para que você possa superar esse luto da melhor forma possível. Hoje, aniversário de Dom Edson José Oriolo dos Santos, da Diocese de Leopoldina, Minas Gerais, Dom José Negre, Diocese de Santo Amaro, São Paulo. 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Escute esse testemunho. Veio um manuscrito. Em 2014, descobri um nódulo no seio direito, diagnosticado como câncer. Comecei então a busca pela minha cura, fiz cirurgia, sessões de quimioterapia e radioterapia. Meus cabelos caíram, passei muito mal, com exceções de quimioterapia, mas sempre firme nas minhas orações e na minha fé em Deus. Nossa Senhora Aparecida, Jesus das Santas Chagas, pedindo a minha cura. Em abril de 2024, tive alta de acompanhamento. Foram 10 anos acompanhando e hoje eu posso dizer, estou curada. Ah, ela mandou até uma foto. Não, cartãozinho todo delicado. Estou curada e eu quero agradecer a Deus. Obrigado, Padre Reginaldo Manzotti, Maria Auxiliadora, Lelis André, de Conselheiro Lafayette, Minas Gerais. Gente, é por isso que eu digo, vamos pedir, e pede grande a São Pio. Vamos pedir, em plena novena, em plena semana, festa das Santas Chagas, eu coloquei uma intenção para que me ajudem a rezar. Uma reunião que vai acontecer dia 25, em plena sexta-feira da festa das Santas Chagas. Não que eu esteja cansado de rezar. Estou pedindo para me ajudar e os braços já estão dobrando. Bora lá, gente. Estamos juntos nessa luta. É uma luta, realmente é uma luta espiritual muito grande. Você não imagina. São Pio de Pietrelcina, rogai por nós.
1: Padre Pio.
0: Santo Pio. Página 7, a novena. Ó Jesus, fonte de amor e misericórdia, nós vos agradecemos por nos terdes dado São Pio de Pietrelcina como sinal vivo de vossa paixão, morte e ressurreição. A ele destes as vossas próprias chagas, que São Pio carregou com serenidade e força, comunicando ao mundo a vossa compaixão. Por isso, por intercessão de tão grande santo, São Pio de Pietrelcina, dai-nos a graça que necessitamos. Qual é a graça? Qual é o pedido? Peça, filho, peça grande. A exemplo de São Pio, dai-nos a graça de nos unir à vossa paixão, nos abrigar em suas santas chagas e desfrutar a sua gloriosa ressurreição. Jesus, por intercessão de São Pio, concedei-nos a graça de que necessitamos para realizar neste mundo a nossa vocação e a nossa missão. São Pio de Pietrelcina, ajudai-nos a viver como cristãos, a buscar o perdão, a curar as nossas feridas. São Pio de Pietrelcina, dai-nos mais amor e Eucaristia. São Pio de Pietrelcina, curai nossas feridas pela confissão. São Pio de Pietrelcina, fortalecei os enfermos. São Pio de Pietrelcina, animai a nossa vida de oração. São Pio de Pietrelcina, rogai por nós. O Senhor esteja convosco. Ele está no meio de nós. Abençoai, Senhor, a água, a roupa dos enfermos, as fotos de família. Abençoai, Senhor, aqueles que mais precisam. E trago aqui a Rosimeire, lá de Itabaiana. Trago a Adriana, aqui do Paraná, no luto. Trago a Santa Chagas, em nome do Pai, do Filho, do Espírito Santo. Amém. Filhos amados, se você não rezou, reze pelos conflitos da família. No YouTube, Padre Manzotti, a Quaresma de São Miguel Arcanjo. E me despeço com um clipe inabalável. Dai-nos, Senhor, uma fé inabalável. Até daqui a pouco na missa. 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
5: 11 horas, 1 minuto.
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0: 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Muito bem, regressando para o nosso WhatsApp, onde o povo está me esperando. Deixa eu descer aqui. Vamos lá, eu podia ter descido antes também, né? Mas eu estava pegando oração e esqueci. Bom dia!
2: Bom dia, Marco Bonney. Quero participar do sorteio. Me põe no Padre Manzotti, que onde está o aniversário. Tudo de bom, um abraço.
0: Parabéns, que seja uma etapa muito feliz na sua vida, tá bom? Com muita saúde. Bom dia!
3: Bom dia, Marcos Alney. Sou a Gilceque, do bairro Nossa Senhora Aparecida. Coloca meu nome do meu filho, Adriano Fernando Souza, e toda a minha família na bênção do Padre Reginaldo Manzotti. Coloca meu nome do meu filho também no sorteio. Tenham todos uma ótima sexta-feira. Abraço.
0: Valeu, brigadão. Bom dia, Marcos Valnei, tudo bem? Coloca todas as pessoas doentes que precisam de oração do Padre Reginaldo, gostaria de participar do sorteio. Ótima sexta-feira para nós, Marisa Lago. Obrigado, dona Marisa. Vamos começar o programa, filho? Vamos lá. Essa aqui a Maria Madalena da Luz pediu ontem e o Kleber Todescato pediu hoje. Irmãs Galvão, Colcha de Retalhos. Música.

0: Muito bem, Colcha de Retalho, sei, mas cantavam demais as irmãs Galvão.
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0: Gratidão pelo privilégio da tua companhia, quem se liga com a gente a partir de agora, viu? Bom, vamos fazer o seguinte, vamos voltar pro nosso WhatsApp. Eu tô devendo aqui a participação de muita gente hoje. Bom dia, Marcos Sondi. Gostaria de ouvir Espuma da Cerveja. Ofereço para vocês, da rádio, e para todos os ouvintes. Obrigado, quem fala é a Elda Guarani. Beijos. Obrigado, dona Elda, por ter reaparecido na nossa vida. Bom dia.
19: Bom dia, meu amigo. Seja bem-vindo à nossa casa. Colocar toda a família na nossa comunidade, na bênção do padre Manzotti, a família dos hospitais, todos os doentes, minha família. E colocar na bênção do aniversário ante hoje, aniversário de meus amigos Marley Baldin e Diogo Mendes.
0: Parabéns.
19: E já agradeço.
0: Eu que agradeço. Obrigada. Obrigado eu. Bom dia, meu amigo. Coloca eu, a Micaele, Adrian, Gustavo, Luísa na bênção e para ouvir a estrelinha. Obrigado, não deu tempo. Muito obrigado pela sua participação, Sandra Bianchi. Bom dia.
20: Bom dia, aqui é a Marlene Ben. Gostaria de participar do sorteio e coloca aí minha família e todo mundo que precisa de oração, na oração do Padre Manzotti. Um abraço e muito obrigado.
0: Eu que agradeço. Pedido de ontem da Jussemara Pereira da Silva, Teodoro Sampaio, Mulher Carente.

0: Muito bem, tá aí Mulher Carente, Teodoro Sampaio. 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
0: muito
1: dia.
0: Obrigado. Muito obrigado, Marcelo. Muito obrigado, Thiaguinho. Bons negócios aí, viu, gente? 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Tá bom pra vocês? Vamos cantar parabéns.
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0: Zira Dias, pelo aniversário dos amigos Marlene Bordim e Diogo Mendes. Também é aniversário da Cris Machado, da Patrícia Zanella de Camargo, da Neide Martins, do David Bordim, é isso? É? Também, ou é Davi, eu não sei. Adriana de Matos, Graziela Bizinella, da Laine também, da Rose Barros, da Thaisa, do Roberto Cátior, da Cirlei Sevilla, também da Tatiana Guerra. Todos vocês, que seja um dia feliz, uma etapa de conquistas, com as bênçãos, proteção e inspiração que vem do céu.
3: Parabéns.

0: aí, Julio Iglesias cantando pra gente La Paloma. Vamos ali, já voltamos.
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2: 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Obrigado pelo privilégio da tua companhia, você que vive a hora da sofrência ao nosso lado. Vamos voltar lá pro nosso WhatsApp. Quem é que tá aqui? Bom dia, Marcos Valnei, tudo bem? Coloca no sorteio Elisângela Mota e o marido Marcelo Rosalém. Obrigada, um ótimo final de semana. Para ti também, pro teu povo aí, tá? Bom dia.
3: Marcos Valnei, eu valo demais do nosso Senhor de Fátima, me coloca no sorteio, coloca minha filha Isabela no sorteio.
2: Obrigado, irmão. Bom dia, Marcos Sondei. Coloca meu nome no sorteio e na bênção do padre Ivan da Silva e família. Valeu, Ivan da Silva. Bom dia, Natan.
4: Bom dia, Marcos Sondei. Tudo bem, Natan? Bota eu aí no sorteio, no padre aí. E manda uma música aí. Tudo de bom, meu amigo. E bom fim de semana.
2: Valeu. Um pra ti também, pra toda a turma. Elda Guarani pediu, Gen Giovanni cantando Espuma da Cerveja.

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3: Estamos de volta com a Hora da Sofrência e vamos lá pro WhatsApp mais frequentado do Rádio de Santa Catarina. Bom dia, Valnei, um ótimo dia para vocês. Sou a Simone Duarte, do Santa Teresa. Gostaria de participar da pizza e da coca. Um abraço. Obrigado, Moni. Vamos lá, Lúcia Hansan Carpegiani, bom dia.
4: Bom dia, Valnei, tudo bem? Coloca eu, minha família e as pessoas doentes, que são bastante, que eu conheço, fora as que eu não conheço, meu Deus. Coloca na bênção do padre, coloca aí no sorteio e roda, se possível, impressionando os anjos. Apresento para todos que gostarem da música, para vocês da rádio e para meus amigos e amigas. Tenhamos uma sexta-feira abençoada, fiquemos Amém. Com Deus e até amanhã. Tchau, tchau.
3: Valeu, dona Lúcia, brigadão, bom final de semana, bom dia.
5: Bom dia, Marcos Vonei, bom dia a todos aí, que é o Claudir Maia aqui do bairro Rupi do Evaldo Oeste. E coloca no sorteio, coloca meu neto Antônio Miguel Borba também para participar aí, né? Se possível, toca a música aí, Sextou, não sei quem é que canta ali, mas no mais aí, uma ótima sexta-feira a todos aí, tudo de bom.
3: Valeu, filho, brigadão.
5: O nome da música é Hoje é Sexta-feira.
3: Obrigado, obrigado. Vamos lá. Bom dia, Marcos Vonei. Sou Inês Barão, mensagem e música maravilhosas, programa espetacular. Quero participar do sorteio da Pizza Gratidão. Eu que agradeço. Vamos de música, então. Tá pintando para Terezinha Menezes, Altair e Alexandre, Laço Aberto.

0: Falta ele, Alexandre, cantando Laço Aberto na Hora da Sofrência.
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0: 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O que acontece agora, Gabrielzinho? Povo, dá tempo de colocar mais gente no ar. Bom dia, me coloca na bênção e no sorteio. Abraço, abraço também para a senhora dona Marli Fátima Gasparetto. Bom dia, Marcos Alnei, tudo bem com você? Angelina Seco Trevisan, colocar na oração do Padre Valentim, Gringo, Ivonete, Leonir, Lidia e Zadir e colocar também no sorteio. Um grande abraço. Eu que agradeço a atenção de todas as manhãs. Bom dia!
14: Bom dia, Marcos Alnei. Tudo bem, Teresinha Menezes do Bairro Santa Teresa? Bem-vinda em minha casa.
0: Obrigado, amiguinha.
14: viu, me coloque na benção do Padre Reginaldo Manzotti, toda a família Menezes, família Festater, e quero ouvir a música Laço Aberto, se puder rodar. E okay. Me coloca no sorteio, tá bom?
0: Valeu.
14: E uma ótima sexta-feira para vocês, um bom final de semana.
0: Igualmente para ti e pro teu povo aí, tá? Bom dia, gostaria de participar do sorteio, sou Silvia Gonçalves do RUP, coloca minha sobrinha Isabela Gonçalves também, coloco sim, muito obrigado. Bom dia, quero participar do sorteio, Ademir Martins, obrigado Ademir, e agora Gabrielzinho? Tocar música? Então vamos lá, tá pintando pra vocês aqui, essa aqui eu toquei lá no boteco e gostaram e pediram, quando toca na Sofrência, a música do Marcelo Costa, Poema, aqui então pra vocês.

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1: Mato Grosso, Matias, de igual para igual, também teve o Marcelo Costa cantando pra gente poema. Terminou o programa. Quantas pessoas não foram pro ar hoje, Gabriel Platão? 51 pessoas não foram pro ar. A gente agradece de coração, tá, o privilégio da sua companhia. A pizza e a coca do Passarela de hoje saindo para Oliva de Oliveira da Casa. Dona Oliva, passa aqui na rádio, amiguinha. Pega a autorização e vai reivindicar o seu brinde ali no Passarela, tá bom? Obrigado a todo mundo que tentou. A gente se fala às 17 horas no Boteco. E lembrando que no final de semana tem a cobertura aí no Desafio Internacional de Futsal. Estaremos juntos também, tá bom? Vem aí o horário eleitoral gratuito. Na sequência, o Jornal do Meio-Dia. Não toca nenhuma? Então tchau, gente. Bom apetite.
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18: Meio-dia.
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6: 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Olá, boa tarde. No ar o Jornal do Meio-Dia, sexta-feira, 18 de setembro de 2026. Confira os destaques desta edição de notícia.
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6: Festejo 2026 segue com programação até este sábado. Festivais da Canção, Escola Canta e Canterval terão divulgados participantes nesta sexta-feira. Secretaria de Saúde de Joaçaba terá horário estendido para atender trabalhadores. Além da Santa Catarina, outras ruas serão revitalizadas ainda neste ano em Erval. Prefeito fala das críticas que recebeu por conta das fortes chuvas da última semana. Você também confere as informações do setor de segurança pública com Matheus Mitterer.
9: Caminhonete é consumida por incêndio no bairro Vila Remor, em Joaçaba. O homem de 45 anos é ferido com golpes de faca pelo próprio filho. E ainda, operação investiga esquema de fraude com criptomoedas em Joaçaba e Concórdia. Essas e outras informações logo mais, setor policial do Jornal do Meio-Dia.
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6: Vamos agora à previsão do tempo com a meteorologista Daniele Lima.
11: Nessa sexta-feira, o tempo começa a mudar em Santa Catarina. O litoral norte, Planalto Norte e Vale do Itajaí permanecem com céu encoberto e possibilidade de chuva isolada. Nas demais regiões, o sol aparece entre nuvens, mas no fim do dia, no Grande Oeste, tem condições para pancadas isoladas de chuva com trovoadas. As temperaturas diminuem no litoral norte, onde não passam dos 19 graus, assim como na serra. Já no extremo oeste, chegam perto dos 27. Em Concórdia e Criciúma, máximas de 25 graus. Canoinhas e Ituporanga, 23. E Florianópolis, 21 graus. No sábado, a instabilidade ganha força e traz chuva acompanhada de alerta para temporais isolados, com risco de chuva forte momentânea, rajadas de vento associadas, raios e eventual granizo pelo estado, principalmente à tarde. as temperaturas caem e não passam dos 20 graus. O vento sopra de nordeste com rajadas, que podem se intensificar à noite no litoral sul. No domingo, a formação de uma frente fria provoca rajadas de noroeste no interior, mais intensas no Planalto Sul, e vento norte com rajadas no litoral. Ainda segue instável, com pancadas isoladas de chuva, mas teremos períodos de sol, sobretudo à tarde. As temperaturas se elevam, ficando acima dos 20 graus no estado, e as máximas podem atingir perto dos 30 graus no litoral sul e extremo oeste. Independente do tempo, tenha um ótimo fim de semana. Com informações do tempo, meteorologista Daniele Lima, de Florianópolis, para a Rede de Notícias AKERT.
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6: O Festival de Teatro de Joaçaba Festejo segue com sua programação até este sábado. O intendente de cultura, Pedro Peretti, explica que o festejo representa o fortalecimento das ações culturais e a oportunidade de aproximar o teatro da comunidade.
13: Que o festejo, o Festival de Teatro de Joaçaba, segue com a sua programação até o sábado. Ele que está sendo um sucesso de público, então quero convidar toda a nossa cidade para que hoje à noite, às 20 horas, no Teatro Alfredo Siegwald, assistam ao espetáculo Poeira. Está todo mundo convidado, a classificação dele é 10 anos. No sábado, nós temos o encerramento do festival, começando às 10 horas da manhã, no espaço Morada da Floresta. É um espaço cultural do nosso município, onde a gente vai ter uma roda de conversa sobre o festival, sobre os processos criativos. Então, o público, os interessados por arte, por teatro, está convidado a participar. E, a partir das 15 horas, no Parque Central, nós vamos ter uma programação repleta de apresentações, com a Companhia de Lambe de Rua, com o espetáculo Intimidade e o espetáculo Carmen, às 15 horas. A Suliarte Produções, com o espetáculo Alguém Pegou Meu Livro, às 16 horas. A Cia Arco-Íris, com o espetáculo Circo Mundo, às 17 horas. Então está todo mundo convidado, são todos os espetáculos livres. Nós vamos estar no parque com uma programação repleta. Reforçando só que, em caso de chuva, a programação passa a ser na praça em frente ao CERT. E à noite, para quem quer encerrar mesmo o festival com a gente, nós vamos ter a festa de encerramento às 20 horas no barracão da Escola de Samba Acadêmicos do Grande Vale.
6: A Secretaria de Educação, Cultura e Esportes de Ervaldo Oeste deverá divulgar nesta sexta-feira os artistas classificados para o Escola Canta e o Canta Erval. Rodrigo Rosa, diretor de cultura do município, explica.
14: Então, a gente está na fase final aqui da edição, da seleção das audições do Canta Erval e da Escola Canta, né? Já é a tradição do município, os festivais, a gente está dando seguimento aí, tentando fazer melhorias, né? Estruturas, esse ano a gente teve um aumento considerável na premiação, né? Quase 27 mil reais de prêmios, então quase R$2.200 no Canta Erval e R$1.200 no Escola Canta, então é um incentivo legal para a galera. Escola Canta é só para os meninos aqui, crianças aqui de Erval de Oeste, né? Nossas escolas, e o Canta Erval, município todos, o município da Amoca aí presente.
15: Por lá, sua seleção, como é que está esse processo e a divulgação será quando?
14: Então, a seleção, a gente terminou as inscrições dia 14, né? E a gente sai a seletiva agora dia 19, 18 provavelmente, porque é sexta-feira, né? Estão sendo feitas as audições, né? Eu participei diretamente com as escolas, auxiliando eles também, né? A gente sabe da dificuldade que eles têm para fazer as audições. E participei dessa parte. E também tem a parte das audições dos vídeos da galera que fez da Canta Erval, que também tem a participação do Conselho Municipal de Cultura. Aí o pessoal está ajudando a gente a fazer as audições. Mas acredito que até sexta-feira a gente já tem em mãos todos os nomes.
15: Rodrigo, com relação também à banda, já foi contratada, expectativa também, né, para o evento em si.
14: A gente fica aqui o convite, né, para a galera prestigiar nossos talentos de toda a região, né? Sempre bom ouvir uma boa música. Banda contratada, né? Banda referência, que foi muito bem ano passado, muitos elogios. Banda do Paraná, excelente, só profissionais, né? A gente tem um critério de contratação aí muito pesado para que atenda todos os requisitos para um festival. Tem que ser. E com certeza vai ser um espetáculo e a gente espera uma adesão muito boa do público. Fica aqui o convite, então, quinta-feira, dia 25, Escola Canta, e 26,
12: Canterval.
6: A Secretaria de Saúde do município de Joaçaba terá um horário estendido para que trabalhadores consigam fazer consultas fora do horário de trabalho. A secretária Carla Simas explica como funcionará o programa.
16: Considerando essa premissa, o que nós vamos fazer? A gente, a partir do dia 23 de setembro, a gente está lançando o programa Foco na Saúde do Trabalhador. O que, que é esse programa? Esse programa é uma iniciativa que a Secretaria de Saúde teve para que a gente alcance aquela população que está trabalhando no horário em que a unidade de saúde também está aberta. São aqueles trabalhadores que por muitas vezes não conseguem sair do seu trabalho para ir até o posto de saúde fazer seus exames e sua consulta de rotina. Então, a partir do dia 23 de setembro, na quarta-feira que vem, a gente vai estar com o atendimento de horário estendido, como já acontece quando tem as vacinas, ali no AMU, ao lado do Caetá, a gente vai ter o atendimento à população que trabalha no horário que o posto está funcionando. Mas eu quero ressaltar bem a população que é exclusivo para munícipes de Joaçaba, então tem que residir em Joaçaba, não é um serviço de urgência e emergência, para isso a gente tem o serviço da UPA e do RUST, e é somente com consulta agendada pelo WhatsApp. Então, o que, que o munícipe que trabalha nesse horário vai ter que fazer? Entrar em contato pelo WhatsApp, que eu vou estar passando para vocês, que é o 3521-1174. Repetindo, 3521-1174. E vai pedir para marcar a consulta no horário estendido da saúde do trabalhador. Aí, nesse dia que você vai ter a sua consulta agendada, você vai poder ter atendimento médico, de enfermagem realizando testes rápidos, preventivo, vai ter a vacinação para colocar a carteirinha de vacinação em dia e também vai ter toda a parte de odontologia e demais orientações. Então, eu convido a população que trabalha, que reside em Joaçaba, para que anote esse WhatsApp 3521-1174, e agende a sua consulta para poder fazer a prevenção e a promoção.
6: A seguir, você confere as informações do setor policial e ainda, além da Rua Santa Catarina, outras ruas serão revitalizadas ainda neste ano em Ervaldo Oeste. Prefeito fala das críticas que recebeu por conta das fortes chuvas da última semana.
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19: Vamos agora às informações do setor de segurança pública com Matheus Mitterer. Alô, Matheus, boa tarde.
20: Boa tarde, Carlos Ferrari, boa tarde, ouvintes. Vamos então com as informações do setor de segurança pública. E uma caminhonete foi destruída por um incêndio no início da noite de ontem no bairro Vila Remora, em Joaçaba. O corpo de bombeiros foi acionado por volta das 19 horas com 10 minutos para atender a ocorrência em frente à unidade da Coperd. As equipes de socorro encontraram o veículo já tomado pelas chamas e precisaram agir rapidamente para evitar que o fogo se alastrasse para a rede elétrica, uma vez que a caminhonete estava parada no acostamento e a intensidade das chamas era alta. Apesar dos danos materiais de grandes proporções, não houve feridos. As causas do incêndio deverão ser apuradas. E um homem de 45 anos foi ferido com um golpe de faca pelo próprio filho de 19 na noite da última quarta-feira em Campos Novos. O caso foi atendido pela Polícia Militar na manhã desta quinta, após a vítima dar entrada no hospital Dr. José Atanásio. O pai relatou aos policiais que o rapaz pediu para ele sentar e fechar os olhos, dizendo que iria ganhar um presente. Quando abriu os olhos, viu que o filho estava com uma faca tentando acertar o seu pescoço. Ele disse que conseguiu segurar a lâmina com as mãos, mas acabou sofrendo cortes no pescoço, na mão direita e na perna direita. Depois de escapar, o homem correu para o banheiro e trancou a porta, enquanto o filho tentava arrombar o cômodo. Ele ficou em casa a noite inteira e só foi procurar atendimento médico pela manhã, levado por um parente. A Polícia Militar registrou a ocorrência e repassou o caso para a Polícia Civil investigar. O rapaz não foi encontrado até o momento. E mandados de busca e apreensão foram cumpridos pela Polícia Civil no início da manhã desta quinta-feira em Joaçaba e Concórdia, no âmbito de uma investigação que apura fraudes com criptomoedas, crime contra a economia popular e lavagem de dinheiro. A operação contou com o apoio da Agência de Investigações Criminais, a DIC de Concórdia, e peritos da Polícia Científica, pedido do Ministério Público. De acordo com as investigações, os suspeitos captavam recursos de clientes sobre a promessa de retornos financeiros certos, altamente rentáveis e garantidos. Inicialmente, os investidores recebiam os rendimentos prometidos, mas com o passar do tempo, os pagamentos cessavam e as vítimas passavam a enfrentar dificuldades para contactar o operador que se apresentava como trader, profissional que compra e vende ativos no mercado financeiro para lucrar com a variação rápida de preços. O delegado Marcelo Marins informou que durante o cumprimento das ordens judiciais, a polícia apreendeu aparelhos eletrônicos que serão analisados por peritos criminais, além de um caderno com anotações relevantes para o caso. O inquérito tramita há algum tempo. Até o momento, a equipe formalizou os depoimentos das vítimas que originou a denúncia, de testemunhas e de outras pessoas que também sofreram prejuízos, reunindo provas e indícios que fundamentem o processo investigativo. Então foram essas informações do setor policial de hoje. Qualquer outro destaque logo mais durante a nossa programação. Com informações para o setor policial, da sala de redação, repórter Matheus Mitterer.
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19: A obra de revitalização da Rua Santa Catarina, em Ervaldo Oeste, entrou em uma nova etapa nesta quarta-feira, dia 16. A empresa contratada pela Prefeitura iniciou os trabalhos de drenagem na via. As intervenções na Rua Santa Catarina já haviam começado anteriormente com serviços relacionados às redes de esgoto e água. Conforme o prefeito de Ervaldo Oeste, Ronaldo da Rosa, esses trabalhos foram realizados antes do avanço da revitalização para evitar a necessidade de romper novamente a via depois da conclusão da obra.
21: Realmente, essa é uma obra que nós aguardávamos há muito tempo, né?
0: há muitos anos, na verdade. E felizmente estamos começando agora, começou nesses dias, a ordem de serviço foi dada em julho ainda, mas você começou a drenagem, a cimar e fazendo a parte deles, e agora efetivamente a gente começou a obra estrutural. O que, que eu quero pedir para a população? Primeiro, cuidado e paciência, porque é uma obra grande na principal rua da nossa cidade e que vai afetar grande parte da nossa população. Então, repito, primeiro, cuidado, porque não haja acidente, e segundo, paciência, porque a gente conclua essa obra aí com a qualidade que a nossa população merece. E nesse contexto ainda, eu quero frisar que a gente está fazendo um pacote de obras ali naquela região. A Santa Catarina está sendo feita, está sendo mexido na Carlos Gomes, sendo feito a parte do CIMAI, nós vamos entrar com a drenagem já nos próximos meses também e depois com a repavimentação. Então, Santa Catarina, Carlos Gomes, aí nós também vamos fazer a Senador Eusébio, já está sendo mexido também, vamos fazer a pavimentação na Senador Eusébio e vamos concluir esse grande projeto com o asfaltamento da Arlindo Gomes. Então, para quem conhece bem a cidade ali, quem está memorizando e ouvindo eu falar, nós vamos ter a Santa Catarina nova, a Carlos Gomes nova, a Senador Eusébio nova e a Arlindo Gomes nova também. Então, peço muita paciência, o pessoal me xinga minha mãe, tudo, mas eu preciso fazer essas obras. Nosso município ficou muitos anos parado, o investimento sempre foi muito pouco, e agora a gente precisa avançar, precisa correr, precisa fazer isso aí. Eu estou com 6 milhões de reais, 5 milhões e 600 de uma licitação de drenagem, nós vamos fazer drenagem na Santos do Monte também, vamos fazer a drenagem em frente à BRF, que já está licitando, já temos dinheiro na conta, vamos fazer a drenagem na volta do Maurício, vamos fazer a drenagem no Virador, vamos fazer uma drenagem aqui da Copérdia, passando pela frente das empresas que tem ali na Independência e largando essa água com uma rede de 1 metro lá perto do salão de baile que tem ali do ladinho. Então a gente vai fazer, vai dar transtorno, mas eu me propus a fazer isso, já tenho a licitação, já tenho a empresa vencedora, e desses 6 milhões de reais quase já temos 2 na conta. Então, e aí está fora a Santa Catarina ainda, né? Então a gente vai fazer tudo isso aí para dar melhor qualidade de vida para a nossa população.
19: Ronaldo também fala das críticas que recebeu por conta dos problemas causados pelas fortes chuvas da última semana.
0: Não tem problema aqui, a crítica faz parte da vida pública e eu acho que você não quer receber crítica, não se meta na política. Eu estou aqui, respeito, a gente fica um pouco triste e os familiares da gente também ficam tristes, porque as pessoas ofendem com muita falta de respeito, né? Eu tenho 43 anos de idade, tenho 30 anos de carteira assinada e o pessoal me chamando de vagabundo na rede social por causa da chuva, né? E a gente está com tudo isso. A diferença é que eu assumi o mandato há 19 meses, não tinha um real para drenagem, muito pouca drenagem, macro drenagem foi feita no nosso município nos últimos anos e não tinha o projeto e nem nada. Então eu comecei do zero, em 19 meses, eu acho que já evoluímos bastante. Já estamos executando a Santa Catarina, sempre com parceria com o governo do estado. Já temos a licitação feita com empresa vencedora para fazermos mais 2 milhões de reais. Já temos mais projetos para fazermos, aqui dá somados, para ficar mais fácil de entendimento, quase 6 milhões de reais. Mas, infelizmente, o El Niño veio rápido e a gente, dentro das possibilidades, foi prevendo, arrumando, organizando, mas mesmo assim estamos sofrendo impactos. Então, lamento quem foi atingido, as críticas fazem parte, sem problema nenhum, a gente fica um pouco triste, né, Matheus? Desmotiva muitas vezes, por isso que o nosso país está desse jeito, porque as pessoas, na hora de serem solidárias, elas procuram ofender quem tinha que ser ofendido e não, em um momento oportuno, não foi, né? Então, pôr para fora aquilo que elas querem, muitas vezes sem razão, mas faz parte e eu não estou reclamando e está tudo certo.
19: E assim chegamos ao final de mais uma edição do Jornal do Meio-Dia. Apresentação Carlos Ferrari, redação e edição Matheus Mitterer, reportagens Marciele Pessoa e Matheus Mitterer, central técnica Fabiano Machado, produção central líder de jornalismo, direção geral Mauro Roberto Valmórbida. A você, uma boa tarde, um bom final de semana e até segunda-feira.
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1: Olá, boa tarde. Sexta-feira, 18 de setembro de 2026, está no ar o Esporte Líder. A apresentação de Matheus Mitterer, central técnica Fabiano Machado e direção geral do Mauro Roberto Von Mórbida. Flamengo leva susto no Maracanã, mas classificação veio com emoção. Final de semana terá mais uma rodada da Supercopa e Copinha, comissão de clubes. E ainda, desafio internacional de futsal, Joaçaba, 109 anos, com equipes do Brasil, da Argentina e do Paraguai, é neste final de semana. Essas e outras informações agora no seu Esporte Líder.
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1: Começamos o Esporte Líder de hoje falando sobre a Libertadores da América. Flamengo levou susto e classificação veio com emoção no Maracanã. Os detalhes com a Daniela Esperon.
2: A classificação do Flamengo às semifinais da Copa Libertadores da América teve uma dose de emoção. O time rubro-negro confirmou a vaga após o empate em 1-1 com o Independiente Del Valle no Maracanã, mas teve contornos dramáticos, já que ficou com um jogador a menos após a expulsão de Jorginho. Mas o time conseguiu manter a cabeça no lugar e empatar a partida, fazendo com que não precisasse nem dos pênaltis para avançar. O jogador do Flamengo, Samuel Lino, falou sobre a qualidade do adversário e a importância de enfrentar adversários qualificados antes da semifinal.
3: O jogo de hoje mostra a dimensão da Libertadores. A gente foi um resultado lá, 2-0, daqui a gente foi surpreendido pelos fronteiros, que é uma boa equipe, fizeram um grande jogo, mas em casa com a nossa torcida, conseguimos um gol que nos deu a tranquilidade de virtual do jogo para poder conseguir a classificação e essa classificação é uma classificação de peso. Pelo fato de, na minha opinião, a gente conseguir pegar o melhor time da chave, né, dos brasileiros, nós pegamos com mais qualidade da chave e eles demonstraram isso, nos dificultaram que essa classificação foi perdida.
2: Agora as semifinais estão definidas. O Estudiantes e Flamengo e Fluminense e Palmeiras. São três brasileiros nas semifinais, tendo já um finalista da competição que vai sair do duelo entre Palmeiras e Fluminense. A Conmebol ainda vai desmembrar datas e horários das partidas das semis. Agência Rádio Web com informações da Libertadores, Daniele Esperon.
1: Obrigado, Daniele. E neste final de semana acontece mais uma rodada da Supercopa e Copinha, comissão de clubes. Quem traz os detalhes é o Jorge Lunardelli.
4: Olá, amigos do futebol amador regional. A quarta e penúltima rodada dos jogos da Supercopa e Copinha Comissão de Clubes movimentam a região neste domingo. A emoção toma conta dos campos da nossa região com os confrontos abaixo. Em Erval Velho, Bela Vista Continental Semi-Erval Velho contra o Coca Futsal. Em Zorteia, tem o Semi-Zorteia contra Hackman FME Capinzal. Em Três Itilhas, tem o clássico de Três Itilhas entre Ser Estrela e Germânicos, DME Três Itilhas. Em Joaçaba, tem a Associação Atlética Frei Bruno contra o Esporte Clube Beija-Flor. Em Capinzal, tem o Vasco Pé Esportes contra o SM Desporto de Jaborá. E em Catanduvas, tem o CME Catanduvas contra o Esporte Clube São Paulo de Itororó, DME Ervaldo Oeste. A bola rola pela Copinha às 14h15 e pela Supercopa às 16h. Prepare sua torcida e acompanhe o melhor do futebol amador regional. Grande abraço e excelente final de semana para todos.
1: Obrigado, Jorge.
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1: E Joaçaba recebe neste sábado e domingo o Desafio Internacional de Futsal 109 anos no Centro de Eventos da Onoesc. E o evento integra as comemorações pelo aniversário do município. Ele reúne quatro equipes de três países, Joaçaba e Corinthians do Brasil e o Boca Juniors da Argentina e o Cerro Porteño do Paraguai. Presidente do Joaçaba, Maicon Bortoluz, fala que o torneio coloca o município em evidência no cenário do futsal, não só brasileiro, mas também sul-americano.
6: Vintes do esporte, chegou o grande dia, ou melhor, está chegando o grande dia, hoje, sexta-feira, véspera aí do grande evento, Desafio Internacional do Futsal. Nós, como Joaçaba Futsal, estamos ansiosos para o início dos jogos, mas já estamos esperando desde ontem com a chegada das equipes, tanto Boca quanto Cerro. O próprio Corinthians chegou ontem à noite e o Joaçaba aí já, todos um clima muito, muito, assim, de um grande evento. E não podia ser diferente por tudo que está se desenhando. Grande procura de ingressos, bastante gente interessada, bastante gente vindo de fora. Hotel aí lotado. Então, cria-se uma atmosfera muito bacana para esse grande evento. E nós aqui como clube estamos muito ansiosos pelo início das atividades. Então, aproveitamos aqui para convidar o pessoal, convidar todo mundo. Quem não adquiriu ingresso, que adquira. Busque os pontos de venda ou também venda online. E garanta a presença. Lembrando que amanhã, a partir de meio-dia, a gente já vai estar com as atividades iniciando. Temos uma praça de alimentação ao lado do ginásio, food truck, várias atrações aí para o público sentir mesmo, não só um evento, mas um grande dia de evento, começando já muito antes da bola rolar. Então fica o convite, fica aqui também um agradecimento a todos que estão trabalhando bastante aí para fazer esse evento se tornar realidade, e não de agora, mas de vários meses. Então, agradeço a todos, patrocinadores, parceiros, os veículos de comunicação, a própria FESPORT, que é o órgão máximo aí que está organizando o evento, junto com o Jazá Futsal. E, claro, o público em geral, que também é muito importante e tem feito a sua parte nos últimos meses e agora chegando a hora do evento. Desejamos aí um ótimo evento, que o tempo também colabore um pouquinho. A gente está um pouco ansioso por conta disso, mas acredito que Deus vai nos dar essa graça aí de não prejudicar e temos um evento muito bom dentro e fora da quadra. Forte abraço.
1: Obrigado, Mike. E o evento terá a presença de personalidades do futsal brasileiro e terá transmissão ao vivo pela Jovem Pan e pela LNF TV no YouTube e também pela Rádio Líder em 107,5. Acompanhe. Então, para essas informações do Esporte Líder de hoje, fiquem agora com o programa Show da Tarde com ele, Carlos Ferrari. O Esporte volta na próxima segunda-feira. A todos uma ótima tarde, um ótimo final de semana e até lá.
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7: 13:02.
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7: Oi, gente, boa tarde para você que está se ligando na programação do Show da Tarde da Líder FM 107.5. A partir de agora, a gente vai estar junto até às 4 horas, tocando o melhor da música, te informando, te entretendo e levando essa alegria positiva, que é uma peculiaridade aqui, né? Uma marca de nós que formamos e formatamos a família Líder de Comunicação. Queremos te abraçar com todo carinho que você merece, com todo respeito que nós temos por você e te convidar para ficar na nossa sintonia a partir de então até às 16 horas. Hoje é dia 18 de setembro de 2026, é sexta-feira, sextou, meu povo, é o dia de número 261 do ano. Vivenciamos o inverno brasileiro, a fase da lua é quarto crescente. Hoje lembramos o dia dos símbolos nacionais, a bandeira, bandeira, o hino, o brasão e o selo do Brasil. Hoje também lembramos o Dia Nacional da Televisão, data de inauguração da primeira emissora de TV no país, que foi a TV Tupi, no ano de 1950. E hoje é Dia Internacional da Igualdade Salarial. 1:03, está começando o Show da Tarde para Clube Ervalense, Supermercado Passarela, Agropecuária e Pet Shop Marquezine, Via Car Corridas e Viagens, Auto 100 Multimarcas e a Baldiceira Corretora de Seguros. Cumprimento, com muito carinho, com muito respeito, meu colega, meu querido amigo, o Fabiano Machado, Popular FM, que vai comigo até às 16h, e nós juntos, né, teremos

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1: 1 mais 5, vamos com a nossa citação, a nossa reflexão desse começo de programa. Vê se cola aí pra você, ó. Você será mais lembrado por um erro do que por 1000 acertos. Então viva! Sua paz vale mais que a memória seletiva dos outros.
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1: Vou voltar no tempo aqui, relembrar, né, os áureos momentos, áureos anos aí da década de 80. Essa música aqui tocou demais, gente. E quando ela tocava, não tinha um que ficava sentado. Todo mundo ia pro centro das pistas se alegrar e dançar, se divertir com Mother Talking. Ano era 1985. Sherry, Sherry Lady é a primeirinha do Líder Retrô pra você.

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7: É nosso último encontro da semana, né? Sextou, meu povo. Sextou, gente boa. 18 de setembro de 2026. Temperatura de 22 graus. Por enquanto faz sol, o tempo é bom aqui na região, mas eu estava dando uma olhada aqui na previsão do tempo, deveremos ter um final de semana chuvoso e o início da próxima semana também com chuva. Hoje deve passar, né? Sem chuva. 11 de mínima, 22 de máxima. Amanhã sabadão, como é que fica? Ó, sabadão, a gente inicia o dia com 16 de mínima e vai chegar até 18 de máxima. Tem 41 milímetros previsto amanhã de chuva. Nublado com chuva pela manhã e temporal no período da tarde e à noite. Para domingo, tem previsão de 20 milímetros. Sol com algumas nuvens e chove rápido durante o dia e à noite. Segunda-feira, tempo severo com chuva forte e trovoada de manhã à tarde e à noite. Está previsto aí 32 milímetros para segunda-feira. Para terça, um pouco menos, 9 milímetros, porém também tem previsão de chuva, né? Então deveremos ter, ó, sábado e domingo, segunda e terça com precipitações aqui na nossa região. Se prepara, você vai fazer alguma atividade aí externa, é, já vai se programando, porque vem chuva, minha gente, vem chuva. 1h15 e final de semana também é sinônimo de muita alegria no Clube Ervalense. 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E é hoje também, sexta-feira, o sorteio dos 5 ingressos que eu tenho aqui para o Clube Ervalense no domingo. Tá ligado aqui na Melhor e Mais Ouvida? A rádio dos melhores amigos é a Líder FM, tenha certeza disso. Vamos recordar 1991 com Joana, participação de Raimundo Fagner. Meu primeiro amor, 1h16.

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11: 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Fala, alemão. O que você quer? Já chegou espirrando ali na porta, passando gripe pra nós aqui? Ô, Matheus, falar nisso. Desafio Internacional de Futsal amanhã e domingo. Rádio Líder transmitindo, Jovem Pan transmitindo em conjunto com os canais da LNF TV.
12: Isso mesmo. Boa tarde.
11: Boa tarde, Matheusito.
12: E você vai estar lá, né?
11: Vamos estar junto, né?
12: A partir de amanhã, então, desafio internacional. Primeiro jogo é Corinthians e Boca Juniors.
11: Que já tá aí na cidade, né?
12: Já, os três times, na verdade, porque o Joaçaba daqui, né?
11: Sim.
12: As quatro equipes já estão em Joaçaba. Então, primeiro jogo, Corinthians e Boca Juniors. Segundo jogo, Joaçaba e Cerro Porteño. Os vencedores se enfrentam às 18h30 do domingo, na grande final, e às 4 da tarde do domingo, então, a decisão de terceiro e quarto.
11: Lembrar que esse evento é alusivo aos 109 anos Isso. do município de Joaçaba, né?
12: 109
11: Faz
12: anos.
11: Faz parte das festividades.
12: Comemoração 109 anos de Joaçaba, Desafio Internacional do Futsal. Terá ampla cobertura da Líder também, né, em 107,5, mas também. É uma grande novidade, pela primeira vez a Jovem Pan Joaçaba fará então a transmissão, né, de esportes. Era carnaval e o dance, Joaçaba, agora nós faremos o esporte.
11: Valor de ingresso, onde encontrar?
12: Valor de ingresso tem que ver no site do Joaçaba Futsal, também no acho que é Simpla, se eu não me engano, onde vende. E também na Voga Magazine e na Mega Capas, Voga Magazine Ervaldo Oeste, Mega Capas. Em Joaçaba. Não sei se há ingressos ainda, tá?
11: Pois é, fiquei impressionado, né? A galera comprou ingresso, mas adquiriu e quer participar desse evento.
12: Participar, né? Além de Joaçaba, claro, tem a atração, né, da equipe do Boca Juniors, uma equipe multicampeã no futebol sul-americano. Cerro Porteño também, tradição no futsal sul-americano e também no futebol. E, obviamente, né, o Corinthians Paulista, Corinthians Futsal. Também, né? O timão envolve uma galera, né?
11: Sem
12: Quem
11: dúvida.
12: É corintiano vai lá para assistir o Corinthians, né?
11: Sem dúvida. E tem toda a rivalidade, né? Do futebol sul-americano, né? Paraguai, Argentina e Brasil em quadra, né?
12: Quando brincava, o Juninho Bruno brincava conosco aqui, dizia que cada enxadada é uma minhoca, né? Então.
11: Beleza, alemão. Valeu.
12: Então, a partir da manhã, né? O Carlos Ferrari fará a reportagem de quadra, né? Então,
11: Valnei na narração.
12: Já preparou teu espanhol.
11: Pero que sí, pero que no. Pero no mucho. Mucho. Muy pequeño. Valeu, alemão.
12: Valeu.
11: Obrigado.
12: Até amanhã. É acompanha então na Líder em 107,5 e também na Jovem Pan Joaçaba no YouTube.
11: No canal do YouTube da Jovem Pan. Voltamos já com mais músicas aqui no Show da Tarde.
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11: Hora certa, gente, 1h33, toda hora é hora de você ficar ligado aqui, não se perca no tempo, hein? É, se liga na Líder, 1h34, pulou o ponteiro e a gente vai junto até às 4 com o nosso show da tarde, até às 2, é o destaque da música do passado. A melhor coletânea aqui das músicas que remetem ao passado, a viagem no tempo, É a gente que faz aqui com você, por meio do Líder Retro. Fique esperto aí que a sua música, a música da sua vida, pode estar pintando por aqui. Aquela música que faz você lembrar do seu primeiro amor, do seu grande, o grande amor da sua vida, né? Da sua história, da sua trajetória. Tenha certeza que essa canção a gente toca aqui. 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Viajando no tempo, ano 1983. Why Me? Irene Cara, sequência do Líder Retrô para você.

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19: Tá ligado na programação da Rádio Líder FM 107.5, maravilha ter você aqui na sintonia, né? Você que acompanha a programação dioturnamente aqui da rádio e a gente fica muito feliz de ter pessoas especiais como você sintonizado, plugado e conectado com a gente. Hoje é sexta-feira, final de semana, é o nosso último encontro da semana. Finalzinho do programa tem sorteio do kit churrasco do Passarela, valendo carne, carvão, linguiçinha, pão de alho. Então vai aproveitando já a oportunidade que você tem, o tempinho que você tem e já manda a tua mensagem mensagem para garantir o teu nome na lista do brinde no final do nosso programa. 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Vamos que vamos, Fabiano. Vamos matando saudade do nosso povo, já que hoje é o dia da televisão, hoje é o dia nacional da TV, data de inauguração da primeira emissora de TV no país, que foi a TV Tupi, isso no ano de 1950. Em homenagem ao dia da televisão, Roberto Carlos, 1982, meus amores da televisão.

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8: 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O último som do programa rola com Rick Astley, ano de 1988. Together Forever. Aproveita que é a ultiminha de hoje.

0: Sucesso de Rick Astley, finalizando o nosso Líder Retrô desta sexta-feira, 18 de setembro de 2026. Eu e o Fabiano já estamos aqui organizando a playlist para tocar as músicas que você está pedindo pelo 984-377826. Ó, tô liberando a partir de agora, mais uma vez aí o nosso zap zap para você pedir a tua música, para fazer os seus oferecimentos e colocar o teu nome na nossa lista aqui do brinde. Você sabe, hoje tem o kit churrasco do Passarela para sorteio. E aí, quer botar a mão nesse brindaço aqui do Passarela? Tem carne, tem carvão, tem linguiçinha e tem pão de alho te esperando. Quem sabe é o teu nome que eu vou relatar, né? Eu vou anunciar aqui no finalzinho do nosso encontro. Quem sabe o teu dia é hoje, mas para ganhar tem que participar. Eu volto já já com você na sequência com a playlist do ouvinte.
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4: Pesquisa da USP mostra que as apostas online diminuem o consumo e a atividade econômica no país. As perdas estimadas com as bets correspondem a entre 40% e 50% de todo o crescimento da economia em 2025. A porcentagem é perto de 5 vezes acima do que o impacto do tarifaço americano sobre o produto interno bruto brasileiro. Isso mesmo se levada em conta a estimativa de emprego direto e indireto criada em relação às apostas online. De acordo com o Centro de Pesquisa em Macroeconomia das Desigualdades da Faculdade de Economia, Administração, Contabilidade e Atuária da Universidade de São Paulo, as apostas online reduziram o consumo e retiraram da atividade econômica até 141 bilhões de reais no ano passado. Além disso, a perda de arrecadação brasileira pode ter chegado a 54 bilhões e 800 milhões de reais. Ainda segundo o estudo, parte das apostas gerou aumento do endividamento. E ainda os pesquisadores concluíram que, do ponto de vista econômico, o problema das apostas não se limita aos efeitos individuais, mas também tem consequências macroeconômicas. Eles explicam que isso ocorre porque, além de retirar renda das famílias, as bets podem aumentar a desigualdade, diminuir a demanda e afetar o PIB de maneira relevante. Da Rádio 2, Fabiola Altran.
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2: Agora 2:06, 2:06, estamos ao vivo com você no nosso Show da Tarde. A partir de agora, a playlist do ouvinte, o ouvinte pedindo pelo 984377826. Eu estou recebendo aqui a princesa Helena. Vocês conhecem a princesa Helena? Vocês não sabem o que vocês estão perdendo. É uma moça simpaticíssima, linda, bonita, filha de um casal também maravilhoso. É? Tudo bem, Helena, com você?
3: Oi, gente, tudo bem? Eu sou a Helena e eu tô muito feliz em vir aqui falar com vocês.
2: Como é que é o nome do papai e da mamãe?
3: O nome do meu pai é Thiago, que trabalha aqui na Jovem Pan, e minha mãe é a Catícia.
2: Olha o desprendimento da Helena, né? Esses dias eu trouxe aqui a minha neta, a Louise, ela fez o maior sucesso também. Você tá de parabéns pelo pai.
3: Obrigada.
2: Que tem, pela mãe que tem, pela pessoa que você é, viu?
3: Muito
2: e que
3: obrigada.
2: Vai se tornar ainda. A gente ama você, tá? que coisa fofa.
3: Beijo,
2: querida. Vai com Deus, tá? Valeu, valeu. Ela falou que tava querendo falar, né, com a audiência. Eu falei, não, vem cá, Helena. Já fala com o tio Ferrari aqui e vamos embora. E o desprendimento, né, Fabiano? A facilidade com que eles têm para colocar as palavras, para comunicar de forma aberta. Eu amo essa gurizada, essa criançada. 2:07, está começando a nossa playlist do ouvinte no oferecimento do Clube Ervalense, Supermercado Passarela, Agropecuária e Pet Shop Marquezine, Via Car Corridas e Viagens, Auto 100 Multimarcas e a Baldiceira Corretora de Seguros. Agora o papo é do ouvinte. É o ouvinte quem manda na programação. Deixa eu mandar um alô aqui pro Odimar Toniello, do bairro Jardim Lindóia. Oi, Carlos, quero participar do sorteio de hoje e desejar uma ótima tarde para vocês. Da mesma forma aqui, quem que mandou? A Anacleta Martins também mandou recado querendo concorrer ao brinde. Primeiro áudio aí da tarde de quem que é? Alô, é a Dai? Oi, Dai.
4: Boa tarde, Carlos Ferrari. Aqui é a Daiana, Nossa Senhora de Fátima. Quero participar do sorteio. Quero oferecer uma música para a Neiva do bairro Nossa Senhora de Fátima. Quero escutar a música Leandro Leonardo. Pensa em mim. Eu ofereci para a Neiva do bairro Nossa Senhora de Fátima. Obrigado. Beijo.
2: Valeu. Abraço. É a Daiana Soares, né? Que pediu Pensa em Mim do Leandro Leonardo. Quem pediu Leandro Leonardo hoje aqui no programa também, que nós já anotamos, o áudio deve ir ainda pro ar, mas nós já anotamos, foi a Neiva Machado. Portanto, hoje vai ter dose dupla de Leandro e Leonardo. É a Neiva que vai falar agora aí, ó.
5: Boa tarde, Carlos Ferrari. É que Neiva Machado, Nossa Senhora de Fátima, me coloca no sorteio a música de Chitãozinho e Chororó, entre tapas e beijo. Abraço, beijos, amigo.
2: A música tá certo, mas a dupla não tá não, né? A dupla é Leandro e Leonardo, não é com Chitãozinho e Chororó, não. Por isso que vai pro Dose Dupla de hoje. A Neiva e a Daiana pediram Leandro e Leonardo. Também mandar um abraço aqui pra quem? Pra Miriam Souza. A Miriam pediu uma música, só que essa aqui é de inteligência artificial e a gente não toca, tá bom, Miriam? Tá? Se você quiser escolher uma outra canção aí, beleza. Ela tá oferecendo pro Ademir Bogoni e colocando ambos no sorteio de Logo Mais. Vilma Eriks, oferecendo a programação pro maridão Idaí Benedetti, pra Ana Júlia, que é a sua filha. E tem também pra Venilda Eriks. O mesmo oferecimento também vai pra Venilda. Gilceia Oliveira participando, vai mandar pra quem, Gil? Alô, boa tarde.
6: Boa tarde, Carlos Ferrari. Sou a José aqui do bairro Nossa Senhora Aparecida. Coloca meu nome do meu filho Adriano Fernando Santos no sorteio. Pra todos, uma ótima sexta-feira. Um abraço.
2: Fechou. Depois do intervalo tem mais, viu, gente? Já eu volto com mais um bate-papo com a galera e música no pedaço.
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6: Chama sua atenção que daqui a pouquinho tem melhor de três. Nós já reservamos aqui os três sucessos que vamos mostrar pra você. Deixa eu aproveitar e mandar um alô pra Eva Recalcarte de Erval, tá pedindo próxima música e pedir pra colocar o nome dela no sorteio também. Nossa amiga Heloína Silva pediu música de Valéria Barros. E tá mandando aí pra galera que tá curtindo a gente, mandar um alô pra toda a família. Valeu, Heloína, pra você, pro esposo, né, pro Nino e pra toda a galera aí que tá curtindo a gente no centro de Erval. A Sandra mandou áudio, vamos ouvir a voz da Sandra. Alô, Sandra, boa tarde.
7: Boa tarde, Carlos Ferrari, aqui é a Sandra da Rua Santa Catarina, me coloca no sorteio. Coloca o meu filho Júlio César, o Marco Antônio, a Vitória e o Guilherme. E também coloca a minha filha Rochelle, que hoje estou aqui no Jardim José Rupi, na casa dela, fazendo uma faxina. E gostaria de pedir uma música. Pode ser do Jota Quest, Além do Horizonte.
6: Além do Horizonte.
7: Muito obrigada e que vocês tenham uma ótima sexta-feira e um ótimo final de semana.
6: Você também, amiga Sandra. Essa música aí foi gravada por Roberto Carlos e regravada, né? Pelo Jota Quest. Vamos ouvir também o Valdemar. Fala, Valdemar, boa tarde.
8: Boa tarde, Carlos Ferrari, Valdemar de Nossa Senhora de Fátima. Me coloca no sorteio e coloca minha filha Isabel no sorteio.
6: Certo.
8: E toca a música É o Amor com Zezé de Camargo e Luciano Pereira para minha namorada Nice, que essa veio aqui, passar ó. O final de semana aqui em casa.
6: Eita, Cupido, Cupido funcionou, hein? Que flechada certeira. Zezé de Camargo e Luciano.

0: Pro Valdemar e pra mim, se é o amor, o som do Zezé de Camargo e Luciano aqui no Show da Tarde. Conforme o prometido, tá aí, ó, tá pintando pra você no oferecimento do Supervisa Supermercados, que tá retomando as suas atividades no dia de hoje. A melhor de três, hein? Presta atenção e vota!
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0: Tá valendo então, hein? A música que a gente vai tocar daqui a pouquinho vai depender da sua escolha, do seu voto, da sua indicação. Então manda o teu voto pra cá. Você quer escolher a número 1, Por um Minuto, Bruno e Marrone? Pode escolher também a número 2, Ciumenta, César Menotti e Fabiano. E em homenagem ao dia da televisão comemorado hoje, a gente tem a música Televisão com os Titãs como opção de número 3. Fica a teu critério. Manda o teu voto para 984377826. Quem participa desse quadro também pode concorrer ao brinde do programa, que hoje é um kit churrasco passarela. Vou aguardar em sua participação e daqui a pouco eu volto. A gente vai contabilizar os votos e já já a gente retorna trazendo a grande campeã desta sexta-feira.
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0: Isso aí, gente, ó, votação encerrada, hein? Votos já contabilizados, vamos saber quem é que levou a melhor de três hoje no oferecimento do Supervisa, que também tem as melhores ofertas, as ofertas campeãs desse fim de semana lá do Supervisa, que tá de volta, hein? 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
0: Galera, escolheu essa aqui, ó. Votação, as três músicas obtiveram voto, porém, a de número um levou a maioria deles. Bruno Marrone, por um minuto, campeando o melhor de três pra você.

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10: Hora certa, 2h35. 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São 20 rodadas com prêmios excelentes e variados. 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A Zaprev espera por todo mundo para uma tarde especial, hein? 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Um alô para Simone, para o Anderson e para toda a turminha aí bacana, hein? O timaço aí da JS Celulares, incluindo o Totó, que é o mascote da empresa. 14h36, vamos voltar lá para o Zap Zap da Líder. É o Zap Zap aqui do estúdio, onde você mantém contato conosco para chegar até a gente e trazer aí a finalidade da sua participação à baila. Vamos saber quem é que está ouvindo? A dona Zilda? Oi, dona Zilda.
11: Boa tarde, caro Ferrari. Aqui é a Zilda Garcia da Silva, do bairro Certo. São Fátima. Eu quero participar do sorteio.
10: Mandar um alô também para a Catarina Schlemmer, ela está concorrendo ao brinde aqui do Passarela, está concorrendo também aos ingressos do Hervalense, obrigado. Lá de Serra Alta vem participação de quem? Da dona Regina.
12: Boa tarde, Carlos Ferrari, tudo bem?
10: Tudo,
12: espero,
10: querida.
12: Que sim. Carlos, eu quero ouvir hoje a música É Por Você Que Eu Canto e quero participar do kit churrasco. E um bom final de semana para você, para todos os ouvintes e para o pessoal da Rádio Líder.
10: Obrigado.
12: Uma boa tarde, Mel, e um ótimo final de semana.
10: Assim seja para todos nós. Como nós já tínhamos dois pedidos do Leandro Leonardo aqui, nós colocamos no dose dupla. E hoje eu vou colocar você também aqui de carona com as músicas que já foram pedidas, tá bom, Regina? Abraço ao povo de Serra Alta, curtindo a programação. Camila Oliveira do Prado, Evaldo Oeste, ela e a mãe do Lisete ouvindo a gente. Tem mais gente aqui que mandou recado, é a Neiva? Oi, Neiva.
13: Minha Neiva Vieira, capacitado sobre os ingressos do Evalência.
10: Tá bom.
13: Tenha um bom fim de semana, um abraço.
10: Valeu. Elda Guarani, Evaldo Oeste pediu uma do Amadão, tá mandando pedindo pra curtir, mandando pra toda a galera que tá na escuta. Valeu, Elda. Mas, gente, a Eva também, Eva Borges. Eva Borges está curtindo a gente, tá mandando uma alusão pro povo querido lá do bairro São Jorge. A Nancy, registrando audiência com o programa.
14: Boa tarde, amigo Carlos Ferrari.
10: Oi.
14: Toca pra mim curtir A Loira do Carro Branco.
10: João Paulo e Daniel, tem César
14: Me
10: e Paulinho.
14: Me coloca no sorteio desse churrasco.
10: Tá bom.
14: Muito obrigado pelos combos que eu ganhei da Tia Jô, que tava uma delícia.
10: Que legal que vocês
14: e
10: gostam.
14: E manda música pra mim curtir. Um abraço da sua amiga, Nancy.
10: Valeu, Nancy. Bom saber, né, que as pessoas, os brindes que a gente distribui aqui, acabam tendo aí apreciação, né, e aprovação dos nossos queridos amigos. Alô, seu José Gaiteiro.
15: Boa tarde, Carlos Ferrari. Aqui é o José Gaiteiro, aqui do Bela Vista 2.
10: Diga,
15: pedindo
10: amigo.
15: Que você rode uma música pra mim, com a minha esposa, Antoninha Jesus, ela. Uma música bem gauchona. E põe nós no sorteio
10: uma
15: também,
10: Galdéria.
15: Tá? Eu e a minha esposa, tá?
10: Tá
15: põe
10: bom.
15: No sorteio. E tudo bom pra você, tá?
10: Valeu, Carlos. Seu Zé. Valeu, valeu, valeu. Olha, Carlos, passando para registrar audiência, me colocar no sorteio de novo aí, o Assis Brasil, bairro Jardim José Rupi. Bom final de semana para vocês aí da rádio. Quem mais fala com a gente? Boa tarde.
16: Boa tarde, Rádio Líder.
10: É a Nilce.
16: Aqui é a Nilce de Santa Teresa. Gostaria de ouvir uma música, qualquer música do Roupa Nova, pode ser?
10: Roupa Nova.
16: Gostaria de que vocês me colocassem também no sorteio. Gratidão.
10: Amém, obrigado. A minha amiga Salete da Rosa está colocando a neta Lara, o neto Vicente e o neto Miguel Conrado aqui no sorteio de hoje do nosso combo, o combo mais nutritivo, que é o kit churrasco Passarela. Pessoal do bairro São Vicente, beijo no coração de vocês, que vocês também tenham aí uma ótima tarde e um abençoado final de semana. Intervalo e a gente volta já na sequência do Show da Tarde na Líder.

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0: Vamos que vamos, vamos em frente com a nossa programação, show da tarde até às 16 horas. Depois tem a Marciele Pessoa levando o melhor das bandinhas do sul do Brasil até às 5. Às 5 assume o Marcos Valnei aqui com você no Boteco da Líder. Gente, fim de semana perfeito, fim de semana chegando. É o fim de semana para recarregar as energias e se divertir de montão. Amanhã, sabadão, tem um matinê a partir das 14 horas com o grupo Mistura Boa. No domingo, mate baile a partir das 19 horas com André Renner e Grupo Portal do Sul. Ingressos antecipados na Copa do Clube. No Clube Ervalense, o seu fim de semana tem trilha sonora garantida. Eu quero lembrar você que nós temos aqui os ingressos do Clube Ervalense para o sorteio hoje, né? São 5 unidades para o evento do próximo domingo. Domingo agora com o André Renner e a banda Portal do Sul. Deixa eu fazer um convite para você mais uma vez para participar aí do bingo, né? O bingo da Asa Prev, que acontece amanhã a partir das 14 horas lá na ali na Unidos do Eval, no barracão da Unidos do Eval, a partir das 2 da tarde. Imperdível. Vamos voltar com participações dos amigos? Quem que vai falar com a gente? Boa tarde.
1: Oi, Rádio Líder.
0: Oi.
1: Eu queria participar do seu
0: treino. Quem é você?
1: Meu nome é Yasmin Isler Cavaleiro. Tchau, obrigada.
0: Tá bom, querida. Beijo pro povo querido de Luzerna. Alô, Inês. Boa tarde.
2: Boa tarde, Rádio Líder. Inês Cordeiro. Quero participar do sorteio. Um grande abraço.
0: Valeu. A Marlene também mandou um recado aí, Fabiano. Oi, Marlene.
3: Boa tarde, Carlos Ferrari, tudo bem?
0: Tudo bem, querida.
3: Aqui é a Marlene Ben, gostaria de participar do sorteio. A música pode ser a próxima. Obrigado e tenha uma ótima tarde.
0: Bom final de semana, viu, Marlene? O Kleber Todescato Vila Pedrini mandando para a esposa Marisa, para os filhos, música de Joaquim Manuel. Anota aí, Fabiano. Ah, Joaquim Manuel é top demais. Mas a música que a gente vai tocar agora é pedido da Sandra Maia, Jota Quest. É uma regravação do Rei Roberto Carlos e do Erasmo. Além do horizonte, faltando 13 para as 3.

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0: Vem, fica com a gente das 13 até as 16, de segunda a sexta-feira tem Carlos Ferrari, eu mesmo, com você, na companhia do meu querido amigo Fabiano, que me assessora aqui na Central Técnica, me assessora no atendimento do ouvinte pelo 984377826. Assim a gente vai construindo essa corrente de amigos, né, Fabiano? Todos os dias, graças ao nosso bom Deus, que Deus permita que nós possamos estar e ficar por aqui por muitos anos, por muito tempo, nutrindo dessa energia muito positiva que você nos oferece, né? E tenha certeza, viu? Essa energia que positiva que vem, que chega, volta para você na mesma proporção. 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Vamos ouvir o nosso povo? O povo manda recado e a gente manda pro ar. Alô, boa tarde.
1: Boa tarde, Ferrari. Tudo bom?
0: Opa!
1: Aqui é Antônio Carlos Campos aqui.
0: Oi, Antônio.
1: Tá em casa acompanhando o programa do Esquema Mais
0: Camboriú.
1: Certo. Tá com o estácio pro meu do Vitor Léo? Eu fiz esse programa pro meu filho da manhã, pra comadre Évora do São Jorge.
0: Tá bom.
1: Pro Dani, pro Fernando, pra todos os meus amigos. E pra vocês, Hidrático, meu amigão.
0: Valeu.
1: Um abraço.
0: O Antônio, a Salete curtindo a gente lá em Camboriú. Boa tarde, Carlos. Tudo bem contigo? Beleza? Cirlei de Lima, Estação Luzerna. Se puder tocar uma música aí do Almir Sater, Tocando em Frente. E desejo um ótimo final de semana para vocês aí do rádio. Obrigado, Cirlei, amiga querida que não desgruda da gente, né? Todo dia aqui participando, valeu. Quero oferecer a música para as meninas do abate da evisceração da MBRF. Quem que fala aqui é a Vera Bortolini. A Vera Bortolini e as meninas lá da BRF curtindo a programação. A Natalina Sup também tá ligadinha comigo. Alô, dona Natalina e toda a família. Amiga Rose de Oliveira e a Manuela da Rua Senador Eusébio, a querida amiga Ivete Ramos, o seu José lá no bairro Santa Teresa, a Divonete do Rosário também mandou recado, vamos ouvir?
2: Boa tarde, Carlos Ferrari.
0: Oi.
2: Divonete do Rosário.
0: Oi,
2: do José
0: Rupi,
2: me põe no sorteio, claro. Meu amigo e o Luiz Alves aí também.
0: Ah, tá bom. E a Antoninha mandou um recado lá do bairro Montebello. Fala, Antoninha.
3: Boa tarde, Carlos Ferrari.
0: Fala,
3: aqui é Antoninha do Bela Vista 2.
0: Bem-vinda.
3: Me coloque no sorteio. E escolha uma música primeira que vai sair aí para ofertar pro meu marido.
0: A próxima.
3: E para minha filha Rejane, Adriana, Suzana e Silvana. E obrigado.
0: Valeu, Antoninha. Prazer tê-la aqui conosco. A Cristiane da Casa também mandou um recado.
4: Boa tarde, meu amigo Carlos Ferrari.
0: Fala,
4: Cris. Sou a Cristiane da Casa, bairro São Jorge.
0: Bem-vinda,
4: querida. Estou passando por aqui para já todos uma excelente sexta-feira. Quero participar do sorteio, meu grande amigo. E, se possível, colocar a Maria Alice e a Tiffany da Casa em
0: show
4: sorteio
0: de bola.
4: Também. E, se tiver no alcance, participar do sorteio do Clube Ervalense.
0: Tá bom.
4: Muitos beijos a todos. Tenha uma ótima sexta-feira e um ótimo final de semana. Beijos, beijos, beijos.
0: Você também. Daiane da Fonseca, bairro Vila Rica, registra audiência, coloca o nome dela no sorteio e deseja para todos nós da equipe líder uma sexta-feira muito abençoada. Ótima programação para vocês aí, Ferrari. Quem mais que tá na vez? Alô, boa tarde.
5: Oi, Carlos. Quero participar do sorteio. Meu nome é Isabel de Fato.
0: Oi,
5: sorteio
0: dona Isabel.
5: Do churrasco.
0: Tá bom. Vamos tocar música? Valéria Barros, Eu Bebo no Balcão. Quem pediu foi a Heloína Silva. Ela, o Nino, tá curtindo a gente. Mandar um alô também pra Devacir dos Santos, na Vila Cordazo, curtindo, né, Deva? Abração, querida. Um bom fim de semana. Dona Altéria, antes a minha querida amiga Tia T, ouvinte de todos os dias de toda a programação da rádio. O Ronaldo Ferreira também tá ouvindo. Valeu ele e toda a família. E a Aldete Bastos, a minha amiga Pitty. O sucesso de Valéria Barros. É ex-integrante das Mineirinhas, não é? É uma das vocalistas das Mineirinhas. 2 agora faltando para as 3 da tarde.

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4: A CEAGESP, a Central de Abastecimento de São Paulo, que trabalha com a compra e a venda de mercadorias de todo o país, divulgou o balanço sobre o comportamento dos preços nesta semana. Estão mais caros, por exemplo, abacaxi, banana, abobrinha italiana, pepino, agrião, cebolinha e cebola. No caso de itens como laranja-lima, goiaba vermelha, berinjela, cenoura e couve-flor, os valores estacionaram. Já entre os itens que ficaram mais baratos na CEAGESP, dá para citar caju, maçã, mandioca, alface e repolho verde. Da Rádio 2, Humberto Ferretti.
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14: 3:05, tá na hora da gente conferir o que que deu na Mega Sena sorteio de ontem para Buco Loterias. Vamos lá, né? Daqui a pouquinho tem o palpite do ouvinte. Olha, você acredita, Fabiano, que uma aposta da cidade de Presidente Venceslau, em São Paulo, feita em um bolão de 9 cotas, acertou as 6 dezenas do concurso 3.059 da Mega Sena e ganhou um prêmio de R$101.970.706,05. Os números sorteados ontem na Mega foram 1, 2, 7, 18.

0: deu 18. Não acertamos nenhuma dezena, passamos raspando em 3 no primeiro cartão. No segundo cartão, acertamos o 7, né? A Sandra Bianchi, lá de Luzena, foi a única pecante, a única que acertou uma das dezenas. Nós jogamos 34, deu 35. Portanto, ó, passou raspando em 4 dezenas e acertamos uma. Mas valeu. Seguinte, a partir de agora, então, já que nós não levamos o prêmio de 102 milhões, vamos tentar de novo, quem sabe, né? A gente vai tentar perseverar até o dia que a gente vai dividir essa bolada da Mega Sena, seja ela qual for. Vamos lá, palpite do ouvinte tá chegando para Buco Loterias.
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0: Então a gente vai antecipar, né, as apostas de domingo, porque o concurso 3060 vai correr no domingo, sorteio às 11 da manhã. E você que vai participar agora vai me ajudar a fazer os dois cartões. São 12 pessoas, tá? O que exceder disso, infelizmente, não entra aqui nas apostas. Mas nós temos vagas para 12 ouvintes mandarem o nome completo, de onde estão falando, não esqueça, e qual é o número que você vai nos ajudar para apostarmos aqui nos dois cartões. Números de 1 a 60. Números de 1 a 60, nome completo e de onde fala. Valendo 28 milhões de reais. E a gente toca a música que o povo pede. Kiko Zambianchi, a Marisa Lago quem pediu. Hey Jude, 3 e 8, boa tarde.

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16: Olá de palpite do ouvinte no oferecimento da Buco Loterias, é onde nós fazemos a nossa pezinha e você também, a gente sempre sugere, né? 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Valeu, galera. 3:16, vamos conferir, Fabiano, como é que ficou os nossos dois casos. cartões? Clélis, Raimann, Cirlei de Lima, Loreni Ponatti, Eunice Silva, Inês Cordeiro e Adriana Rodrigues da Silva. Esse primeiro grupo optou pelo 8, 11, 17, 24, 41 e o 47. Segundo cartão, Cristiane da Cas, Valdeci Machado, Erondina Oliveira, Melita Reinert, Neiva Machado e Ivete Ramos. Esse segundo grupo escolheu o 9, o 20, o 23, o 34, o 39 e o 51. Portanto, é essa galera que vai concorrer comigo ao valor de 28 milhões de reais. Repito, o sorteio da Mega Sena, concurso número 3060, acontece no próximo domingo, às 11 da manhã. Fiquemos atentos, né? E vamos conferir na segunda-feira o que que deu na Kombi. 3h17, vamos que vamos? O povo quer falar com a gente? É o Arildo Ribeiro que mandou o recado aqui, né? Ah, oi Carlos, boa tarde, Arildo Ribeiro. Se possível, tocar uma música do Zezé e Luciano e oferecer para os ouvintes. E me coloca no sorteio também, amigão. Valeu, Arildo Ribeiro, galera do Bonato, ouvindo a programação. Quem mais que tá na vez? Alô, boa tarde.
13: Boa tarde, Carlos Ferrari.
16: Oi.
13: Aqui é Clarico Mareto, do São Jorge.
16: Clarico Mareto.
13: Me coloca no sorteio ali. A música pode ser a próxima.
16: Certo.
13: São todas lindas. E coloca minhas duas netas, a Antonella Nora e a Isabela Nora.
16: Certo.
13: No sorteio também.
16: Tá bom, Clarinha.
13: Tenha uma boa tarde, ótimo final de semana.
16: Valeu, excelente sexta-feira para você, para a família, as pessoas citadas na sua mensagem. Quem mais? Alô, boa tarde.
17: Boa tarde, Carlos Ferrari. Sou a Tiffany da Caspires.
16: Oi, Tiffany.
17: Queria participar do sorteio e quero colocar minha mãe Cristiane da casa no sorteio de hoje. E também se tiver do Herbalete também. E também quero pôr uma Zembra lista caso no sorteio de hoje também. Muitos beijos a todos e uma ótima tarde.
16: Participação registrada, amiguinha. Boa tarde, Carlos. Aqui é Maria de Oliveira. Se possível, tocar a próxima música e oferecer para quem tiver na escuta e colocar meu nome no sorteio. Aproveito e desejo uma ótima sexta-feira para todo mundo aí da rádio. Ah, quem mais? Deixa eu ver aqui quem mandou recado para mim aqui. A Fátima, né? Fátima Bittencourt, lá do bairro Santa Teresa. O Claudir Maia também, o neto dele, o Antônio Miguel. A nossa amiguinha Marisa Lago pediu uma música e já tocamos, né? A música que ela pediu do Hey Jude, isso, do Kiko Zambianchi. Acabamos de tocar, aliás, né? Foi lá pra Marisa. A Jocelei Melo mandou um recado, vamos ouvir.
18: Boa tarde, sou a Jocelei de Melo, gostaria de participar do sorteio. Uma ótima tarde para todos nós.
16: Você também, querida. Cristiane Fontoura, bairro Vila Rica. Oi, Carlos. Primeiramente, agradecer o brinde de ontem que eu ganhei aí o combo da Tia Jô. E aproveita, manda uma música de carona para mim. Tenha uma excelente sexta-feira abençoada para vocês aí, nossos amigos da Rádio Líder. Intervalo comercial, mas antes quero mandar um alô também para o pessoal do salão, né? A nossa amiga Clair Bon Giovanni, a Vânia, as clientes. Valeu, pessoal aqui da Santos Dumont, curtindo, deixando as meninas ainda mais bonitas e com a Alexa plugada, conectada aqui com o Carlos Ferrari no Show da Tarde, que volta em instantes.
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0: 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O que que tá pintando por aqui, hein, meu amigo Fabiano Machado?
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0: 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Quem pediu umas músicas aqui? A Dayana Soares pediu Pense em Mim e a Neiva Machado pediu Entre Tapas e Beijos. Quero mandar também o Dose Dupla de hoje para Regina Parise. Se fosse dose tripla, Regina, eu ia tocar mais uma, né? Três do Leandro Leonardo, mas o tempo não nos permite, é dose dupla, então você entra de carona hoje. Bom final de semana, Regina Parise, aí de Serra Alta. Pense em Mim, Entre Tapas e Beijos, Leandro e Leonardo no Dose Dupla.

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15: Olá, caros ouvintes. A dica de hoje do Corpo de Bombeiros Militar será sobre crises convulsivas. 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
18: 3:37, 3:37, tem mais gente falando com a gente aqui na no nosso zap zap, que é o 984377826. Programa, o show da tarde vai até as 4 e depois tem a Maciel Pessoa, levando o melhor da música de bandinhas, as melhores bandas do sul do Brasil, você também confere aqui com a nossa amiga Maciel, a partir das 4 até as 5. Depois tem Marcos Valnei, chegando com o Boteco da Líder. 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Vamos trazendo aqui mais participações pelo Zap Zap. Quem é que tá na vez, Fabiano? Alô, boa tarde.
19: Boa tarde, Carlos Ferrari. Tudo bem?
18: Tudo.
19: É a Anitta aqui de Santo Antônio.
18: Anitta do Santo Antônio.
19: Olha o meu nome, o do Anilvo aí no sorteio.
18: Oi, sim.
19: E uma abençoada sexta-feira para você e para todos aí da
18: Fechou.
19: Rádio. E um abençoado fim de semana também.
18: Assim seja.
19: Beijos a todos vocês.
18: Para todos nós, dona Anitta. Quem mais que tá na escuta? Alô, boa tarde.
4: tarde, Carlos Ferrada. Aqui quem fala é Lourdes Libertório.
18: Oi,
4: queria participar do sorteio. Eu queria ver uma banda de Leandro e Leonardo. Um abraço, fique com Deus.
18: Leandro e Leonardo, já tocamos duas agora há pouco do Dose Dupla. Considere que foi para a senhora também. Ok? Combinado? Alô, boa tarde.
9: Boa tarde, Carlos Ferrari. Oi. Tudo bem? Meu nome é Alter Soares. Queria concorrer ao kit churrasco do Passarela. E oferecer, pode ser a próxima música para todos os ouvintes da Rádio Líder, especialmente para minha esposa, Giovanni Velter. Um forte abraço a todos.
18: Valeu, amigão. Xande Colosso, bairro Morada do Sol. Quero participar do sorteio também. Um grande abraço e bom final de semana para vocês. Valeu, Carlos. Joia. É a Giovanni que está falando com a gente. Oi, Giovanni.
12: Boa tarde, Carlos Ferrari.
18: Oi, amiga. Giovanni
12: Velter, hoje de folga, tô aqui na escuta, quero participar do churrasco também. Um abração, bom
18: Valeu.
12: Final de semana para todos.
18: Outro para você. Aurora Ribeiro, de Joaçaba, curtindo ela, a família toda, obrigado. A vovó Áurea também tá sintonizada com a gente aqui na Avenida Santos Dumont. Bom fim de semana para a senhora, viu, vovó? E para toda a família aí. O Laurinho do Resende, bairro Santo Antônio, vou de carona com a próxima música e me coloca no sorteio do Passarela aí, Ferrari. Joia. Quem mais? Alô, boa tarde.
20: Boa tarde, Catarina Pirique do bairro Santa
18: Teresa. Catarina.
20: Por isso, para tudo que estiver ouvindo, vocês aí da rádio,
18: uhum.
20: E peço a música com ele de Lireu, Água na Bica. Quero passar o sorteio. Põe meu esposo Hilário Pirigo no sorteio também. Um bom fim de semana para todos.
18: Como diria meu amigo Aristeu Zampirão, essa aí é do tempo que o arco-íris era de preto e branco, né, Aristeu? Hã? Piri de Irineu. Boa essa música. Minha amiga Clélis e o Luca, lá da Estação Luzena. Boa tarde, Carlos. Tudo certo aí, amigão? Estamos na escuta do programa, hein? Como sempre, impecável. Excelente, abençoado dia para todos nós. Assim seja, Clélis. Beijão no coração do Luquinha também. Silvia Gonçalves do Rupi e a irmã dela, Gisele, estão sintonizadas com o programa. A dona Marlene Valmorbi da Brugneira, também ligada. O Eduardo Romani também. A Cirlei de Lima da Estação Luzerna. E a minha amiga Nena, a Angelina Seco Trevisan, o esposo dela, o Valentim, os amigos lá da SERP, a Ivonete e o Gringo também. Forte abraço para ambos. Faltando 19 para as 4, eu vou para um breve intervalo e voltamos na sequência com mais músicas.
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6: Vou mandar um alusão pra galera que participou aqui do programa. Olha, infelizmente eu não vou conseguir colocar todos os áudios e as mensagens que foram carinhosamente endereçadas aqui para o programa devido ao tempo que é escasso, né? O tempo não é compatível com o número de mensagens que chegam aqui pra gente. Mas mesmo assim, a gente só tem que agradecer, tá? Pela preferência, pelo carinho de vocês, por essa disponibilidade de tirar um pouquinho do seu tempo e participar ativamente do programa. Só agradecer. 14 faltando para as 4, eu vou citar então os nomes aqui, né? Da galera que tá ligadinha comigo. Quem mais aqui? A Neuci Primão tá ligada, a Noêmia Barbosa Mangold, o Antônio Campos, a Salete Campos lá de Camboriú, a Inês Barão, a Ivete Ramos, a Sônia, a Sandra Bianchi, a Lindamir Piovesan, a Nina lá do bairro Rupi, a Odete Krieger do bairro São Jorge, Clevenice Gonçalves do bairro São Vicente, também com muito carinho registro aqui a audiência da Lúcia Piovesan Paricente de Três Barras, a Iria Batista Ecler de Luzerna também, a Ivonete Paganini, boa tarde Ivone Varela Amorim, a Pitty, olha quanta gente pessoal, muita gente né, Eloína Silva, também aqui a Elda Aparecida Guarani, a Maria Madalena da Luz, a Ivonete Branco também tá ligadinha com o programa. Quem mais? É o João Modesto lá de Palmeirinha. O Almir Mota também tá ligado lá no bairro Santo Antônio. O Miguelzinho, Miguelzinho Branco também tá ligado comigo e a Suzy Boff. Beijo no coração de todos vocês, gratidão pela preferência de ouvirem aqui o Carlos Ferrari. Eu vou tocar música do Walter Moraes, criado em Galpão, atendendo o Zé Gaiteiro e a esposa dele, Antoninha, que vão aproveitar certamente essa música para, né, dançar um pouquinho. Não é mesmo, Antoninha? Não é mesmo, seu Zé? Agora 13, faltando para as 4.

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10: Vou fazer o seguinte, vamos fazer o sorteio, revelar quem é que levou o brinde desta sexta-feira e depois eu faço aqui o encerramento do programa, abrindo espaço para que a Maciele possa assumir os microfones aqui da rádio e com você até assim. Vamos lá, ouvinte ligado, ouvinte premiado.
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10: Iniciando pelos ingressos do Ervalência. Atenção, você que participou, pediu para participar, né? Atenção, hein? Ademir Bogoni, Deomilda Amorim, Neiva Vieira, Catarina Schlemmer e Cristiane Dacas. Essas cinco pessoas podem ir no Ervalência no domingo, apresentar documento de identificação e entrar para curtir, né? Vai ter aí o André Renner e o Grupo Portal do Sul no domingo, 19 horas, no Clube Ervalense. Ademir Bogoni, Deomilda Amorim, Neiva Vieira, Catarina Schlemmer e Cristiane Dacas garantiram presença, garantiram passagem gratuita. O kit churrasco do Passarela foi para Ivonete Maria Branco. Oi, Ivonete, tem que passar aqui na rádio, fala com a Sabrina, viu? Traz um documento de identificação, pega autorização e vai lá pro Passarela falar com o nosso amigo Márcio, que é o coordenador do açougue. Eles preparam aquele kit caprichado, contendo carne, pão de alho, carvão e linguiçinha. Quem ganhou já esse brinde, ó, ficou maravilhado, ficou muito satisfeito. O pessoal capricha mesmo no kit churrasco do Passarela. Ivonete Maria Branco, parabéns. Tô indo embora, tô deixando você na companhia da Maciele Pessoa e eu volto contigo na próxima segunda-feira a partir das 13 horas. Lembrando que amanhã a gente vai estar junto com o Marcos Valnei na transmissão do Desafio Internacional de Futsal, amanhã e domingo. Se você puder, nos acompanhe pelo YouTube da Jovem Pan. A Rádio Líder também vai estar transmitindo, né, no sábado e no domingo com o Marlon e a equipe de esportes aqui da Líder. Joia, 2 faltando para as 4. Vou trazer o ponto de reflexão do programa para ver se cola aí em você. Você não precisa provar nada para ninguém. A sua verdade mora no seu silêncio, na sua luta diária e na paz que você sente por não ter pisado em ninguém para vencer. Valeu, Fabiano. Obrigado, querido. A gente se fala, a gente se vê. Tô tocando a ultiminha de hoje com João Paulo e Daniel. Vai para Nancy Duarte, que pediu A Loira do Carro Branco. Pelo menos um pedacinho da música até a Maciele assumir aqui os microfones e dar continuidade na nossa programação. Bom fim de, que Deus abençoe a todos. Tchau, povo. Tchau, tchau.

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4: O trigo está mais caro no país. No Paraná, por exemplo, a tonelada chegou a ser vendida acima dos R$ 1.500 nos últimos dias. A safra está em andamento, que teoricamente representa um aumento da oferta. Na prática, porém, o excesso de chuva tem dificultado o manejo e afastado muitos produtores do mercado para que eles possam dar mais atenção às lavouras. Além disso, a safra de trigo de 2026 deve ser menor. Da Rádio 2, Humberto Ferretti.
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Opa! Boa tarde, boa tarde, boa tarde, boa tarde! É, está no ar o nosso Bandas na Líder, aqui na Líder FM. Muito boa tarde a você, sintonizada aqui comigo na 107,5. Muito prazer! Eu sou Marciele Pessoa e vou te fazer companhia até às 17 horas aqui no Bandas da Líder. E aí, como você tá, hein? Aproveitando sexta-feira, finalmente sexta-feira, sua linda! Que sexta-feira maravilhosa! Aí eu tava com saudade desse calorzinho, já dá pra chamar de calorzinho, né? Não tá muito frio. Meu Deus, mas final de semana vai chover. Então vamos aproveitar essa sexta-feira maravilhosa. E você aqui comigo me fazendo companhia, você me fazendo companhia e eu te fazendo companhia. Eu, Marciele Pessoa, com você até às 17. Já adiciona aí o nosso WhatsApp, que é o 984-377826, pra você mandar aquele seu alô aqui pra mim. Eu quero saber que música você quer ouvir, porque agora temos bandinhas, sim! Muitas e muitas bandinhas pra você curtir nesta sexta-feira. Uma sexta-feira com cara de sexta-feira. E claro, hoje temos sorteio também. Você, ouvinte premiado da Líder FM, você que

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0: 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Muito bem, são 16 horas e 14 minutos. 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Lembrando que você, ouvinte, que participar agora à tarde, hoje temos sorteio. 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Deixa eu ver quem é que tá por aqui no nosso Zap Zap. Fala comigo, oi!
5: Boa tarde, Marciele. Eu sou a Jéssica do bairro Nossa Senhora Aparecida. Coloca no nome do meu filho Adriano Fernando Santos no sorteio.
0: Tá bom.
5: Se puder ajudar aquela música do Renan e Raí, Chorei no Sinal. Eu agradeço, oh. Todos. Ótima sexta-feira, abraço.
0: Não sei. Acho que essa a gente não consegue, mas durante a nossa programação a gente tem sim aqui. Vamos rodar. Mas agora não. Como é que é? O FM disse que não. O Fabiano disse que não. Agora só bandinha. Mas muito obrigada pela participação, Gilceia. E tá participando com certeza do nosso sorteio. Deixa eu ver quem é que tá aqui também. Boa tarde, Marciele. Seja bem-vinda à nossa casa, querida. Eu gostaria de desejar um ótimo final de semana a todos. Se puder, gostaria de ouvir som 7 Loucuras de Amor. Quem fala é a Elda Guarani. Isso? Guarani, beijos, querida, muito obrigada, Elda, um abraço pra ti, bom final de semana, boa sexta-feira. Quem é que tá por aqui também, o Laurindo? Oi, Laurindo, boa tarde, do bairro Santo Antônio, tá pedindo a música, nossa, faz muito tempo que eu não ouço essa música, Cor de Caramelo. Essa música fez parte da minha infância. Nossa Senhora, pra você ver, né? Eu no auge dos meus 21 anos. Mas eu gosto muito dessa música legal, Banda Millennium. Deixa eu ver quem é que tá aqui também. Boa tarde, quero a música. É, pode ser... Oh, cadê? Quero, pode ser a próxima música. Ah, bom. Quero participar do sorteio. Idair Benedetti, Ana Júlia Fink e Venilda Herix. Também participando do sorteio. Abraço, pessoal! Deixa eu ver quem é que tá aqui. Deixa eu ver... Mandar um alô. Temos áudio aqui, isso? A Suzy Boff com a gente? Deixa eu ver. Não, né? Ah, bom, aqui, então aqui em cima, bom, é a Angelina, oi Angelina, Angelina Seco Trevisan da linha Pinheirinho, gostaria de ouvir com os atuais Barco do Amor, oh, boa música também, viu, e participando do nosso sorteio, com certeza, mas agora tem som da banda Som 7, Loucuras de Amor, e essa aqui vai para a Elda Guarani, uma boa tarde.

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6: FM, são 16 horas e 25 minutos. 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E nesta sexta-feira linda, já é dia 18 de setembro. O que, que é isso? Tá passando muito rápido esse mês de setembro. Bom, tomara que passe, porque... Como é que é? Hoje sextou, mas não sextaremos porque nos falta La Plata. Como é que é que dizem? Sobrou o mês, ficou o mês e faltou o salário, né? Ai, meu Deus do céu, tá assim aí também, contando os nicres já? Não, mas tá cedo, só dia 18. Deixa eu ver quem é que tá aqui comigo. Fala, boa tarde.
7: Boa tarde, Marcele.
6: Oi.
7: Quem fala é Lourdes Bertotti, aqui da Beira Verde. Queria participar do sorteio. E ouvi uma banda de Os Atuais, uma música, tá, pode ser qualquer uma. Tá bom? Um abraço, fique com Deus.
6: Beleza, mais uma para Atuais, tivemos uma participação também aqui pedindo Os Atuais. Deixa eu ver quem é que tá aqui. Oi, boa tarde.
8: Boa tarde, Marcele, tudo bem?
6: Tudo certo. Eu sou Leite
8: Melo, gostaria de participar do sorteio. Uma ótima, abençoada fim de tarde para todos nós.
6: Tá bom, muito obrigada, amém, amém, bom final de semana pra gente. Tem mais ouvinte por aqui, boa tarde.
9: Boa tarde, Marciele.
6: Oi.
9: Pessoa, é o Valdemar de Nossa Senhora de Fátima, e coloca no sorteio, coloca minha filha Isabel no sorteio.
6: Tá bom.
9: E toca a música, tô pegando ônibus com JM.
6: JM. Aquela da Porto Alegre, é longe, é essa, será? É, vamos colocar aqui na nossa programação. Tem mais áudio, eu adoro áudio. Fala comigo, oi!
10: Boa tarde, Marcele, aqui é o meu irmão do Baixo Santo Antônio. Eu gostaria de ouvir a música Cor de Caramelo e oferecer
6: para
10: todos que estão no programa, e especialmente para ti, que é uma guria legal e simpática.
6: Que legal!
10: E tudo bem. Tenha uma ótima tarde.
6: Ah, muito obrigada pelo carinho, viu, Almir? Um abraço para você, bom final de semana, uma boa sexta-feira. Trazendo sucesso, já que é a pedida de hoje, né? Banda Millennium, Cor de Caramelo, pro Laurindo e pro Almir. Boa tarde!

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12: 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Bora de mais participação aqui no nosso Zap Zap. Ah, se você não tem o nosso telefone adicionado, trate de adicionar, viu? É o 984-37-7826 para você participar. Lembrando que você que mandar seu alô aqui para mim na Líder FM, você está concorrendo a um vale-compras de R$100 da Voga Magazine. Bora de mais participação? Oi, boa tarde.
10: Boa tarde, Rádio Líder Inês Cordeiro. Quero concorrer o prêmio da Voga. Um grande abraço, roda uma bandinha pra mim.
12: Com certeza, Inês. Um abraço pra ti, bom final de semana. Tem mais gente por aqui. É a tia Tere? Oi.
13: Oi, Marciele. Boa tarde.
12: Tudo
13: bom?
12: É
13: a tia Tere do Santa Teresa. Quero participar do sorteio da Yoga Magazine. E a música eu quero da Banda Real do Paraná, Um Travesseiro Sobrando.
12: Olha!
13: Beleza? Um abraço, bom fim de sexta-feira, tudo de bom.
12: Tá bom então, querida, muito obrigada pra ti também, um bom final de semana. Tem mais gente por aqui, boa tarde, Marciele, quero ouvir a música Quarto 12 da Banda Passarela. Nossa senhora, essa vai bem numa sexta, né? Um abraço, deixa eu ver quem é que é. É a Miriam de Souza. Miriam, bom final de semana. Tem mais gente por aqui, oi.
14: Boa tarde, minha amiga Marciele.
12: Oi.
14: Tudo bem? Aqui é Nilce Parisotto, primão do Boa Vista, me coloca aí no sorteio aí.
12: Aham.
14: Eu, meu marido Ivani, irmão, minha filha Daniela, meu netinho Joaquim, meu filho Rodrigo. Pode ter uma do Calmon hoje.
12: Calmon?
14: Tomara que o meu netinho ganhe hoje.
12: Ah, cruza os dedos aí.
14: Nada, tadinho. Tá bom, muito obrigado, até.
12: Até, Nelci, um abraço pra senhora, pra toda a sua família, aproveitem bastante o final de semana. Deixa eu ver quem é que tá aqui também, quero participar do sorteio da Voga Magazine, coloque o Nésio Comareto no sorteio também. É a Eunice da Silva do Rupi. Tá bom, Eunice, bom fim de pra senhora. Deixa eu ver também aqui quem é que é. Boa tarde, Marciele, me coloca no sorteio da Voga Magazine, a Clevenice Gonçalves e a Andressa Gonçalves participando do sorteio. A Cirlei, oi Cirlei, boa tarde.
15: Olá, Marciele, a Cirlei Dri, gostaria de ouvir a música dos atuais, pode ser qualquer uma. Obrigada, fica com Deus, um ótimo final de semana para você e para todos.
12: Amém, amém, um bom final de semana com certeza. Ó, são 16 horas e 40 minutos, continua aqui na Rádio Líder FM. Boa tarde.
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9: 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Bora de mais participação, tá cheio de participações aqui no nosso Zap Zap. Ah, hoje tem sorteio da Voga Magazine e você quer garantir, né? Quer garantir o seu vale compras de R$100? Participa! Deixa eu ver quem é que tá aqui, a Adriana e a Luciana, tá pedindo a próxima música. E a Sandra, Adriana e a Luciana. Ô Sandra, tudo bom? Muito obrigada pela audiência. Fala comigo também, oi!
4: Boa tarde, Marciele, tudo bem? Sou a Maria Madalena da Luz, quero participar do sorteio. E fica meu abraço aqui a todos os seus ouvintes e a vocês aí da rádio. Fica com Deus.
9: Amém. Maria, muito obrigada pelo carinho. Bom final de semana também. Tem mais gente por aqui. Oi, boa tarde.
10: Oi, Marciele. Me coloca no sorteio da Voga Magazine, por favor. Tá, abraços pra ti, tudo de bom. Tô curtindo o programa.
9: Que bom, que Helene bom.
10: Bruguineiro.
9: Ah, sim, com certeza, Marlene. Marlene, um abraço, bom fim de... Deixa eu ver a Rosa de Oliveira também, da Senadora Eusébio. Gostaria de participar do sorteio, tá com a gente. A Lu... Oi, Lu! A Luciana, querida Luciana, tudo certo contigo, Lu? Um abraço pra você, bom final de semana, participando com a gente também. Tem mais áudio, oi!
11: Boa tarde, Marcele, tudo bem?
9: Tudo
11: é
9: bem?
11: A Noêmia. Se possível, eu vou dar a música Perigosa e Linda e quero oferecer para minhas amigas, para você e para todos aí da rádio, para o meu esposo Vilmar.
9: Tá bom.
11: E participar do sorteio, amiga.
9: Querida.
11: Tô na escuta. Beijo. Bom final de semana.
9: Um beijo para você, Noêmia. Com certeza, bom final de semana para gente. Perigosa e Linda é padrão, né? Essa é elite. Como dizem, a elite da elite. Quem tá por aqui também... Seja bem-vinda! Tinha que ter uma voz feminina, já era bom, agora ficou mais ainda. Nossa Senhora! Eu fiquei até sem jeito, querida! Quero a música do JM Vidro de Perfume. Oferecer para vocês e para todas as minhas amigas. Uma ótima sexta-feira e bom final de semana. A Maria do Santo Antônio participando do sorteio. Maria, que bom, eu fico muito feliz. E você, mulher, mulherada, bora, bora, bora. Eu quero seu áudio também aqui na nossa programação. Você tá ouvindo a minha voz. Eu quero ouvir a sua também. Bora de mais sucesso aqui na Líder FM? Tem a pedida também, né? Os atuais, Barco do Amor para Angelina Trevisan, para Lourdes Bertotti e para Sirlen Dri.

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5: Muito bem, são 16:55, faltando 5 minutinhos para as 17. E chegamos ao fim de mais um Bandas na Líder, aqui na Líder FM. Mas antes de ir embora, eu tenho que falar do sorteio, né? Mas, meu Deus, tem muita participação aqui. Eu só vou mandar os alôs aqui, tá, gente? Não vou conseguir mandar a participação bem certinho, tá? Mas deixa eu mandar um alô para a Roseli Pereira, que tá com a gente. Deixa eu ver quem é aqui também. A Irondina Cruz com a gente, deixa eu ver quem é você. Valdecir Machado também com a gente, deixa eu ver. Andressa Pereira, a Silvia Gonçalves também, Ivo Dutra, o André Espiro. Oi, André! Opa! O André também sempre na sintonia de Ivonete com a gente. Ivete Ramos com a gente também, Kleber Todescato. Quem é você? A Aldete com a gente também. Meu Deus, são muitas participações. Muito obrigada. A Salete com a gente. Jonathan Brunheira também. A Giovanni com a gente também. Deixa eu ver. Acho que seria isso. Deixa eu ver, mandar meu último alô aqui para Ivonete Maria Branco. E quero desejar a você um bom final de semana, mas antes de ir, temos que saber quem é o ouvinte premiado da Rádio Líder.
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5: Vamos lá então, sorteando os números. Foram muitas participações aqui, as participações da semana. E o número sorteado é o número 36. Deixa eu ver quem aqui é o número 36 aqui. Marlene Brunheira. Marlene! Marlene, querida, número 36, início da semana, querida, parabéns, ganhou então o Vale Compras de R$100 da Voga Magazine. Passar aqui na Rádio Líder FM, conversar com a Sabrina, né? A Sabrina explica bem certinho, traz o documento, tá, Marlene? Pra você que não ganhou, não fica triste. Toda semana é recheada de promoções aqui, sorteios na Rádio Líder FM. É só você ficar com seu rádio sintonizado na 107,5 e participar da nossa programação. Bom, eu, Marciele Pessoa, vou ficando por aqui, mas tô de volta amanhã pela manhã. Sim, sabadão eu vou te fazer companhia. Sintoniza o seu rádio sábado de manhã. Amanhã não pode se atrasar, viu? Continua aqui sintonizado com a gente. Vou deixando minha última música de hoje por aqui, JM, pegando ônibus. E logo mais eu vou pegar o ônibus, por sinal, também. Pegando ônibus, e essa aqui vai pro Valdemar Bride. Tchau, gente. Bom final de semana. Um beijo pra você.

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3: O filme que vai tentar representar o Brasil no Oscar 2027 será Feito Pipa, dirigido por Alan Deberton. Escolhido pela Academia Brasileira de Cinema, o longa tentará uma vaga na categoria de melhor filme internacional do maior prêmio do cinema mundial. Feito Pipa superou outros 5 finalistas: Vicentina Pede Desculpas, 100 Dias, A Fabulosa Máquina do Tempo, A Natureza das Coisas Invisíveis e Nosso Segredo. Estrelado por Lázaro Ramos e pelo ator mirim Yuri Gomes, Feito Pipa conta a história de Gugu, um menino de 11 anos, e da relação dele com a avó Dilma, que começa a enfrentar os efeitos do Alzheimer. A trama se passa no interior do Ceará e aborda temas como família, infância e aceitação. O filme já acumula reconhecimento internacional. Ganhou prêmios no Festival de Cinema de Berlim e também nos festivais de Cartagena e Guadalajara. No Brasil, o longa foi destaque no Festival de Gramado, onde conquistou 4 troféus: melhor direção, melhor atriz, melhor ator coadjuvante e melhor filme pelo júri popular. Reforçando que a escolha nacional é apenas a primeira etapa da corrida pelo Oscar. A pré-lista da categoria de melhor filme internacional será divulgada em 15 de dezembro. Já os indicados oficiais serão anunciados em 21 de janeiro de 2027. A cerimônia de entrega do Oscar está marcada para o dia 14 de março do ano que vem. Da Rádio 2, Milena Abreu.
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4: 17:04.
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Bora comigo então, vocês estão bem? Obrigado, viu, por terem chegado no Boteco. Costa a barriga aí no balcão e vamos tomar uma então? Trocar o dedinho de prosa? Que maravilha! 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Agora vocês vão frequentar o boteco só para ter direito a outras dicas. 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Tava lembrando aqui quando eu apresentava um programa aí na outra emissora, o Clube da Sofrência, eu ganhava tanta cachaça, filho. Era muito cachaça, porque eu falava de cachaça, de as vinhetas, tudo falava de cachaça, o povo pensava que eu bebia. Aí eu ganhava cachaça de mim, os caminhoneiros iam viajar, traziam cachaça pra mim, e eu não tomo. Mas agradeço de coração, ficou lá em casa. As que não tinha muita mistura, a mulher usou pra cozinhar. Vamos lá então, quem é que chega primeiro aqui? Às 16h56. É Elda primeiro? Oi, Elda! Tá inscrito? Ah, eu já tô perdido, acho que eu tomei cachaça. Oi, meu amigo Marcos Mandei, tudo bem? Sextou pra você e para todos os ouvintes. Gostaria de ouvir desse maravilhoso boteco, Leonardo, esse alguém sou eu. Obrigada, quem fala é Elda Guarani. Depois, se tiver sorteio, gostaria de participar também, tá bom? Beijos, valeu, obrigado, bom final de semana. E agora, ela já mandou agradecendo, onde é que nós estamos começando? Laurindo, Laurindo é esse aqui? Boa tarde, Marcos Valnei, sou o Laurindo do bairro Santo Antônio. Você pode tocar a música Passe Livre com o Teodoro e Sampaio? Obrigado. Claro que sim, vamos começar então com essas aí? Vai lá. Leonardo, esse alguém sou eu, pra Elda Guarani primeiro.

0: Muito bem, tá aí pra você então, ritmo contagiante do grupo Marcação Doutorinha, Teodoro Sampaio com o Barrerito, passe livre, também teve Leonardo, esse alguém sou eu.
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0: Bem-vindos ao Boteco da Líder. Bora tomar uma, filho. Fabiano, você tá atendendo o povo lá? Né? Levou um amendoinzinho salgado pra dar sede no povo ou não? Tá anotando os pedidos? Beleza, então. Não tem lanche não, filho. É só pra tomar uma só. Tem lanche não. 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Bora regressando para o WhatsApp, onde o povo está ali fazendo pedido. Oi, Pete. Boa tarde.
1: Boa tarde, Marcos Bonet. Acabei de chegar em casa. Deu de escutar a última música que a Marciele tocou.
0: Eita.
1: Ela é querida pelo jeito.
0: Ela é bem querida.
1: Põe uma música para mim, João Paulo e Daniel. Estou apaixonado. Eu sou fã do João Paulo e Daniel. Eu estava trabalhando, cheguei agora. Fica com Deus. Deus te abençoe. Boa semana.
0: Obrigado, bom final de semana pra você também. Vamos lá, boa tarde.
2: Boa tarde, Marcos Vanei, o Valdemar de Nossa Senhora de Fátima, me coloca no sorteio. E a música é com Vera Barros, o Bebê no Balcão.
0: Ah, então vamos tocar logo essas músicas aí pra esse povo, João Paulo e Daniel. Estou apaixonado pra Pitch.

0: Valéria Barros cantando Bebo no Balcão pro Valdemar Bridge. Também teve Estou Apaixonado pra Pitty com João Paulo e Daniel.
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0: Show é a audiência que vocês nos proporcionam todas as tardes. Muito obrigado, viu, pelo privilégio da tua companhia, por nos deixar sermos amigos. 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Você está sabendo que vai ter o desafio internacional aqui em Joaçaba, né? De futsal. Final de semana, sábado e domingo. Sábado, tudo isso marcando também o meu reencontro com a narração. Fazia uns 3 anos já que eu não narrava futsal. Eu narrei o último 7-1 do Magno sobre o Joaçaba. Meu Deus! E aí eu falei, agora encerrei a carreira, 7-1, eu sou igual o Felipe Luiz. Aí depois do 7-1 da Copa de 2014, encerrou a carreira. Mas aí o pessoal falou, volta a narrar, e aí pronto, me deram essa incumbência de narrar. Então amanhã, 16h, no canal da Jovem Pan Joaçaba no YouTube, também no canal da LNF no YouTube, nós vamos estar transmitindo Corinthians e Boca Juniors, 16h. Depois, às 18h30, tem o Joaçaba contra o Cerro Porteño do Paraguai. Quem vencer avança para a final no domingo. Quem perder disputa terceiro e quarto na preliminar de domingo. As duas partidas também com cobertura Pan, Joaçaba e LNF. Vai estar aí o Paulinho Japonês, comentarista da LNF, como comentarista, e também o Carlos Ferrari como repórter e toda uma equipe trabalhando nos bastidores para que tudo saia a contento. Esperamos contar com a sua audiência, tá? Vamos correndo lá para o nosso WhatsApp, onde o povo está nos esperando. É o Anatan, fala comigo, boa tarde.
1: Tarde, meu amigo Marcos Doni, Anatan, tô por casa que ontem machuquei o pé, ficou meio inchadão. E uma gota, e tacou a gota e o ciático.
0: Nossa Senhora.
1: Aí tamo aí na escuta. E a Nini pediu pra botar ela também aí. Manda uma música aí. Beleza? Cheiro de shampoo ela quer.
0: Beleza. Obrigado, filho. Melhoras aí. Ninguém merece, hein, cara. Machucar o pé e dar gota ainda. Do gota dói pra caramba, né? Ah, louco, se fosse uma gotinha de limão em cima da pinguinha, ainda é bem, né? Mas gota no pé, não, né? Boa tarde, tudo bem? Quero participar do sorteio. Por favor, colocar meus filhos Alexandro e Karine, a mãe Eugênia e o esposo Sabino. Todo mundo, é a família inteira. Gratidão se for atendida. Deus os abençoe. Muito obrigado pelo seu carinho, pela sua atenção, dona Fátima Vieiro. Tietê, boa tarde.
2: Marcos Funei, boa tarde. Tudo bem? É a Tietê do Santa Teresa. Quero participar do sorteio do frango de quinta-feira. E a música, quero o Boêmio do Colarinho Branco. Oferecer lá pro pessoal de Bicaré.
0: Beleza.
2: Pra minhas manas, meus irmãos, meus cunhados e meus amigos. Certo?
0: Certo.
2: Um abraço abençoado e fiquem com Deus.
0: Você também, muito obrigado. Mandar um abraço também pros meus amigos de Bicaré. Como é que tá, Darus? Tudo bem? O Zanella? Como é que tá o Vani? Como é que tá o Tigrão? Essa turma toda aí, obrigado pela audiência, tá bom? Christian Ralph, cheiro de shampoo para o Anatan e a dona Nelly.

0: Legal, né? É? É, legal. Christian Ralf, eu ia falar, você fez um gesto, achei que não era pra mim falar nada, rapaz. Christian Ralf, cheiro de shampoo, vai vir aí? Já foi?
1: Já foi.
0: Já foi. Por Anatã e Planeli. E aí teve o boêmio do colarinho branco com Chico Rei Paraná.
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0: 18 horas, 1 minuto.
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0: E este comercial anuncia a troca de operadores no Boteco da Líder. Saiu o garçom Fabiano Machado cansado e o técnico Mauro Ancelotti coloca em campo ele, professor Ademir Nunes, mais conhecido por Ruga. Vou dizer da sua violência, Jonathan, fica tranquilo. Mas o comercial diz tudo. 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Você quer falar alguma coisa, professor? Eu tô lendo o texto, você fica falando em cima de mim aí, velho. Você se emociona, você ganhou um comercial em sua homenagem, né? 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Então tá bom. Vamos trazer o Kleber Todescato aí, Feito. Traz o Kleber Todescato pra gente. Boa tarde.
1: Boa tarde, meu amigo. É o Kleber Todescato. Toque se possível música Apaziguar, Bruno e Marrone. Oferece pra minha esposa Marisa, meus filhos William, Wesley e Bruna, meu avô Arlindo, Dona Talina. Todos estiverem na escuta. Me coloca no sorteio. Um bom final de semana a todos. Fiquem com Deus.
0: Pra você também, filho. Brigadão. Tem mais um aí. Boa tarde. Em cima do Kleber aí. Esse aí, ó. Esse.
2: Se passar em algum mercado por aí, tiver
0: não, então tira. Isso aí não era pra nós. Ela mandou errado, era pra alguém. Vamos lá. Aqui, boa tarde, tô ligada no Boteco da Líder. Quem é você, menina? Eunice, obrigado, Eunice, por estar conosco aí, tá? Um abraço pra toda a família Silva. Uau, meu amigo, bom demais esse boteco, kkkk, obrigado, eu que agradeço, dona Helda, obrigado. Ivo Dutra tá chegando aí, filho, deixa o seu Ivo falar com a gente, boa tarde.
3: Desculpe, Marcos, mas tive que apagar, só escuta essa aí, a roda é essa aqui daí. Mandar pro meu primo Valdir da Silva, Valdir lá de Curitiba, a Daiana Fonseca, mãe dela, minha esposa Natália, a Salma de Lucerno, seu gemelo, e todos meus amigos aqui do bairro. E a música é De Longe Também Te Amo, do Milionário Zé Rico.
0: Beleza.
3: E pode dizer que é a mãe dela.
0: Valeu, brigadão. Bruno Marrone, Apaziguar pro Kleber Todescato.

Você, sucesso nessa tarde, líder de boteco, milionário José Rico, de longe também se ama. Também teve Bruno e Marrone, a paz em bar. O que acontece agora, filho? Vamos tocar aí? Daniel com Almir Sater. Essa aqui tem pedido, deixa eu falar aqui. Boa tarde, Marcos Valdei, tudo bem? Me coloca no sorteio, Sirlei de Lima, da Estação do Zé, na música com Almir Sater, tocando em frente. Ótimo final de semana. Daniel, canta com Almir Sater aí.

0: Muito bem, Almir Sater e Daniel tocando em frente. Milionário José Rico de longe também se ama. Bruno Marrone, apaziguar.
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Você está perdendo a educação, professor. Você está perdendo a educação. O homem chegou aqui e você não homenageou ele ainda. 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Teixeirinha nosso e o boi não lambe. Se lamber, nós cortamos a língua. Não tava nem pronto aí, tá vendo, Demora? Tá louco, você é muito mal educado. Reverencia as pessoas mais velhas.

0: Eita, quem é que tava na garupa do amigo Teixeirinha hoje? O Anatan, rapaz. O Anatan é desse tamanhão, o marido da Nelly, por isso que ele caiu da garupa e machucou o pé. E tá em casa. Meu Deus do céu, né? Como é que o cavalo empinou e derrubou o Anatan, Teixeirinha? Você é doido, né? 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Então, vocês já sabem, né? Teixeirinha está se aquecendo, daqui a pouco entra em campo assim que eu fechar o boteco. Todo mundo ouvindo aí o patrimônio do rádio brasileiro. Vamos atender o povo. É o Ronaldo Ferreira que está chegando aqui agora.
1: Boa tarde, Marcos Molina.
0: Boa tarde, filho.
1: Passando para desejar um ótimo final de tarde a todos os ali, todos os eventos, especial aos filmes familiares também. Hoje vai ter abração lá para o meu pai, Ulisses, no centro de Herbal, minha mãe, Ori também. O Antônio e para Jô. Eles são os cachaceiros velhos aí na cidade.
0: Cachaceiro velho.
1: Se você puder tocar uma bem campeira para eles, agradeço. E tamo aí pra mais dicas sobre cachaça, hein? Se tiver sorteio, meu irmão, sorteio, grande abraço e tudo de bom.
0: Tudo de bom,
1: bem filho. Top pra nós aí. Sextou, né, meu irmão?
0: Sextou, filho. Bom final de semana. Ele completou aqui. O Antônio até não tomava muito, mas o meu pai era só Deus na casa. Ah, senhores! Vamos lá. Boa tarde, Marcos Valnei. Tudo bem? Me coloca no sorteio. Sirlei de Lima, da Estação Luzer, na música com a Luiz. Ah, já foi essa aqui. Já toquei. Vamos aqui agora. Boa tarde.
2: Boa tarde, Marcos Valnei, tudo bem? Aqui é a Marlene Ben. Gostaria de participar do sorteio. A música pode ser a próxima.
0: Valeu.
2: Um abraço e tenha uma ótima tarde.
0: Valeu, a senhora também, toda a família aí. Boa tarde, Marcos Valnei, tudo bem? Sou a Rose de Oliveira, da Senador Eusébio, e gostaria de participar do sorteio. Se der, toca Marília Mendonça, de Quem é a Culpa. Obrigada. Então vamos atender o povo aí, fi. Toca aí, primeiramente, Porca Véia. O Ronaldo Ferreira tá querendo uma bem, Galdéria. Recorrendo, vamos.

0: de você.
1: Dona Marília Mendonça cantando no Boteco da Líder de Quem é Culpa. Também teve Porca Véia recorrendo os aguapés.
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1: 18:35.
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Então, gente, já são 18 horas e 39 minutos. 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Regressando para o WhatsApp do Boteco. Boa tarde, Marcos Valnei, tudo bem? Quero ouvir a música Renan e Raí, Amor Eterno. Não quer pedir ajuda para os universitários? Tem certeza que é essa? É? Então tá bom, é trilha de boteco, vamos tocar assim. Oferecendo para vocês e também para curtir. Uma ótima sexta-feira e bom final de semana, Maria do Santo Antônio. Um grande abraço. Outro para ti, Melri. Obrigado pela atenção, tá bom? Boa tarde, Marcos Valnei. Quero ouvir a música Mato Grosso e Matias. Foi pensando em você. Ofereço especialmente para a amiga Roseli Silveira e o Jerry. Sou a Maria Madalena da Luz. Obrigado, Melri, também. Bora lá, vende as meninas aí, gente.

0: Muito bem, tá aí pra você, música linda, linda, Mato Grosso e Matias cantando pra gente, foi pensando em você, também teve Renan e Raí, Amor Eterno. Mandar também pra Gilceia Fátima de Oliveira, que tinha pedido uma, antes do programa começar, eu não sabia que era pra mim, eu achei que era pro programa anterior da Marcele. Então fico te devendo aí, porque eu já toquei Renan e Raí, ela queria outra, então não deu, tá, Noemi? Desculpa aí, Noemi não. A Gilceia Fátima de Oliveira. Noemi, nós vamos atender daqui a pouco.
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0: Bora que tá acabando. 18h53, vamos lá que o seu Luiz tá chegando ali. Ô, seu Luiz, fala comigo, seu Luiz. Tá ali o seu Luiz, vai lá.
1: Tudo bom?
0: Tudo bom, filho?
1: Coisa séria. Gostaria de ver uma música com Teodoro Sampaio, se não com o milionário José Rico. Pode ser uma do José Rico, hein? Pra me ouvir qualquer uma. Se tiver sorteio, coloca no sorteio. Tudo bom, meu amigo?
0: Tudo bom, filho? Eu já toquei uma do Zé Rico, eu vou tocar uma do Teodoro Sampaio, então, tá bom? Noêmia, boa tarde, boa noite.
2: Boa noite, Marcos Vanei, tudo bem? É a Noêmia. Se possível, eu vou dar a música Amigos de Bar, porque as minhas que eu gosto de pedir já foi rodada. Pode ser Amigos de Bar. Quero
0: agradecer
2: para o meu esposo Vilmar, para minhas amigas que estão na escuta, para vocês aí da rádio.
0: Tá certo.
2: Bom jogo, amigo, amanhã.
0: Valeu, brigadão. E como nós estamos no Boteco, Amigos de Bar cai bem, né? Boa tarde, Marcos Vanei. Quero participar do sorteio de hoje. Sueli Gomes. Obrigado, Sueli. Então tá, vamos tocar a música pro povo aí, uai. Tá aqui então, primeiramente, pro seu Luiz Teodoro Sampaio, Casaco Verde, depois pra Noêmia Leonardo, Amigos de Bar.

0: meu companheiro.
1: Então, casaco verde, agora nós vamos fazer assim, amigos de bar. Amigos de bar, traga a saideira. Essa é a saideira. Tô indo embora, viu, gente? Amanhã a gente se fala, então, no Desafio Internacional de Futsal. Obrigado, todo mundo. Vem aí o Teixeirinha. Fiquem com ele, na boa companhia. Se cuidem. Bom final de semana. Tchau, povo bom.

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5: Teixeirinha. Ele, muito boa noite, ouvinte da Rádio Líder, ouvinte do programa Rodeio da Amizade, com a graça de Deus e a Nossa Senhora Aparecida. Estamos aqui novamente com mais um programa nessa sexta-feira. O Marco Vornei deixou tudo engateadinho, só tocar para frente, fica bem fácil. Eu e o professor Admir Nunes estamos aqui para levar somente alegria e contentamento. Espero ser feliz, claro, com Teixeirinha.

0: Vamos catar os pelos pro patrão e voltamos em seguidinho.
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0: grande Marco Vornei. Bora aí o negócio. Eu não mereço, mas agradeço. 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E agora o Eric pegou a rédea e não larga, azar bicho, velho. Por isso que ele tá indo bem, porque sabe, lá o pai tá melhorando o dia a dia, porque sabe que tá em boas mãos a empresa. 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Quero mandar um abraço pro nosso segurança, eita, segurança de mão cheia, aí no nosso galpão, é o Luiz Oliveira, né? O Altair, alô Altair, um abraço pra você, Altair, trabalha com amor aquele que faz, e também a brigadista, a Dani, o Jean, eita, são gente da casa, gente boa, tá? E nesse domingo é o Zuco Show que vem fazer a festa pra nós. Zepe Campagnolo, tu tá onde, Zepe? Tá rodeando lá a sede do Revituc, né, do Laércio, né, daqui um pouquinho vamos chegar por lá, tem aquele joguinho de canastra, né, que sempre tem um churrasquinho e fazendo na sexta-feira. E Jacaré tá lá no Bala, né? Lá na fazenda do Bala, lá em Lacerdópolis, né, Jacaré? Vamos ver quem é que tá com nós aí. Boa noite.
1: Oi.
0: Oi.
1: Boa noite, Teixeirinho.
0: Boa noite.
1: Deus te abençoe.
0: Isso.
1: Cheguei do serviço, deitei um pouquinho, descansei, agora vou pedir uma música.
0: Pena?
1: Foi Corpo e Alma, aquela dos Olhos Negros.
0: Vamos nessa.
1: Sou eu, Pete.
0: Isso, Pete. Um abraço. Deus, um abraço pra família Sutil.
1: Bom final de semana. Fica com Deus.
0: Obrigado igualmente pra você. Um abraço pro Nelson Sutil, tá ouvindo o programa. O Niquinho. A toda a família. Vamos lá.

0: Exatamente. 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Bueno, nós vamos catar uns pila, mas voltamos logo.
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0: Oi, você que é cliente das farmácias São Vicente, fique com o radinho no ligadito. Não esqueça que nós vamos sortear às 8 e poucos, 8:15, por aí, perto das 9, perto das 8:30, claro. Nós vamos fazer um sorteio de um cartão de almoço né? No bairro São Vicente, né? 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Não esquecendo que amanhã, o futsal, para quem já sabe, então vão jogar com o Paraguai. É, colar. E é a Rádio Líder, vai transmitir a partir das 4 horas. E também o YouTube, né? O YouTube vai ser narrado pelo nosso grande companheiro, amigo Marco Vornei. Então você sintoniza no YouTube e na Rádio Líder FM. Então você vai estar por dentro desse jogaço que vai dar. Jogar com o Paraguai. Oi! Terra Portém, Cerro Portém, o nome do time. Então, vamos lá, a partir das 4 horas, 3 horas, 3:30, já vão deixar meio o YouTube ligadinho e o rádio ligado também, todo mundo. Vamos, então, não esquecendo que temos um cartão bairro de churrasco do bairro São Vicente, da farmácia São Vicente. Eita, vai dar tudo certo. Quem é que tá aí com nós? Boa noite.
10: Boa noite, Teixeirinho.
0: Boa noite.
10: Como é que tá, meu amigo?
0: Parceiro é alegre ativo.
10: Põe a música lá, tu não ensinou com a caneta inchada aí pra nós, né?
0: Coisa boa.
10: Pra todos, Modestos, Godoy, Rodrigo, Moreira.
0: Isso.
10: Um abraço, meu amigo velho.
0: Tá, beleza. Família Modesta, um abração pra vocês aí, lá de Luzerna.
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0: vocês, daqui um pouquinho atender a dona Filomena, seu Gabriel da Vila Remoro, oferecendo para Inês, aí também para Antoninha, o seu João e todo o pessoal da mesa, assim, daqui um pouco, deixa nós cantar uns pila, voltar logo.
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0: Exatamente, nesse domingo é o Zuco Show que vem fazer a festa com nós e vocês são os nossos convidados. Vamos falando aí, nós temos um cartão de almoço no bairro São Vicente para esse domingo. Nesse domingo, dia 20, a você que é cliente das farmácias São Vicente, fica com o radinho ligado aí que nós vamos fazer um sorteio de um almoço para você. É, daí amanhã nós entrega a urna e o nome da pessoa que foi sorteada, que nós vamos sortear aqui, eu e o Admir. E daí eles vão te telefonar amanhã de manhã que pra ver se ela pegar o cartão, né? E se você escutar, você vai, já tá ligadinho já com nós, tá bom? Vamos fazer o que agora? Vamos ver quem é que tá com nós lá? Vamos lá, daqui um pouco. A Felomena? Ah, vou atender a Felomena e seu Gabriel oferecendo pra Inês, para Antoninha, o João do Pandeiro e todo o pessoal da Mesa 6. 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
3: O galo tá

0: Isso, daqui a um pouquinho atendendo meu sobrinho Adelar, tá descansando já, né, Adelar? Tá aqui, na sexta-feira pra ele é um alívio. Nós vamos catar uns pilha e voltamos em seguidinho.
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0: 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Um abraço pro Zepe Campagnolo, tá lá pertinho do Rivichuk, lá. Estão lá esperandinho, daqui um pouco sai um rango, né? E ele tá peleando nas porcadas lá, e gato e galinha e coisa lá, né? É, Zepe, um abraço. E lá o Rivichuk, tá lá o Anil da Rosa, tá o como é que é, o Coelho. Tem todo o pessoal lá de sempre lá. Estão lá e ouvindo o programa, tenho certeza. Vamos atender o Adelar, meu sobrinho Adelar, da Estrela Tour, está ouvindo o programa. E um abraço a todo o pessoal da Estrela Tour, estão ligadinho com nós. Essa aí é boa. Vamos lá.

0: Ei, vamos catar uns pelos pro patrão e voltamos logo.
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0: Exatamente. Você que é cliente das farmácias São Vicente, sabe que todo mês eles têm presente. Tem agora o Dia das Crianças, nós temos aí também um presente que vai ser na sexta-feira antes, mas amanhã, hoje, nós vamos fazer o sorteio. Valendo, é um cartão valendo um almoço aqui no bairro São Vicente, esse domingo, dia 20, né? Então você fique grudadinho, você que é cliente da farmácia São Vicente, fique curradinho ligado aí que nós temos a urna, já trouxeram, agora já mesmo chegou a urna aqui, nós vamos fazer o sorteio, mas depois das 8, perto das 8:30, tá bom? Ali pro último. É que nem novela, quando tá bom nós para, né? Então nós fazemos assim o programa também, deixamos para o finalzinho. Mas fica grudadinho aí que nós vamos falar do teu nome aí. Vamos falar com o seu Nego Azeite. Boa noite, Nego Azeite.
14: Boa noite, meu amigo Teixeira. Aqui o Nego Azeite, manda uma música para nós aqui no Vilmar do Casarão aí.
8: Manda bota nova dos Monarca aí, temos tomando uma aí. Chegamos agora de Videira. Domingo estamos lá, vai tomar uma. Domingo tem de lá, né? Meu show.

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12: Eu, aí não esquecendo que tem um cartão de almoço oferecido pela farmácia São Vicente para o almoço neste domingo no bairro São Vicente. Não esquecendo, para fazer amanhã, depois, ali perto das 8:30, quase perto das 8:30, nós vamos fazer o sorteio, depois das 8:15. E você fique com o radinho ligado aí que vamos falar do teu nome. A urna já está aqui com nós. Vamos atender a Roseli e o Jerry. Tá lá ouvindo o programa na Vila Remorso. Estão cansados. Estão lá fazendo serviço lá, que é um luxo. E também lá tá a netinha da Roseli, a Águeda e a Larissa. Rapaz, uma já foi pra casa. A Larissa mora pertinho ali, né? E então, também oferecendo pra mãezona, lá onde que a Roseli vai lá tomar café, bolinho pingado, de vez em quando toma caipirinha, e assim vai a coisa, né? O Gerro não toma, mas ela toma os traguinhos também, e vai bem, né? E também tem oferecendo lá para a mãezona e para Maria, tem a mãezona e a amigona, Maria Madalena da Luz, está lá ouvindo o programa. Então pediu essa aqui com Bruno e Marone. Pago calado, vamos ver?

0: Ei, foi lá pra Vila Remoura, a Roseli, o Jerry, todo o pessoal lá. Nós vamos catar mais uns pila pro patrão e voltamos em seguidinho.
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8: 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Quem é que tá com nós aí? Boa noite.
9: Boa noite, seu Teixeirinha. E aí, tudo bem? A Noêmia.
8: Tudo.
9: E o Armindo Aro.
8: Isso.
9: Se possível, se rodar a música Couro de Boi, quero oferecer para quem gostar da música.
8: Isso.
9: Para meu esposo, Vilmar.
8: Isso.
9: Abraço e bom final de semana, amigo.
8: Muito obrigado igualmente para vocês todos aí no Armindo Aro. Tem mais? Vamos lá, boa noite.
10: Teixeira, que é tua amiga Angélica da Cruz, para mandar um abraço para o senhor.
8: Abraço, Zé.
10: E para a dona Salete.
8: Isso.
10: Primeiro lugar para o meu amigo compadre Altair, que terminamos agora a pintura aqui de casa.
8: Oi, Altair.
10: No escuro ele terminou o trabalho dele. Eu agradeço a Deus por ter uma pessoa como ele na minha vida.
8: Altair, a gente é boa.
10: Há mais de 50 anos, um compadre maravilhoso.
8: Isso.
10: Uma pessoa que me ajuda muito. Em primeiro lugar, eu quero agradecer a Deus e agradecer a amizade dele e a amizade que ele tem com vocês.
8: Isso.
10: Um abraço.
8: Outro.
10: Para o senhor, para a dona Salete e para o meu Altair.
8: Muito obrigado, Angélica. Obrigado. O Altair, além de tudo, é um cara caprichoso, de respeito, é fora de sério. O homem é gente boa mesmo. Tem mais?
11: Boa noite, Teixeirinha. Aqui quem fala aqui é o José Gaiteiro, dos Gauchinhos.
8: Isso.
11: Eu quero que você mande o cabelo de trança para mim e para minha esposa, para Antoninha de Jesus e Sousa Belo aqui. Estamos aqui te escutando, abençoado.
8: Vamos também.
11: E daí me manda o número do Moisés, se você puder também, tá? Que eu queria pegar, por causa que nós era para ir tocar a festa dele de novo, nós fomos tocar e daí precisava de tocar de novo.
8: Isso, lá no Moisés.
11: Daí me manda o número dele. Tá? Tudo de bom para você, tá, Teixeirinha?
8: Tá, beleza, Chicão. É, o Moisés, eu não tenho telefone, mas eu grito pelo alô, Moisés, ó, o gauchinho quer tocar seu aniversário aí, vamos lá. Tem mais? Vamos lá, boa noite.
12: Boa noite, Teixeirinha, tudo bem? É o César da Vila Rica.
8: Olá.
12: Toque uma música pra nós aí, pode ser o Fundo da Grota com o Baitaca.
8: Isso.
12: Um abraço aí, ótimo programa, Deus abençoe, tudo e bom.
8: Muito obrigado, bom final de semana
13: a todos. Olá, seu Teixeira, tudo bom? Boa noite aí. Estamos todos esgualepados de tanto trabalhar.
8: Isso é muito bom.
13: Mas, pelo menos estamos aí no momento que dá de descansar, escutar a programação do senhor.
8: Muito obrigado.
13: Um grande abraço para todo mundo aí. Se o senhor puder tocar uma castelhana.
8: Isto.
13: Dos Monarca, das antigas.
8: Isto.
13: Positivo.
8: Vamos ver.
13: Aqui é o Sandro Santo Antônio, oferecendo para todo mundo que tá ligado, hein, o Nego Azeite, que tá lá não sei aonde. Esse cara deve ser campeiro, que ele sempre escuta. Giuseppe Serelepe, campanholo. O Antônio, fotógrafo, o Deco. Positivo, um grande abraço para todo mundo aí, pro Percebe. Um grande abraço aí.
8: Tá bom, Percebe. Um abração para você. Não sei se vai dar para atender todo mundo aí, mas tá todo mundo falando aí. E depois não esquecendo que daqui um pouco nós vamos fazer o sorteio de um almoço no bairro São Vicente, pelas farmácias São Vicente. O que que nós tocamos agora? Tem mais?
11: Beleza, seu Teixeira, beleza.
8: Beleza, tamo em casa.
1: Boa noite, Teixeirinha. Aqui é a Clare Comareta do São Jorge. É, gostaria de ouvir a música Onde Estão Meus Passos com Barerito.
8: Isso.
1: Se for possível, agradeço. Se for atendido, e tenha um bom fim de semana.
8: Muito obrigado igualmente para frente. Não vai dar para nós atender todo mundo, mas fico muito obrigado por atender, por estar ligado com nós. Nós vamos catar mais uns pila pro patrão, mas voltamos em seguidinho.
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8: Isso, Nelson, veio no último tempo, como diz o Ordinei. Ah, muito obrigado, Nelson. Um abraço para você. Nós vamos fazer o sorteio agora de um almoço, né? Você que tá, é freguês da farmácia São Vicente, esse almoço, esse cartão está aqui na farmácia São Vicente, aqui ao lado da Caixa Econômica. O meu amigo, o professor Ademir Nunes, está tirando, abrindo a urna aí para mim, que está no outro lado da sanga, e tira um número para nós ver quem é o felizardo que vai levar, vai ganhar um almoço através aí de graça, você que é cliente das farmácias São Vicente. Vamos lá. Tirou? Está na rasga, tudo certinho? Opa, qual é? Aqui, então, tá aqui, ó. O nome é de uma feminina, né? Não é um masculino hoje. É a Marli Terezinha Paganini. Marli Terezinha Paganini ganhou um almoço. Só passar na Farmácia São Vicente amanhã, antes do meio-dia, aqui no lado da Caixa Econômica, de Evaldo S., e pegar o cartãozinho e almoçar lá, tranquilo, na Farmácia São Vicente, sempre dando presente para os clientes. Dá tudo certinho. 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Até domingo lá no Galpão, se Deus quiser. Tchau, tchau.
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0: Prezados ouvintes da Hora Milagrosa, convidamos a todos para que venham participar das reuniões da Igreja Apostólica que são realizadas nesta cidade de Erval do Oeste, estado de Santa Catarina, com reuniões quinzenalmente aos sábados às 19h30 e aos domingos às 9h30 da manhã. O endereço é Rua Florianópolis, número 395, Centro. Serão todos muito bem-vindos. Num mundo conturbado pelo pecado e a mentira, dominado por ideologias e doutrinas das mais diversas, onde muito se fala a respeito de Jesus, o Filho de Deus, é oportuno que, através dos ensinos desta igreja, o estimado ouvinte possa compreendê-lo bem e que, assim perfeitamente esclarecido, passes a amá-lo, obedecê-lo e honrá-lo na maneira de crer e de viver. Quem não compreende ao nosso Senhor Jesus, não pode reconhecer a Deus Pai e nem ao Reino do Céu. Jesus, nosso Senhor e Salvador, é o Filho unigênito do Pai e eterno Deus, ou seja, o único na maneira como foi formado e enviado à Terra. É também o primogênito da criação divina e o primeiro dentre todos os que alcançaram e alcançam a graça de serem filhos ou filhas do Pai Celestial. O principal objetivo da vinda do Filho do Altíssimo a este mundo, onde nasceu por milagre inédito do Espírito Santo e do Corpo Santo da Virgem Maria, foi a necessidade de revelar a pessoa do Pai aos que crescem na sua palavra. Sim, prezado ouvinte, nosso Senhor Jesus foi enviado a este mundo a fim de que homens e mulheres humildes de espírito tomassem perfeito conhecimento a respeito de Deus Pai e do seu reino e, assim crendo, pudessem voltar à condição de verdadeiros filhos ou filhas do Pai Celestial. Por isso, disse Jesus, quem me vê a mim, vê o Pai. As palavras que eu vos digo, não as digo de mim mesmo, mas o Pai que está em mim é quem faz as obras. Palavras que o apóstolo São João deixou registradas em seu evangelho. Assim creias, prezado ouvinte, pois o Consolador, na pessoa da Santa Avó Rosa e o Santo Profeta Irmão Aldo, verdadeiramente te amam e desejam ajudar-te a compreender a missão de nosso Senhor Jesus.
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0: Divulgamos a seguir um depoimento de fé enviado para a sede desta Igreja Apostólica.
1: Durante uma caminhada, a senhora Maria Luísa da Silva foi surpreendida pela investida de um cachorro da raça Pitbull. Diante do perigo, ela clamou pelos poderosos nomes da bendita Mãe Virgem Maria Santíssima, da Santa Vó Rosa e do Santo Irmão Aldo. Com o susto, ela perdeu o equilíbrio e caiu de costas ao chão, situação que levou o animal a estacar e a não se aproximar dela. A pessoa que a ajudou a se levantar, seguidamente visada pelo cachorro, foi protegida da investida do animal, fato que levou a senhora Maria Luísa a reconhecer que ambas foram protegidas pelo poder celestial daquela situação de consequências imprevisíveis. Reconhecida por esse livramento, do qual saiu ilesa, e por muitas outras bênçãos recebidas para o seu viver, essa senhora direcionou ações de graças a Deus Pai e aos seus santos por meio de seu depoimento de fé, remetido em junho de 2025, de São Simão, estado de Goiás.
0: Convidamos os prezados ouvintes do programa Hora Milagrosa para que venham visitar as congregações da Igreja Apostólica nas seguintes localidades: União da Vitória, Paraná, com reuniões aos domingos às 10 horas da manhã, Rua Francisco Xavier da Costa, número 6, bairro Cidade Jardim, esquina com a Rua Ivo Selbaque. Canoinhas, Santa Catarina, com reuniões quinzenalmente aos domingos às 16h30, Rua Otávio Tabalipa, número 528, bairro Campo d'Água Verde. 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Rua Florianópolis, número 395, Centro.

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2: Prezados ouvintes, vos saúdo com a paz de Jesus Cristo, nosso Salvador. Recebam com esta paz a unção e graça de Deus e seu glorioso Espírito, derramadas do alto céus a vossos corações, através de Maria Santíssima, da Santa Vó Rosa, Santíssimo Espírito Consolador, e também pelo venerável profeta do Altíssimo, o primaz apostólico, Santo Irmão Aldo. Espero, em nome desses santos, a vossa honrosa e total atenção, visto que este programa, A Hora Milagrosa, traz aos corações palavras de fé, de ânimo e ensinamentos de Nosso Senhor Jesus, ensinamentos do Espírito Consolador à Santa Vó Rosa e também ensinos preciosos, conselhos do amado Santo Irmão Aldo. Ensinos esses que são a chave para a verdadeira felicidade espiritual esperada por muitos nesta terra, para poderem viver em paz e alegria num mundo tão corrompido de trevas e de dor. Estimados ouvintes, Nosso Senhor Jesus veio ao mundo em corpo físico para trazer a paz, trazer o amor, a felicidade, a harmonia e entendimento entre a humanidade. Cristo pregou e praticou com veemência o amor, a humildade, o perdão, para que todos os que quisessem ser felizes e abençoados, esta mensagem de Cristo, as palavras de Jesus, nos foram reveladas através de suas mensagens e ensinamentos registrados nas Escrituras e também revelados em nossos dias pela Igreja Apostólica, através do Ministério Sagrado da Santa Vó Rosa, o Consolador, e através do Ministério Glorioso do Primaz Santo Irmão Aldo. Na mensagem de hoje, faço referência aos ensinos de Jesus, esses ensinos preciosos para um viver tranquilo, protegido e abençoado aqui nesta terra. Caríssimos ouvintes, no livro de São Mateus, capítulo 11, e versículos 27 a 30, o apóstolo cita palavras de Jesus falando da missão e do poder de Nosso Senhor, glória e virtudes que recebeu de Deus nosso Pai e da ligação perfeita com o Altíssimo aqui na terra para revelar os mistérios celestiais, já que entre eles, ou seja, Jesus, nosso Deus, não havia distância alguma. Assim ele afirmou: quem vê a mim, vê o Pai. Essas palavras foram registradas pelo apóstolo São João. E no livro de São Mateus, Jesus disse assim: todas as coisas me foram entregues por meu Pai, e ninguém conhece plenamente o Filho, senão o Pai. E ninguém conhece plenamente o Pai, senão o Filho, e aquele a quem o Filho quiser. E disse mais o Mestre Jesus a aqueles que o ouviam, ou seja, a multidão que o ouviam e prestavam atenção em tudo o que ele dizia, e muitos dos quais estavam em sofrimento, desesperançosos, doentes e até mesmo em pecado, mas desejosos da liberdade e do perdão, pois viram no amado Senhor Jesus a esperança, a vida, as bem-aventuranças, a paz verdadeira. E Jesus, pelo seu poder de onisciência, onipresença, conhecendo o espírito de cada um e suas necessidades, fez-lhes um chamamento, dizendo: Vinde a mim, todos os que estáis cansados e oprimidos, e eu vos aliviarei. Tomai sobre vós o meu jugo, e aprendei de mim, que sou manso e humilde de coração, e achareis descanso para as vossas almas, porque o meu jugo é suave e o meu fardo é leve. Caríssimos irmãos ouvintes da Hora Milagrosa, esse mesmo apelo, com esta mesma veemência, está sendo feito nos dias de hoje, em nome de Jesus, através da Santa Vó Rosa, Espírito Consolador, e também do profeta amado Santo Irmão Aldo. É a oportunidade que Deus dá a quem se quer ver livre do sofrimento, do pecado e das garras do tentador, que é tão cruel e faz a criatura sofrer. E este chamamento em nossos dias é feito da mesma maneira que Jesus realizou naquela época, onde disse: Aprendei de mim, que sou manso e humilde de coração. Acreditem e tenham fé, irmãos e irmãs, ouvintes da Hora Milagrosa. Jesus pode conceder ao sofredor toda a paz, toda a felicidade, mas quer que a criatura humana se arrependa dos pecados praticados. Seja humilde e não soberba. A humildade é a qualidade dos fortes, que, tendo fé, são tementes a Deus, ama seu irmão sem distinção, é simples, conhece as suas próprias limitações e não são ambiciosas, e mesmo tendo riquezas materiais, seus corações não transmitem arrogância nem prepotência. São humildes e perdoadoras. Creiam, ouvintes e internautas, a humildade é uma dentre as inúmeras qualidades espirituais que faz uma ligação perfeita com Cristo para alcançar a paz e a felicidade tão desejada. Irmãos ouvintes da Hora Milagrosa, a Igreja Apostólica, nesses tempos presentes, está proclamando palavras de vida e poder, ensinando a perfeita paz que só de Deus pode vir, e revela ao homem ou à mulher que, para herdar as bem-aventuranças prometidas por Jesus, é preciso seguir os mesmos ensinos feitos em sua primeira vinda a esta terra, onde ele expressou todo carinho, todo amor, paciência, justiça pela criatura humana, chamando-a para a felicidade, para o gozo e a alegria. Nesta Santa Igreja Apostólica, que é a segunda vinda de Cristo, pois é a Igreja restaurada, está o Espírito Consolador de sua promessa, a Santa Vó Rosa, e o Supremo Pastor, o Profeta e Santo Irmão Aldo, ambos, ou seja, a Santa Vó Rosa e o Santo Irmão Aldo, com Jesus e Maria Santíssima, estão proclamando a palavra de vida e poder, justamente para fazer a criatura que procura a Igreja Apostólica a felicidade e a paz, e se sentir segura, protegida, consolada e, sobretudo, ter dias de alegria. Pois vivemos em dias tão difíceis nesta terra, de grandes tribulações, doenças e maldade. Entretanto, sabedores de que temos a Igreja Apostólica, nossa fortaleza, nosso abrigo, a arca divina, não temos medo, mas sim confiança e esperança. Sigamos, portanto, ó irmãos, os ensinos de Jesus que estão sendo pregados e ensinados pela Santa Vó Rosa, o Consolador, e também através do Santo Profeta Irmão Aldo, que já estão na glória celestial. Entretanto, em seus corpos físicos, à frente da Igreja Apostólica, foram exemplos de humildade, amor e perdão, e alcançaram os seus galardões nos céus, e têm o poder e a autoridade para comandar anjos e santos, de maneira que ao clamarmos por seus benditos nomes, com fé e se fiéis formos, estes anjos e santos são enviados imediatamente para nos socorrer, proteger e guardar. Prezados ouvintes e internautas, meditem nestes ensinos da Igreja Apostólica e creiam e confiem. Não esmoreçam. Esses ensinos que a Igreja Apostólica divulga são os mesmos de Jesus. Se alguns dos queridos ouvintes estiverem passando por lutas, tribulações, por doenças em si próprio, na família, dificuldades no emprego, no casamento, não desanimem, nem se desesperem. Entreguem os problemas nas mãos de Deus, de Jesus, de Maria Santíssima, da Santa Vó Rosa e do amado Santo Irmão Aldo. Sejam humildes, façam sua parte nas orações, orem bastante. Façam sua parte na fé, no amor, no perdão, na paciência. Sigam os ensinos de Jesus, lembrando sempre o que ele disse e fala ainda hoje, neste momento. Vinde a mim, todos os que estais cansados e oprimidos, e eu vos aliviarei. Tomai sobre vós o meu jugo e aprendei de mim, que sou manso e humilde de coração, e achareis descanso para as vossas almas. Amém. Agora oro em vosso favor. Bendita e santa Vó Rosa, poderoso Espírito Consolador, foste escolhida por Deus e seu Divino Espírito e pelo Senhor Jesus Cristo, agora, mais do que nunca, juntamente com o profeta Santo Irmão Aldo, primaz da Igreja, cumpres uma missão importantíssima neste mundo, que é o de arrebanhar muitas e muitas almas para o reino dos céus. Nesse instante, suplico à Senhora e ao Santo Irmão Aldo bênçãos, curas e milagres a estes ouvintes da Hora Milagrosa, que clamam por teu nome santo. Se for vontade divina, atenda os seus pedidos, enviando um santo, um anjo da tua glória, para atender os que padecem nos vícios da embriaguez, nos vícios dos jogos, ou estão em depressão. Dá-lhes, ó Santa Vó, juntamente com Jesus e Maria Santíssima, o perdão aos arrependidos, a cura aos doentes, a solução de problemas. Tenhas, portanto, querida Vó, Santo Irmão Aldo, misericórdia desses, inclusive alguns estão ajoelhados e até mesmo em lágrimas, suplicando tua misericórdia. Peço também ao Santo Irmão Aldo e à Maria Santíssima, para as famílias, para os pais e filhos, rogo também para a humanidade carente de tua graça, ó Maria Santíssima, ó Jesus, e que estão passando por grandes tribulações, por guerras, doenças, inundações. Socorre-os, onde quer que estejam, e assim teu nome, Santa Vó Rosa, Espírito Consolador, teu nome, Santo Irmão Aldo, o nome de Jesus e Maria Santíssima sejam glorificados para todo sempre. Nesse instante, em nome de Deus, o Pai, e do seu Divino Espírito, peço, Santa Vó Rosa, que unjas a água e o óleo, e que ungidos, usados com muita fé, proporcione muitos benefícios a estes teus filhos. Louvado seja, ó Deus Todo-Poderoso. Recebam, ó ouvintes da Hora Milagrosa, as bênçãos do Pai, do Filho, do Espírito Santo, de Maria Santíssima, da Santa Vó Rosa, o Consolador, e também do amado profeta, o Santo Irmão Aldo. Amém.
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4: Está no ar a Voz do Brasil. As notícias do governo federal que movimentaram o país no dia de hoje.
5: Olá, boa noite.
6: Boa noite para você que nos acompanha em todo o país.
5: Sexta-feira, 18 de setembro de 2026.
6: Vamos ao destaque do dia.
5: Ação integrada para o enfrentamento ao crime organizado no Rio de Janeiro.
6: Estratégia apresentada, aposta em inteligência e atuação coordenada para cortar a logística das organizações criminosas. Pablo Mundim.
7: Entre janeiro e setembro, 16 operações integradas no estado resultaram em mais de 3.300 prisões e na apreensão de quase 1.200 quilos de drogas.
5: Prova de vida é automática para quem comparecer às urnas.
6: Voto é uma das formas utilizadas pelo INSS para garantir a manutenção de pagamentos. Thaís de Araújo.
8: A medida faz parte de uma mudança no procedimento, que deixou de exigir que o aposentado se desloque a uma agência para a prova de vida.
5: A prova nacional docente será aplicada neste domingo em todo o país.
6: A avaliação pode ser usada em processos seletivos e concursos públicos para professores. Edinaldo Júnior.
9: A avaliação é destinada a concluintes de licenciaturas, graduados e profissionais da educação interessados em utilizar a nota em processos seletivos para a carreira docente.
5: Hoje, na apresentação da Voz do Brasil, Nazi Brum e Mariana Jundmann.
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5: Ações integradas para o enfrentamento ao crime organizado envolvem União, estados e municípios no Rio de Janeiro.
6: Hoje foram apresentadas ações que apostam em cooperação, inteligência e integração.
5: A ideia é trabalhar na proteção das rotas, retomar os territórios e retirar o poder econômico das organizações criminosas.
7: União, estado e município juntos no enfrentamento ao crime organizado no Rio de Janeiro. A estratégia apresentada nesta sexta-feira aposta em integração, inteligência e atuação coordenada para dificultar a circulação, o abastecimento e o financiamento das organizações criminosas. A atuação está organizada em três frentes. A primeira protege corredores logísticos estratégicos, com ações nas divisas do estado do Rio, com São Paulo, Minas Gerais e Espírito Santo, além de áreas da cidade fluminense, como Avenida Brasil, a Linha Vermelha e a Linha Amarela. A segunda apoia a recuperação de territórios. E a terceira fortalece a segurança municipal. Uma estratégia de integração das forças nacionais e estaduais para combater o crime, disse o secretário nacional de Segurança Pública do Ministério da Justiça e Segurança Pública, Chico Lucas Veloso.
10: Integração entre forças federais, forças estaduais e forças municipais, integradas pela inteligência, tratando com firmeza o crime e respeitando o cidadão.
7: Os acordos de cooperação entre o Ministério da Justiça e o Estado do Rio têm vigência de 5 anos. Com o município, a parceria prevê a formação da Força Municipal, disse o ministro da Justiça e Segurança Pública, Wellington César Lima e Silva.
11: Se o crime se...